0: inclusão escolar de pais e mães jovens.
1: Projeto sobre atendimento médico em instituições para idosos gera debate no Senado.
0: Senadores manifestam solidariedade às vítimas de terremotos na Venezuela.
1: Boa noite.
2: Boa noite.
1: A evasão escolar provocada pela maternidade, paternidade e parentalidade precoce pode ganhar um novo enfrentamento no país. Avançou no Senado um projeto que estabelece uma série de medidas para garantir a permanência de estudantes na escola nessa situação.
0: Entre as ações previstas está a obrigação de as instituições de ensino oferecerem condições adequadas para o aleitamento materno. O repórter Bruno Lourenço traz os detalhes.
3: O projeto de lei aprovado na Comissão de Direitos Humanos impõe às redes de ensino o dever de criar condições específicas de acolhimento para que a gestação ou a chegada de um filho não signifiquem o fim dos estudos para jovens. A proposta prevê a formação de uma rede de proteção para evitar que mães, pais ou mesmo pessoas próximas responsáveis por crianças pequenas sejam privadas da formação escolar. A relatora, a senadora Ivete da Silveira, do MDB de Santa Catarina, defendeu as medidas.
4: A falta dessa proteção, sabemos bem, cria pessoas que algumas das capacidades mais necessárias para a vida social, entre as quais se contam o aprendizado de padrões éticos, universais e racionais, algo diferente daqueles aprendidos no ambiente familiar, bem como a educação científica necessária como fundamento da qualificação da mão de obra, o que será imprescindível para que o futuro adulto possa adquirir bom padrão de vida.
3: O projeto, que já havia sido aprovado na Comissão de Assuntos Sociais, seguiu para a Comissão de Educação.
1: E o tratamento da hemofilia no Brasil ainda esbarra em desafios importantes, especialmente nas desigualdades de acesso a medicamentos e terapias mais avançadas entre as diferentes regiões do país.
0: Esse foi o tema de uma audiência pública realizada na Comissão de Assuntos Sociais do Senado, que buscou discutir formas de ampliar e qualificar o cuidado oferecido aos pacientes. Repórter Marcela Diniz.
5: O tratamento preventivo básico é oferecido no SUS e recentemente foram incorporados medicamentos mais tecnológicos e menos invasivos para alguns tipos de hemofilia, doença que afeta a coagulação do sangue. O Brasil é referência internacional no tratamento da doença, mas o acesso ainda não é equitativo. Pessoas que vivem longe de capitais ou regiões metropolitanas são as mais prejudicadas, segundo a presidente executiva da Associação Brasileira de Pessoas com Hemofilia, Indianara Galhardo.
6: Chega lá, olha, não tem a dose total do mês, tem a dose da semana e volta para casa e tem que ir toda semana. E geralmente o hemocentro não notifica antes o paciente.
5: A inclusão da hemofilia na Política Nacional de Doenças Raras e a construção de uma linha de cuidados no SUS foram outras reivindicações apresentadas durante a audiência. O senador Flávio Arnes, do PSB do Paraná, se comprometeu a elaborar um documento sistematizando essas demandas.
7: Nós vamos elaborar no Senado, como desdobramento dessa audiência pública, também um documento da linha de cuidados, ciclo da vida. Ciclo da vida é o acompanhamento de políticas públicas e precisamos avançar para coisas novas.
5: O Programa Nacional de Coagulopatias Hereditárias acompanha atualmente 35.852 pacientes. 34% deles têm hemofilia do tipo A, a mais comum, e 6% hemofilia do tipo B.
1: E o projeto que garante atendimento médico em instituições de longa permanência para idosos foi tema de debate na Comissão de Direitos Humanos do Senado. A proposta, já aprovada pela Câmara dos Deputados, recebeu críticas de todos os participantes da audiência.
0: As preocupações giram em torno da forma como o texto foi construído e dos impactos da medida na rede de cuidados aos idosos. Repórter Márcio Maturana.
8: O projeto foi criticado por todos os debatedores. O texto determina que esses estabelecimentos atuem em conjunto com o Sistema Único de Assistência Social e com o Sistema Único de Saúde. Foram apontados problemas pela representante do governo, Daniela Jenkins, do Ministério do Desenvolvimento e Assistência Social.
9: Caso isso passe, a gente vai ter um resultado absurdo, desastroso, né? E também aumentar a desigualdade. Por quê? Porque se a gente não tem um serviço público, quem depende de serviço público não vai ter acesso. Agora, quem pode pagar, vai ter.
8: A presidente da comissão, Damaris Alves, do Republicanos do Distrito Federal, quer debater mais o assunto.
10: Escrever um texto sem ouvir realmente
2: realmente quem precisava ser ouvido. E eu estou sentindo o peso da minha responsabilidade agora.
8: Depois da Comissão de Direitos Humanos, o texto precisa ser analisado ainda na Comissão de Assuntos Sociais.
1: E está pronto para ser analisado pelo Plenário do Senado um projeto que obriga órgãos públicos de proteção e defesa do consumidor a oferecer atendimento à distância, preferencialmente pela internet. Pelo texto, o poder público fica obrigado a garantir à população acesso a esses serviços para o recebimento e processamento de representações e denúncias.
0: De acordo com a relatora da medida, senadora Damares Alves, do Republicanos do Distrito Federal, a falta de atendimento digital eficiente dificulta a proteção do consumidor no cenário do comércio eletrônico. A parlamentar ainda pontua que a proposta fortalece a cidadania, amplia a transparência e garante que os direitos do consumidor sejam protegidos na prática.
10: A ausência de canais digitais eficientes de atendimento público compromete a efetividade da proteção do consumidor. É necessária uma solução urgente, pois a cada ano mais e mais brasileiros são afetados e o fluxo de comércio continua a crescer aceleradamente.
1: O plenário do Senado fez um minuto de silêncio em homenagem às vítimas dos terremotos que atingiram a Venezuela. Senadores também manifestaram solidariedade às famílias e defenderam o apoio humanitário do Brasil ao país vizinho.
0: O presidente da Comissão de Relações Exteriores, senador Nelsinho Trade, do PSD de Mato Grosso do Sul, destacou a participação de equipes brasileiras na missão de ajuda e ressaltou a importância do fortalecimento dos corpos de bombeiros para atuação em emergências e resgate.
1: O Capital Moto Week, encontro de motociclistas, música e gastronomia que acontece todos os anos em Brasília, pode passar a fazer parte do calendário turístico oficial do Brasil.
0: Um projeto apresentado no Senado reconhece o evento como de relevante interesse turístico nacional. Repórter Henrique Nascimento.
11: Brasília já é parada obrigatória para motociclistas de várias partes do país durante o Capital Moto Week. O evento reúne motos, shows, gastronomia, camping e programação cultural todos os anos na capital federal. A Vanderleia de Oliveira acompanha de perto essa movimentação e diz que o encontro já virou tradição.
12: É um evento maravilhoso, tem gastronomia, tem como você pagar e montar sua barraca para dormir, tem show. Tem de tudo.
11: Um projeto da senadora Leila Barros, do PDT do Distrito Federal, reconhece o Capital Moto Week como evento de relevante interesse turístico nacional e inclui um encontro no calendário turístico oficial do Brasil. Esse calendário foi criado para divulgar festas e eventos capazes de atrair visitantes e movimentar a economia local. Durante a discussão da proposta que criou o calendário, o então senador Fernando Farias de Alagoas destacou o potencial turístico da medida.
13: São festas e eventos que marcam os diversos calendários municipais e que poderão atrair mais turistas, desenvolvendo inclusive regiões menos conhecidas desse nosso país de dimensões continentais.
11: O projeto que reconhece o Capital Moto Week como evento de relevante interesse turístico nacional ainda vai passar pelas comissões do Senado.
0: Edição de Paula Groba e trabalhos técnicos de João Lira, o Jornal do Senado fica por aqui. Acompanhe agora as notícias do Tribunal de Contas da União e da Câmara dos Deputados. Boa noite.
1: Boa noite e um bom fim de semana.
14: Minuto do TCU.
15: O Tribunal de Contas da União avaliou o programa Agora Tem Especialistas, do Ministério da Saúde. A iniciativa busca ampliar o acesso da população a consultas, exames e cirurgias com especialistas pelo SUS, o Sistema Único de Saúde. O principal ponto analisado foi a estrutura para reduzir a espera por consultas, exames e outros atendimentos. A auditoria apontou que falta integração e eficiência nos sistemas de tecnologia que deveriam gerenciar as filas e os recursos da política. Em 2025, o programa não conseguiu manter o desempenho dos anos anteriores na realização de cirurgias. Uma das razões é a falta de monitoramento, que impede que as informações sejam acompanhadas de forma adequada. O tribunal fez recomendações ao Ministério da Saúde para aprimorar a gestão do programa. Saiba mais em tcu.gov.br.
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16: Comissão aprova infiltração policial em apuração de exploração sexual.
17: Avança projeto que impõe medidas mais rígidas ao acusado reincidente.
18: Deputados estudam manter auxílio alimentação nas férias do trabalhador.
19: Proposta define atendimento para pessoas com deficiência em desastres.
20: Boa noite. Comissão aprova projeto que estabelece protocolo para pessoas com deficiência em casos de desastre ambiental. A repórter Júlia Lopes tem detalhes sobre a proposta.
21: Segundo o Serviço Geológico do Brasil, quase 4 milhões de pessoas vivem atualmente em áreas de risco no país. Dentro desse grupo estão cidadãos com algum tipo de deficiência ou dificuldade de mobilidade, que se encontram entre os mais vulneráveis. Diante desse cenário, a Comissão de Integração Nacional e Desenvolvimento Regional aprovou o projeto que estabelece regras específicas para o atendimento de pessoas com deficiência ou com mobilidade reduzida em situações de emergência. O texto aprovado incorporou as modificações da Comissão de Defesa dos Direitos das Pessoas com Deficiência e define que o Sistema Nacional de Proteção e Defesa Civil será responsável pela coordenação e implementação e monitoramento desses protocolos. O relator da proposta, deputado Tiago De Joaldo, destaca que essas pessoas enfrentam barreiras físicas, comunicacionais e sociais que dificultam a evacuação e o acesso à ajuda e que a adoção desses protocolos é fundamental para garantir mais segurança.
22: A gente sabe da dificuldade que as pessoas com deficiência principalmente têm, né, de participar do processo de evacuação, do processo de resgate, e esse projeto de lei ele busca exatamente trabalhar antecipadamente, né, a política nacional voltada a se prever, inclusive a identificação de mapas, onde é que existem pessoas com deficiências, em lugares de riscos, para que antecipadamente a Defesa Civil possa preparar planos de evacuação específico, e aqueles lugares que poderão servir como local de concentração das pessoas evacuadas e resgatadas tenham acessibilidade, enfim, de uma forma que essas pessoas sofram menos quando essas situações difíceis acontecerem.
21: De acordo com o IBGE, o Brasil tem mais de 14 milhões de pessoas com deficiência, o que representa 7,3% da população com 2 anos ou mais. Esses números reforçam a necessidade de políticas públicas específicas para garantir segurança e atendimento adequado em momentos de emergência. Entre as medidas previstas na proposta estão a identificação e o cadastramento de pessoas com deficiência que vivem em áreas de risco, a inclusão de um capítulo específico nos planos de contingência, a capacitação de agentes para atendimento especializado, além de garantia de acessibilidade em abrigos e centros de assistência. O projeto também prevê a divulgação de informações em formatos acessíveis e a criação de mecanismos de coordenação entre órgãos públicos, a sociedade civil e instituições especializadas. O projeto, que busca melhorar os protocolos de segurança e atendimento das pessoas com deficiência ou com dificuldade de mobilidade no âmbito da Política Nacional de Proteção e Defesa Civil, agora aguarda análise na Comissão de Constituição e Justiça. Da Rádio Câmara de Brasília, Júlia Lopes.
23: Meio Ambiente.
24: Felipe Beccari, do Podemos de São Paulo, apresentou o projeto que institui a Virada Nacional da Castração de Cães e Gatos. A iniciativa prevê a realização anual de mutirões gratuitos de esterilização em todo o país, com prioridade para famílias de baixa renda e animais em situação de rua.
25: Segundo Felipe Beccari, a proposta busca reduzir a superpopulação e o abandono de animais, além de prevenir doenças que podem afetar a saúde pública. O texto também prevê ações de educação para guarda responsável e integração com campanhas de vacinação e proteção animal.
23: Transportes.
24: Comissão aprova projeto que aumenta a segurança de pedestres com deficiência. A repórter Maria Neves tem mais informações sobre o texto.
26: A Comissão de Viação e Transportes da Câmara aprovou o projeto do deputado Murilo Galdino, do Republicanos da Paraíba, que visa aumentar a proteção da pessoa com deficiência ou com mobilidade reduzida no trânsito. A proposta prevê expressamente que condutores de qualquer tipo de veículo serão sempre responsáveis pela segurança dos pedestres, especialmente das pessoas com problemas de locomoção. Como ressalta o relator, deputado Alexandre Guimarães, do MDB do Tocantins, o Código de Trânsito já determina que os motoristas são responsáveis pela segurança dos pedestres, mas não faz menção específica à proteção das pessoas com deficiência.
2: O projeto visa alterar o artigo 29 do Código de Trânsito Brasileiro, que é um artigo que visa a proteção dos carros maiores para os menores, dos menores para os ciclistas e motocicletas, dos ciclistas e motocicletas todos para os pedestres. Traz uma condição declaratória de proteção ainda maior para as pessoas com vulnerabilidade e deficiência no trânsito. Então essas pessoas com capacidade reduzida e deficiência são inseridas agora no corpo desse texto.
26: Alexandre Guimarães ressalta que o Brasil já conta com normas que reforçam a proteção das pessoas com deficiência no trânsito, como a Lei Brasileira de Inclusão. O deputado sublinha que essa legislação impõe ao poder público e aos particulares o dever de garantir a acessibilidade e segurança no uso das vias públicas e dos serviços de mobilidade urbana. No entanto, na opinião do deputado, ainda assim, as mudanças na lei são fundamentais por dar ênfase ainda maior à responsabilidade dos motoristas. Segundo ele, sem isso, a proteção dos pedestres com deficiência ou mobilidade reduzida permaneceria prejudicada. A proposta que reforça a proteção de pessoas com deficiência ou mobilidade reduzida no trânsito ainda será analisada pela Comissão de Constituição. Constituição e Justiça. Da Rádio Câmara de Brasília, Maria Neves.
3: Direitos Humanos.
4: Comissão aprova infiltração policial para investigar exploração sexual de crianças e adolescentes. A repórter Mônica Tati explica a questão.
5: Projeto aprovado pela Comissão de Segurança Pública e Combate ao Crime Organizado da Câmara dos Deputados prevê medidas de reforço contra o tráfico, a prostituição e a exploração sexual de crianças e adolescentes. O texto reconhece essas práticas como atividades típicas de organizações criminosas e permite a adoção de instrumentos legais, como a infiltração de agentes policiais. Segundo o autor do projeto, o deputado delegado Paulo Bilinski, do PL de São Paulo, a infiltração já está prevista na Lei das Organizações Criminosas, mas é preciso prever uma nova legislação no caso específico de crimes sexuais contra crianças e adolescentes. Paulo Bilinski ressalta que muitos aliciadores e intermediadores operam por meio de redes sociais, fóruns fechados e plataformas de comunicação criptografadas, de difícil acesso para investigação.
6: A característica do crime de pedofilia, de tráfico de crianças, a principal característica é que são ambientes extremamente fechados. Como você investiga um lugar da onde não sai informação? A única forma de investigar é com a infiltração. O Brasil tem uma dificuldade de fazer infiltração policial, que é um ambiente sem a prática e sem o costume. É um método de produção de prova que existe no Brasil, na legislação, faz tempo, mas não é empregado dessa forma, com essa facilidade.
5: O texto também amplia as medidas de proteção aos agentes infiltrados e aos seus familiares, como escolta, alteração de identidade, mudança de domicílio e eventual inclusão em programas especiais. A proposta busca ainda aprimorar a cooperação internacional, facilitando o intercâmbio de informações e operações com outros países. O projeto, que reforça o enfrentamento ao tráfico e à exploração sexual infanto-juvenil, será analisado pelas comissões de Previdência, Assistência Social, Infância, Adolescência e Família e de Constituição, Justiça e de Cidadania. Depois seguirá para a votação no plenário da Câmara. Da Rádio Câmara de Brasília, Mônica Tati.
3: Saúde.
24: Josivaldo JP, do União do Maranhão, defende a aprovação de projeto que cria uma política nacional de apoio a crianças e adolescentes neurodivergentes. Autor da proposta, ele explica que o objetivo é ampliar o acesso a diagnóstico, terapias e apoio escolar, com prioridade para famílias em vulnerabilidade.
4: Josivaldo JP também aponta que o projeto prevê a criação de um fundo nacional para financiamento de centros de atendimento, serviços itinerantes,
25: imigrantes e formação de profissionais especializados. De acordo com o congressista, a maior parte dos recursos será destinada a famílias inscritas no Cade Único.
7: Segurança Pública.
24: Proposta em debate na Câmara impõe medidas mais rígidas para acusados que cometam novos crimes. Saiba mais na reportagem de José Carlos Oliveira.
8: A Câmara dos Deputados analisa a proposta que altera o Código de Processo Penal para impor regras mais duras para criminosos reincidentes. O texto do deputado Domingos Sávio, do PL de Minas Gerais, permite à Justiça decretar a prisão preventiva de acusado preso novamente em flagrante após ter sido liberado em uma primeira audiência de custódia. Domingos Sávio argumenta que a medida vai prevenir a repetição de crimes cometidos por pessoas que já possuem histórico criminal e processos pendentes.
9: Prendeu uma vez, teve audiência de custódia, você tem o direito de ficar livre para responder em liberdade, mas foi preso pela segunda vez, houve uma reincidência, ele fica preso preventivamente enquanto tramita o seu julgamento para decidir qual é a pena. Ou seja, acaba com esse prende e solta. Isso está desmoralizando a polícia e incentivando o crime. Portanto, o meu projeto de lei que irá contribuir nessa guerra contra o crime.
8: A proposta foi aprovada na Comissão de Segurança Pública, inclusive com novas regras para facilitar a ação policial nas prisões em flagrante. Uma das alterações valida o flagrante baseado em denúncia anônima ou fundada suspeita, desde que haja descrição detalhada das circunstâncias objetivas que levaram à ação policial. O texto aguarda a análise da Comissão de Constituição e Justiça, onde já recebeu o apoio da relatora. A aprovação definitiva na Câmara depende da apreciação do plenário. Da Rádio Câmara de Brasília, José Carlos Oliveira.
7: Comissões.
25: Relatório de comissão externa sobre feminicídios no Rio Grande do Sul, aprovado neste primeiro semestre, propõe diversas medidas para combater o problema. A repórter Daniele Lessa nos conta as medidas sugeridas.
10: O feriado de Páscoa do ano de 2025, com 12 assassinatos de mulheres, foi o motivo de criação da comissão externa sobre feminicídios no Rio Grande do Sul, que após realizar 43 reuniões e ouvir mais de 300 pessoas, aprovou o seu relatório. Relatório final, com um diagnóstico da violência e com 95 propostas para o Estado e para uma política nacional de enfrentamento. A coordenadora da comissão, deputada Fernanda Melchiona, do PSOL Gaúcho, disse que o trabalho continua, agora levando as propostas a diferentes órgãos e cobrando medidas efetivas.
11: E a ideia não é um relatório final da comissão, é um relatório parcial para que a gente possa, até o ano de 2026, final do ano, a nossa comissão tem até janeiro de 2027, cobrar o que está sendo feito.
10: Entre as propostas estão o aumento da estrutura de atendimento à mulher, especialmente em pequenas cidades rurais e no litoral norte, que não conta com nenhuma delegacia da mulher, ampliar o alcance de ações que funcionam, como colocar tornozeleiras eletrônicas em agressores, garantir o aumento de recursos federais para o combate ao feminicídio nos estados, por meio de aprovação de projeto de lei, e também ações de educação e comunicação que possam alterar a cultura de violência.
12: Que esclareça, que enfrente, não apenas que anuncie tantos feminicídios. Não basta para nós apenas a contabilidade macabra e perversa. Nós queremos que se fale da vida dessa mulher, que se humanize, que se diga que ela era mãe, que se diga que ela era filha.
10: Em 2025, no Rio Grande do Sul, foram 80 feminicídios consumados e 264 tentativas. Da Rádio Câmara de Brasília, Daniele Lessa.
7: Justiça.
24: A Comissão de Relações Exteriores aprovou o projeto que restringe a prisão preventiva de policiais investigados por ações em serviço. A reportagem é de Luiz Cláudio Canuto.
13: A Comissão de Relações Exteriores e de Defesa Nacional da Câmara aprovou o projeto que restringe a prisão preventiva e medidas cautelares contra agentes de segurança investigados por atos praticados durante o serviço. O texto altera o Código de Processo Penal. Segundo o projeto, juízes só poderão determinar prisão preventiva ou medidas cautelares daqueles profissionais se houver demonstração inequívoca de que a conduta não ocorreu em legítima defesa ou no estrito cumprimento do dever legal. O autor da proposta, deputado Coronel Assis, afirmou que o objetivo é proteger quem atua em situações de alto risco. O relator, deputado General Girão, do PL do Rio Grande do Norte, recomendou a aprovação do texto. Na avaliação dele, a proposta não afrouxa o controle penal, mas exige uma motivação mais robusta para que não haja a prisão do policial.
0: Esse poder de polícia nunca foi tão desmoralizado no nosso país. Nós precisamos tratar com rigor a criminalidade. E é claro, e precisamos dar respaldo aos nossos policiais que combatem a criminalidade para que eles não sejam perseguidos. O que se vivencia hoje no Brasil é isso. Muitas decisões são tomadas derrumpante por magistrados, condenando policiais, às vezes até mesmo dentro da própria corporação, tirando da rua, proibindo promoções policiais. Policiais que foram envolvidos em algum tipo de atuação de enfrentamento ao crime, já considerados no carimbo na testa como sendo culpados. Não, não é assim que deve se tratar o policial. A gente tem que dar respaldo para que ele possa ter, sim, a autoridade de defender a sociedade.
13: A regra valeria para policiais, militares, policiais penais e, por sugestão do relator, também para os integrantes de polícias legislativas. Segundo o texto, para decretar a prisão, a autoridade judicial deve comprovar que o ato do agente não se enquadra em duas situações específicas: excludente de ilicitude prevista no Código Penal, como legítima defesa, e estrito cumprimento do dever legal. E também contexto de risco iminente ou ameaça grave à ordem pública ou à integridade física, inclusive de outra pessoa, em que o uso da força tenha sido necessário e proporcional. O projeto que restringe a prisão preventiva de agentes de segurança em serviço está na Comissão de Segurança Pública e Combate ao Crime Organizado. Em seguida, vai à Comissão de Constituição e Justiça, antes de seguir para o plenário. Da Rádio Câmara de Brasília, Luiz Cláudio Canuto.
1: Trabalho.
25: Câmara debate proposta que garante a manutenção do auxílio alimentação durante as férias. O texto já está sendo analisado pelas comissões, como informa a repórter Sofia Peçanha.
14: A legislação trabalhista considera que o auxílio alimentação não integra a remuneração do empregado. E com isso, muitas empresas descontam o valor do vale quando o trabalhador sai de férias ou de licença, por exemplo. Esse entendimento, no entanto, pode mudar se avançar na Câmara dos Deputados o projeto sobre o assunto. O autor da proposta, o deputado Acácio Favacho, do MDB do Amapá, entende que quando a empresa concede o auxílio alimentação, o empregado passa a contar com o valor no orçamento, não sendo justo reduzi-lo em situações justificadas de ausência, como férias, uso de banco de horas, motivo de doença comprovada, acidente de trabalho, licença maternidade e licença paternidade. O projeto já foi aprovado pela Comissão de Trabalho, onde o relator, o deputado Ricardo Maia, do MDB da Bahia, reforçou que a alimentação é um direito social essencial à dignidade e ao bem-estar do trabalhador. Ele concordou que a manutenção do benefício em períodos justificados de ausência é uma forma de garantir segurança alimentar e proteção social.
15: A finalidade principal do auxílio alimentação é promover a segurança alimentar, um pilar que não pode ser removido justamente quando o trabalhador mas precisa dar tranquilidade para o seu descanso e recuperação.
14: Segundo a proposta, a regra não vale para afastamentos com recebimento de benefício previdenciário, como nos casos de auxílio-doença pago pelo INSS. O projeto, que proíbe o desconto do auxílio alimentação durante as férias e outras faltas justificadas, será analisado agora pela Comissão de Constituição e Justiça. No entanto, o deputado Jorge Guitten, do Republicanos de Santa Catarina, apresentou um requerimento de redistribuição para que o texto também seja analisado pela Comissão de Finanças e Tributação. Esse pedido ainda aguarda a decisão da Câmara. Da Rádio Câmara de Brasília, Sofia Peçanha.
1: Votação.
24: Glauber Braga, do PSOL do Rio de Janeiro, reclama da demora do Senado para votar o fim da escala 6-1 já aprovado na Câmara. O parlamentar cobra que os senadores avancem na análise da matéria sem novos adiamentos.
25: Glauber Braga argumenta que o fim da escala 6-1 dará mais tempo de descanso e melhores condições de vida para os brasileiros. O parlamentar afirma que o modelo atual prejudica trabalhadores submetidos a jornadas exaustivas, especialmente em atividades de maior desgaste físico.
24: Termina agora o Jornal Câmara dos Deputados, produzido pela Rádio Câmara, com trabalhos técnicos de Wellington Teles e a apresentação de Val Monteiro e Luciana Vieira. Uma boa noite para você.
25: A Voz do Brasil volta na segunda-feira. Boa noite e bom fim de semana.
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1: Principais manchetes da Folha de São Borja deste sábado. Doação de terrenos da plataforma logística tem votação adiada após pedido de vista. Procissão de São Joãozinho Batista reúne fiéis e mantém tradição centenária. Câmara homenageia pessoas, instituições de destaque no município. São Borja recebe etapa regional da ciranda de prendas e entreveiro de peões. Jovem samborgense conquista a quarta medalha de ouro na maior Olimpíada de Matemática do país. Secretaria da Saúde apresenta relatório anual de 2025 na Câmara de Vereadores. Autoridades de São Borja e Santo Tomé debatem torneio binacional de pesca. Piloto de São Borja fica ferido após queda de avião agrícola em Alegrete. Estas e muito mais informações na Folha de São Borja deste sábado.
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3: Principais manchetes da Folha de São Borja deste sábado. 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

principais manchetes da Folha de São Borja deste sábado. 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Procissão de São Joãozinho Batista reúne fiéis e mantém tradição centenária. Câmara homenageia pessoas, instituições de destaque no município. São Borja recebe etapa regional da ciranda de prendas e entreveiro de peões. Jovem samborgense conquista a quarta medalha de ouro na maior Olimpíada de Matemática do país. Secretaria da Saúde apresenta relatório anual de 2025 na Câmara de Vereadores. 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
1: Principais manchetes da Folha de São Borja deste sábado. 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
1: Agora 10:03, Caiçara Confidencial, ouvimos aí 2-1, aquele amor perfeito, né? É, nem sempre, né? O amor nem sempre é tão perfeito assim, mas é isso que é o bom da coisa, né? Vamos ver quem tá aqui mandando recado. Vamos ver se eu consigo abrir o áudio. Oi.
2: Boa noite, Rádio Caiçara.
1: Boa noite.
2: Aqui é o Fábio.
1: E aí, Fábio?
2: Aqui na beira do fogão fazendo.
1: O quê? O
2: uma
1: quê?
2: Galinha com molho, um aipim frito.
1: Eita.
2: Tomando um vinho com a minha esposa, a Viara.
1: Ah, olha.
2: Queria
1: aí.
2: Pedir uma música aí.
1: Sim.
2: Borbulhas de amor.
1: Borbulhas? Boa, boa
2: se
1: música.
2: Aí, manda pra mim. Uma boa noite a todos. Dando todo mundo com Deus, hein? Um bom descanso a todos.
1: Valeu, Fábio. Grande abraço, Fábio. Bom saber que tu tá ligado aí na Rádio Caiçara, bem acompanhado, né? Preparando essa. Ah, essa janta aí tá caprichada, né? Bom, vamos então aqui. Quem é que confidencia pra mim hoje aqui? Vamos ver. Olha, eu já tenho aqui uma mensagem. Confidenciando. É só porque o Caiçara é confidencial. Aí você confidencia. Ontem eu recebi da nossa amiga lá que mandou, né? Não sei se o nome dela era aquele, mas enfim, ela mandou uma história ali do acontecimento diário que podia ser um dia corriqueiro, algo que poderia acontecer com qualquer um de nós aí, né? Do Pedro e da Fernanda, né? E hoje nós temos a história aqui do nosso amigo, que ele confidenciou algo que aconteceu com ele, com um colega de trabalho e coisa e tal, né? Vamos ouvir então aqui.
3: Fala, Fante, meu xará. Vou contar uma confidência pra ti aí. Há 2 meses atrás eu estava trabalhando no meu outro trabalho, que eu tiro férias dos colegas, né?
1: Sim.
3: E conheci uma colega de outra empresa, porteira, ela é porteira.
1: E aí?
3: E a gente começou a cantar, eu comecei a cantar pra ela umas músicas lá.
1: Cantando, é, ó.
3: E foi passando o tempo, cara, numa coisa assim de brincadeira. Ela acabou assim, ó, se interessando por mim, sabe? E até então eu fiquei na saí de lá, vim pra outro lugar trabalhar e tal. E até então, ela, até agora, ainda há pouco, um mês retrasado, o outro colega lá, tem o número dela, ela mandou uma mensagem pro colega e disse assim...
1: O quê?
3: Ai, cadê? Cadê o meu amor, não sei o quê? Aí eu peguei e liguei pra lá e ela perguntou pra mim, e aí, vida? Tá solteiro ainda? Tá sozinho ainda?
1: Eu
3: quero ir lá na tua casa, lá.
1: E aí, qual foi a resposta?
3: E aí eu fiquei assim, pensando, pá, meu. No fim.
1: Balançou, é.
3: Ela se apaixonou por mim. E tá apaixonada por mim até agora. Só que aí tem porém, né?
1: Opa, que porém é esse, hein?
3: Não, eu não. Eu também comecei a gostar dela, né, Paulo?
1: Sim, normal.
3: Comecei a gostar dela também.
1: Sim.
3: Mas aí tem uma coisa, né, Paulo?
1: E aí?
3: Eu voltei pra minha esposa, acabei voltando pra minha esposa, né? Tinha me separado.
1: Opa, para aí, então aí já mudou a coisa, né?
3: E tem esse detalhe aí, né? Ela realmente tá apaixonada por mim e eu gosto dela, mas estamos longe um do outro, né, meu amigo?
1: É.
3: E aí eu... Foi isso que aconteceu, né, meu amigo?
1: É, são...
3: O que tu acha dessa?
1: Olha,
3: é o Paulo fazendo entregas. Tô aqui no Bonfim agora.
1: Tá bom, Xará. Obrigado. Obrigado por compartilhar com a gente esse momento aí. É, só aquilo que a gente fala, né? Nem todos os amores são... A gente consegue viver, né? Mas não, a gente não esquece. Então é mais um caso aí que acontece. Pode acontecer isso, né? Um sentimento, algo assim. Mas nem todos os amores são pra viver, né? A gente não consegue viver, mas não que eles fiquem esquecidos. 11:02.

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1: Maiara e Maraíza, felizes para sempre. Agora 11:08 na Caiçara.
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1: Olá, 11 do 11, bem-vindo, é o nosso Caiçara Confidencial. Acompanhando você que está no trabalho, né? Não esquecendo a turma que está aí no trabalho, no plantão, né? Então, para você que está aí, meu amigo e amiga, estamos juntos. A gente não abandona você, não, estamos aqui. 10 graus e a temperatura, vamos ver quem mais aqui, já participando, enviando sua mensagem. Turminha da Ilha, Jennifer, toda a turminha lá que estão ligados na Rádio Caiçara, um grande abraço aí. Música com Leandro e Leonardo, daqui a pouco. É, companhia maravilhosa, playlist maravilhosa, obrigado. Débora, grande abraço, boa noite. Boa noite, gostaria de ouvir uma música com a Ana Castela. É, rapaz, que nome é esse? Eu acho que tá tudo junto ali, né? Vou tentar decifrar, mas eu acho que deve ser Ione, né? Ione, é isso? Ione do Menino Deus. Oi, Ione, um abraço pra você, né? Que saiu tudo juntinho ali. Quem mais manda recado? Beth, continua lá, né? Ligada, como sempre, né? Minha amiga Beth, um abraço. Quem mais aqui? Coisa bomba, hein? Boa noite, Fante. Aqui na escuta em Cachoeira do Sul, Maurício Moura, lá em Cachoeira do Sul, um grande abraço. Boa noite, aqui é a Nara de São Borja. Ô, São Borja, Nara, tudo bem? Quero uma música da Roberta Miranda, música Amanhã. Boa música, daqui a pouco a gente vai ver essa aí, então, né? Boa noite, adoro a programação da Rádio Caiçara, um beijo enorme a vocês aí. E quem é o nome, coloca o nomezinho pra gente saber quem é que tá mandando o recado, tá bom? E agora... 11:14

0: Curtiu? Foi só elas, né? Temporal de Amor aí, Leandro e Leonardo fechando aqui. Agora 28 para meia-noite na Caiçara.
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0: to hear me now. 28 para meia-noite, Caiçara Confidencial. E agora chegou o momento de a gente conferir aqui o horóscopo completinho para você.
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0: Agora eu vou falar para você, Áries. Olha, o teu sábado vai ser variável. No trabalho, grandes chances de resolver assuntos pendentes no seu trabalho ou questões judiciais. Já no amor, a pessoa amada será a sua grande aliada. Isso é bom. Na saúde, é bom descansar um pouco mais, tá? Número 18 e a cor é marrom, Áries. Agora falar pra você, Touro. Olha, Touro, vai ser um dia bom, tá? No trabalho estará interessado nos assuntos ligados ao seu trabalho e disposto a trabalhar em equipe. Isso é bom. Vai render mais, trabalhar em equipe. Já no amor, bom para fazer novos amigos. Saúde tá boa. Número 192 e a cor é rosa, Touro. Gêmeos, vai ser um sábado favorável. No trabalho estará com grandes possibilidades de conquistar uma posição de destaque e abrir novos caminhos na sua profissão. Já no amor, grandes alegrias a dois, aí tá tudo certo. Saúde, tá estável. Número 41 e a cor é amarelo, Gêmeos. Agora 27 para meia-noite.
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0: Elefante. Agora 22, hein? 22 pra meia-noite. Como é que tá a tua noite aí? Então, o trabalho tá em casa. Como é que é? Tá no trânsito, é? Olha aí. Friozinho, olha. Eu dei uma espiadinha ali fora. Tá bem friozinho mesmo, hein? A gente tá com 9 graus. Caiu bastante a temperatura. Daqui a pouco a gente confere a previsão do tempo aí. Como é que vai ficar o tempo aí nesse sábado? Frio, a gente já sabe que vai ter, né? Não tem dessa. É frio. A estação é do frio, né? É inverno, né? Vamos saber quem tá por aqui participando do Caissara Confidencial.
1: É, Paulinho.
0: Opa.
1: Como é que tá, meu querido?
0: Tudo certo. E aí, meu amigo?
1: Eu, do ouro. Paulinho, Paulo Fante, aqui o Leandro aqui, o da Estância do Guajuvira, cara, que saudade tem.
0: Leandro,
1: do... agora.
0: Da Estância do Guajuvira.
1: Só o Marcão aí e o Carlos aí, ó.
0: Isso, tô na madrugada aí.
1: Tudo certo, então. Nós estamos sempre na escuta aí. Tá, um abraço pra ti aí.
0: Obrigado.
1: Tá mais ou menos aqui um 7% só de frio, é.
0: Rapaz, tá
1: então,
0: frio
1: tá.
0: Mesmo.
1: Um beijo pra
0: Acredito.
1: Ti. Deus te adora. Deus
0: Amém.
1: Te ilumine cada vez mais. Obrigado pelo esse show teu aí, hein? Tu é um cara.
0: Obrigado.
1: Um simples, um cara querido. Beijo, Paulinho. Tá?
0: Valeu, valeu.
1: Falou.
0: Obrigado,
1: um
0: Leandro.
1: Pra ti. Deus te abençoe toda a rádio aí.
0: Obrigado. Amém. A todos nós aqui, né? Obrigado, Leandro. Fala, velho da borracharia já. Cumpriu a sua missão durante o dia.
2: Mais um dia de trabalho vencido com a graça de Deus. O velho ficou a perna, quebrou o carro dele.
0: Pena,
2: estragou
0: tá.
2: Aquela porcaria.
0: Eita.
2: Mas tudo certo, Deus sabe o que faz. Um abraço a você, para o professor Rafinha daqui, o senhor Mal Chapanã, para a Nega Vez, que está falando comigo aqui. E para o mercado alvaradense e os funcionários que tá, quer que tu mande um abraço para ele, para o Edinho e para a esposa dele.
0: Um abraço para o Edinho.
2: Deus, amigos,
0: família,
2: Deus,
0: né?
2: Manda uma música pra nós,
0: certo.
2: Acalmar o nosso sono aqui.
0: Ok. Bom descanso aí, brigadão. Bom final de semana também, né? E você, hein? Pode mandar aquele recado também, pode me confidenciar também, alguma coisa, pode mandar um pensamento, pode mandar uma mensagem, aliás, já tem alguma chegando por aqui. Mas agora, um sonho a dois é bom, né? Faltando 20 pra meia-noite.

0: essa é a maior saudade. Henrique Juliano, agora 13:30.
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0: Agora eu vou falar pra você, ó, Câncer. Câncer, olha, amanhã vai ser um dia bom, viu? Sabadão, no trabalho, grande iniciativa para fazer mudanças que venham a melhorar seus negócios. Já no amor, o Cupido estará ao seu lado, favorecendo-lhe no amor. Ó. E na saúde, é bom não abusar da comida, hein? Não exagera, tá, Câncer? Vai devagar aí. Número 538 e a cor é vermelho, Câncer. Agora falando para você, Leão, vai ser um dia bom. Sabadão, ó, no trabalho você poderá dar uma guinada e mudar completamente os rumos dos seus projetos, pois as mudanças estarão favorecidas. Já no amor, Leão, faça o que o seu coração mandar. Saúde, evite o fumo, ó, vai economizar e vai melhorar a tua saúde também. Número 43 e a cor é branco, Leão. Falando para você, Virgem, olha, vai ser um dia bom. No trabalho terá um amigo auxiliando em um assunto importante que estava pendente. Já no amor, Virgem, a dica é ficar na companhia dos familiares. Saúde, indisposição passageira. Número 133 e a cor é verde, Virgem. Agora 11:30 na Caiçara. Esse é o Caiçara Confidencial, vou aqui acompanhando quem manda recado também, né? Olha, boa noite, Rosa de São Borja, bom final de semana pra nós aí. Aqui pra nós é final de semana com chuva, é? Tá na previsão aí pra São Borja, é? Então daqui a pouco a gente confere aqui. Tá bom, Rosa? Bom saber que tu tá aí ligadinha, né? Obrigadão pelo carinho e pela sintonia. Quem mais aqui? Boa noite, meu amigo. Quero ouvir Conexão. Henrique Juliano. Acabou de rodar uma do Henrique Juliano aí. Um abraço da Cristina. Ó, Cristina, bom saber que tu tá aí ligadinha na nossa Caiçara. Boa noite, Fante. Aqui é o Joicílio Butiá. Quero uma música pra minha esposa, Gislaine, pra filha Kathleen, pros filhos Calil e Micael e pro sogro Jorge. Ah, tem que fazer uma média com o sogro aí, né? Um abraço, Joicy, um abraço pra você, a família, bom final de semana. E vamos aqui no nosso Caiçara Confidencial atendendo um pedido aqui do Raul Gonzalez, que tá lá ligadinho na Caiçara, e ele pediu essa aqui, ó.

0: nossa cor marrom. Aí, marrom bombom. Lembramos, né? 2 minutos pra ir pra meia-noite.
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0: É, 2 minutinhos pra meia-noite. Como é que tá aí a tua noite? Tá tudo certo? Friozinho, né? A gente tá com 9 graus agora. Olha que eu cheguei com 11, né? Acho que tava 12 até. Agora tá em 9 graus aí. Baixou bastante. Aqui ligadinho, Milton, hein, Milton, tudo bem? Paulo, muito obrigado, boa noite, Deus abençoe, obrigado, Milton, pra você também. É, grande Paulo Fante, boa noite, se possível, a música Zezé de Camargo Luciano, boa. É o nosso amigo Michael lá de São Borja, ele que é radialista lá, né? Tá escutando a programação aqui da Caiçara, obrigado aí, meu amigo, grande abraço, Michael, um abraço e pra todo o pessoal aí de São Borja, que estão sempre na audiência aqui da Caiçara. Minha amiga Lucy, tudo bem? Boa noite, Paulo. Dá pra escutar uma música do Zezé? Sim, já tem mais uma aí chegando, né? Minha amiga Marlene, boa noite. Boa noite, Paulo Fante, tudo bem? Tudo bem. É a Marlene de Alvorada. Se possível, uma música do Roberto Carlos. Se vou, não. Vou se você for, eu acho que é isso, né? Tá certo, e oferecendo, né, meu toque de carinho vai pro meu filho Edson e pra nora Marília e pro netinho, né, o Pitulim. Tá certo, um abraço, Marlene, obrigado aí pela companhia. Deixa eu ver quem mais aqui. Hoje eu recebo aqui mais uma mensagem da Pri, ela faz uma reflexão, né? Uma reflexão sobre alguns relacionamentos que se confundem, né? Com amor, e aí você tem que prestar atenção até onde é amor mesmo, ou são promessas vazias, um amor ilusório, né? Eu acho que é isso que ela quis colocar, a Pri, nesse pensamento em que fala que o espinho disfarçado, né? O espinho disfarçado. E ela diz assim: não me diga que é amor, esse vício que te rói por dentro, essa prisão com flores secas, essa paz que vem em tormento. Não me diga que é amor, esse olhar que apaga tua chama, essa voz que fere e depois implora, esse ciclo onde nunca acalma. Amor não suga, não prende, não manda, não quebra para depois consertar. Amor não é desculpa para a dor que não passa, nem obsessão fingindo amar. Esse amor que vive voltando com promessas gastas, beijos vazios, não cura, não cresce, não liberta. Só repete os mesmos desvios. Ele diz que te ama, mas quer te calar. Te quer pequena, frágil, pronta para quebrar. Mas amor de verdade não põe algema, não vira guerra vestida de poema. Então vai. Vai embora desse laço doentio, não nasceu para viver num corpo frio. Esse amor não é nobre, é ilusão, é espinho, fingindo ser coração.

0: Fernandes aí, Chitãozinho e Xodó, pegando lágrimas com as mãos, agora 18:30.
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0: Agora eu vou falar pra você, Libra, que o teu sábado vai ser bom, viu? No trabalho, dedique-se somente a atividades que já estão em andamento. No amor, use da compreensão para o bom entendimento a dois. Na saúde, coma mais verduras. Número 630 e a cor é laranja, Libra. Escorpião, olha, vai ser um dia difícil. No trabalho, tenha cuidado ao lidar com dinheiro. Não é um momento para gastos ou empréstimos. Já no amor, há possibilidades de conhecer alguém especial. Olha aí, Escorpião, só você sabe, né? Saúde, trate um resfriado. Número 48 e a cor é lilás, Escorpião. Vou falar para você, Sagitário. Teu sábado vai ser um dia variável. No trabalho, avalie suas despesas antes de pensar em gastar mais. Olha aí. No amor, desencontros e tristeza. Na saúde, controle suas emoções. Muita calma aí. Número 604 e a cor é bege, Sagitário. 19:19.
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0: 19:19, temperatura continua em 9 graus. Quem manda recado por aqui, dando boa noite, oi.
3: Boa noite, Paulo.
0: Boa noite.
3: Bom retorno à sua casa.
0: Obrigado.
3: Deus abençoe em leve. Paz e segurança.
0: Amém.
3: Meu abraço hoje para todos os trabalhadores da noite.
0: Certo.
3: E gostaria de ouvir Cristina Araújo. É Heloísa da Bom Jesus.
0: Obrigado, Heloísa. Pra você também, um ótimo final de semana. E aí, Batatinha, como é que tá aí? Tá no trecho, é?
4: Boa noite, Paulo Fante. Batatinha, maçã, tapetão. Palco do momento aqui, 040, Capivari do Sul. Tapado de serração, Paulo Fante.
0: É mesmo, né?
4: Cidade aí, vou dizer pra ti, 20%. Temperatura 6 graus, marcando que tá frio.
0: Eita, atenção redobrada,
4: tá
0: então.
4: Tá bom, um abençoado final de semana pra todos os ouvintes aí, pra todos que estão na rodagem. Um abraço.
0: Um abração aí, Batatinha. Bom, informação, né? Então tem esses bancos de nuvens, é nevoeiro, neblina, cerração, né? E aí dificulta muito a visibilidade para quem tá na estrada. Então muita calma e atenção redobrada. Quem mais aqui? Boa noite, Paulo. Pode tocar a música com Leonardo. Uma música com Leonardo, é isso? A Ivana, o Ivana, de Viamão, tudo bem com você, Ivana? Um abraço aí, obrigado aí pela companhia. Quem mais? Bombando aqui pelo nosso WhatsApp. Olha, daqui a pouco, já falando aí, né? Do clima, a gente vai conferir a previsão do tempo, né? Pra esse sábado aí, mas já dá pra saber que vai fazer frio e pode também ter uma chuvinha por aí. Mas daqui a pouco a gente confere.

0: Caetano Veloso, sozinho. Ó, 27 para uma na Caiçara.
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0: Olha, vamos falar aqui para Capricórnio, praticamente já fechando aqui o nosso horóscopo presságios para este sábado. Olha, Capricórnio, vai ser um dia bom, ó. No trabalho terá muitas facilidades para absorver conhecimentos. Já no amor, não faça planos amorosos, não é o dia indicado para isso, tá? Saúde, cuide de seu corpo, número 470 e a cor é branca, Capricórnio. Aquário, olha, vai ser um dia variável. No trabalho, para que as coisas deem certo para você, esteja atento. Coloque a mão na massa e seja persistente, Aquário. Já no amor, evite a possessividade. Na saúde, cuide da sua alimentação. Número 16 e a cor é amarelo, Aquário. Agora você, peixes, vai ser um dia variável no teu sábado. No trabalho, tenha muito cuidado ao fazer negócios e ao assinar documentos. Já no amor, grande simpatia, atraindo admiradores. Na saúde, muita energia, aproveite e exercite-se, pratique uma atividade física. Número 247 e a cor é azul, peixes. Fechando aqui o horóscopo presságios para esse sábado.
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0: Olha quem tá ligadinho aqui mandando recado pelo nosso WhatsApp. Fala, minha amiga. E aí?
3: Boa noite.
0: Boa noite.
3: Um bom descanso logo após. Aqui em Canoas tá fazendo 9 graus. Toca pra nós Araqueto, sempre será. Quero mandar para o meu esposo Ruben e para todos que estão escutando. Beijos, Denilson de Canoas.
0: Beijão pra você, Denilson. Obrigado aí pela companhia. Quem mais aqui? Bombando pelo Whats. Pessoal lá de São Borja ligadinho, na escuta, da Caiçara sempre aqui em São Borja. Manda pra nós Amor Além da Vida. É um forte abraço, é o Claudiomir, né? Claudiomir, lá de São Borja, que tá ligadinho na Caiçara. Vou atualizar aqui a temperatura. Tá 9 graus ainda, né? 9 graus. E a previsão para hoje é isso, né? Talvez tenhamos a primeira chuva volumosa do El Niño. O sol ainda vai aparecer pela manhã no território gaúcho, antes dessa instabilidade que avança ao longo da noite. Então o sol vai aparecer, né, aqui no estado, no sábado, mas

Vai fazer 6 graus ainda, né? E a previsão é que a máxima não passe dos 20. Aí sim, né? Um pouquinho mais quente. Mas a mínima, 6 graus. Aqui em Porto Alegre, né? Agora 23, faltando para uma. Quem mais tá por aqui mandando recado? E a gente segue no nosso Caiçara Confidencial.

0: lugar melhor, né? Que no coração sempre será. Daqui eu tô aqui no nosso Caiçara Confidencial. É, eu tô por aqui, já vivi na madrugada do sábado, mas já tô de saída também, viu?
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0: E aí, já indo embora também, sabe que tá frio lá fora, que me aguarda é o friozinho, né? O Carlos já tá por aqui, daqui a pouco já no comando do show da madrugada, e hoje é final de semana, é sabadão, né, Carlos?
2: Ô, Fante, bom dia.
0: Bom dia.
2: Cara, tu sabe que eu não tô com aquela sensação de frio.
0: Não,
2: eu acordei e senti frio, mas aí comecei a me movimentar daqui, movimentar dali, já passou.
0: É quando o cara começa a fazer as atividades.
2: Começa a se movimentar, atividade, não senti mais frio.
0: O frio não, desaparece.
2: É, claro, né, no trajeto de casa até aqui, tu vem com o arzinho ligado e aí tu já não sente tanto.
0: Sim.
2: Mas pra quem fica aí numa portaria, pra quem vai fazer...
0: Na vigilância,
2: então,
0: né?
2: Quer dizer, ali o cara não tá em movimento.
0: É.
2: Ali já começa o frio a pegar mais, né?
0: O pezinho já começa a gelar.
2: Já começa a gelar, exatamente.
0: É.
2: Mas é isso aí, meu guri. Bom descanso pra ti.
0: Obrigado, bom trabalho.
2: Que horas que tu volta? Final de semana chegou, tudo muda o tempo todo.
0: É, o final de semana é diferente, né?
2: É.
0: Aí, hoje eu volto mais cedo, volto às 5 da tarde.
2: Olha aí, ó.
0: E aí a gente segue aqui. Final de semana muda a programação da rádio,
2: muda,
0: né?
2: Muda,
0: tem muita coisa boa, pessoal, curtindo aqui.
2: É. 5 da tarde, então, do sabadão?
0: Sabadão, show da tarde, até às 7, depois tem DJ KCA com Sai Dançando.
2: Isso, Sai Dançando. E vou te falar uma coisa, então a gente vai se ver só na terça-feira.
0: Só na terça.
2: Só na terça-feira.
0: Terça,
2: então, bom final de semana, aproveita.
0: Obrigado,
2: bastante.
0: Obrigadão.
2: E juízo aí, viu?
0: Ah, tá, bom, vou lembrar. Boa noite, gente, até logo mais.

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1: Oi, Caiçara, bom dia pra você, Carlos Roberto, chegando depois do Paulo Fante, depois do Caiçara Confidencial, tá chegando o show da madrugada, teu toque, o teu alô, a tua mensagem, pode ser mensagem de voz ou mensagem de texto, tá? 9 graus e a temperatura, final de semana tá aí, vamos viver da melhor maneira possível, hoje é o dia 27 de junho. E aí, tudo bem? Tá trabalhando, tá em casa, tá no trânsito, tá fazendo o que de bom? Manda tua mensagem, hein? Manda tua mensagem, manda o teu toque aí. WhatsApp 99987-8101. 99987-8101. Indica aí a tua preferida, tá bom? Porque tá começando.

já falo para você de Áries, Touro e também para você que é de Gêmeos. Começando o show da madrugada com Yahoo, Mordidas de Amor, fazendo uma viagem lá nos anos 80, finalzinho dos anos 80.

Mordidas de Amor e a Rua, aqui Rádio Caiçara, excelente final de semana, sábado, agora 1:12, já, Áries, Touro, Gêmeos, Câncer, Leão, Virgem, fica ligado aí na Caiçara. Ô Sirlei, tudo bem Sirlei? Beijos aí pra ti, obrigado aí pela audiência, obrigado aí pela companhia, tá Sirlei? A Deise e o marido Juliano, enrolados em vários cobertores. Abraços aí, abraçados. Olha aí, isso é bom, muito bom. Ô Carlos, se possível, roda a música do Christian Ralph, Cheiro de Shampoo. Essa é a nossa música. Estamos casados há vários anos e nunca tivemos uma briga. Olha só que legal. Que espetáculo. Continuem assim, tá? Porque briga não leva a lugar nenhum também. Onde a mulher manda, como é que é? Onde a mulher manda, tudo é diferente. Isso, onde a mulher manda, tudo é diferente. Mandou, tá mandado, acabou, é só obedecer, viu? Eu quero ver ele me olhando sério. Olha aí que legal. Deise, abraços pra ti, abraços aí pro Juliano. E eu já vou tocar aí o Cheiro de Shampoo. Deixa eu dar uma olhadinha aqui se eu já tenho o Cheiro de Shampoo. Se eu consigo já colocar pra ti o Cheiro de Shampoo do Christian Ralph, tá? Coisa boa, friozinho, abraçadinho, né? Juntamente com a pessoa que a gente gosta, a pessoa que a gente ama, né? Muito bom isso. Deixa eu colocar aqui shampoo. Vai dar certo. É porque tem que ter um ponto, tem que ter vírgula, tem que ter um monte de coisa aqui pra achar música e às vezes, né? A gente não acha. Agora sim, Christian Ralph, Cheiro de Shampoo. Ô Deise, abraços aí pra ti. Abraços aí, Juliano. Abraços para todos que estão enrolados, abraçados, agarradinhos, de conchinha. Ô maravilha! E aquele cheirinho de shampoo. Rapaz do céu!

Shampoo Christine Ralph na Caiçara. 1:17, 9 graus a temperatura. Muito bem, hoje, dia 27 de junho, temos o quê? Sorteio. Estimativa de prêmio aí da Quina. Hoje, dia 27 de junho, 260 milhões de reais. É uma grana boa, 260 milhões, né? Os números sorteados foram 24, 36, 61, 66 e 74, tá? O próximo sorteio agora vale 260 milhões. O pessoal pede aí também a Quina, a Mega Sena. Mega Sena, 22, 25, 30, 31, 39 e 60. Próximo concurso, hoje, valendo 7 mil reais. 7 mil, já é uma grana boa também. 22, 25, 30, 31, 39 e 60. Bora lá, Caiçara, tua participação, 99987-8101. Vai indicando aí. Ô, meu querido Wagner, tudo bem? Em Santiago, estamos aí na escuta. Grande abraço, tá trabalhando. Ô, Wagner, tá frio por aí ou não? Hein? Qual é a situação aí, meu guri? Lembra dessa aí, Toquinho, dele e do Vinícius, Aquarela? Aqui, Rádio Caiçara, bom dia. Mensagem de voz ou mensagem de texto? Tá valendo aí, show da madrugada até às 4 da manhã.

E Vinícius Aquarela, bom dia para você. 1:22. 1:22. Galera interagindo, mandando mensagem. Bom dia, Antônio. Tudo bem, Antônio? É, maravilha, hein? Depois do trabalho, uma linda mensagem. Que bacana. Deixa eu mandar um grande abraço aqui, ó, pra Rosa que tá ligadinha. Já vou mandar pro ar aí a tua mensagem de voz, tá, Rosa?

0: Aqui, Rádio Caiçara, vou fazer um leilão. Ah, o pessoal em Paverama. Alô, Paverama, Paverama. Obrigado aí pela audiência, tá? E, Carlos, esqueci de falar aqui, ó, somos de Paverama, agora 3 graus. Imagina, hein? 3 graus. Eu ia a Teutônia amanhã. Teutônia é do lado aí de Paverama, né? Paverama, Vila Nova, Fazenda Vila Nova. E morei 3 anos aí em... no Vale do Taquari, em Teutônia. Que terrinha boa, cara. Que terrinha boa. Abraços pra quem tá curtindo aí a Rádio Caiçara. 999878101. Manda aí a tua mensagem. Pode ser mensagem de voz ou mensagem de texto.
1: Já, bom dia, né,
0: bom
1: meu
0: dia,
1: amigo?
0: Bom Carlos. Dia, bom dia. Tudo bem contigo?
1: Tudo bom?
0: Ótimo.
1: Eu sou a Rosa de Alvorada.
0: Beijo, Amara.
1: Em Tavares.
0: Olha aí, Tavares.
1: Moro aqui, moro lá.
0: Moro aqui, mora lá.
1: Moro aqui em Tavares mais que lá.
0: É, um pouquinho em cada lugar. Tavares, abraço aí pro pessoal ali, ó, de Tavares, pessoal dos povos, pessoal de Valins, Valins, né? Cacimbas, Mostardas, Palmares, Granja Vargas, ô, maravilha. Especial pra ti aí, ó.
1: Eu gostaria, se possível, vamos recordar Tchau Amor com
0: Bruno e Marrone.
1: Bruno e Marrone.
0: Uhum.
1: Tá bom?
0: Tá.
1: Se não, pode ser uma antiga também, Barco de Papel.
0: Barco de Papel.
1: Esqueci o nome. Ofereço pra ti.
0: Obrigado.
1: E todos na escuta.
0: Tá.
1: Um beijão no teu coração, minha
0: beijo,
1: amiga Rosa.
0: Beijo, beijo, beijo pra ti aí. Aqui, ó, Bruno e Marrone, Tchau Amor. Beijos! Ô, Rosa, dá volume aí na Caiçara, Rosa.

0: Tony Marrone na Caiçara. Bom dia pra você. Agora 29, faltando pras duas. 29, faltando pras duas. Eu vou falar pra você de Áries, Touro e também pra você que é de Gêmeos.
1: Confira o seu signo.
0: Ariano, Ariana, bom dia. Grandes chances de resolver assuntos pendentes no seu trabalho ou questões judiciais. A pessoa amada será a sua grande aliada, tá? Na saúde, descanse mais. 18 é o número, a cor é marrom. Alô, você de Touro, Taurino, Taurina, você estará interessado nos assuntos ligados ao seu trabalho e disposto a trabalhar em equipe. No amor, é bom para fazer novos amigos. A saúde é boa, 192 é o número, a cor é rosa, Taurino. 29 para as duas, falar para nós agora, Gêmeos. O dia vai ser favorável, tá? Sabadão favorável. Está com grandes possibilidades de conquistar uma posição de destaque e abrir novos caminhos na profissão. No amor, grandes alegrias a dois. Na saúde é estável, 401 é o número, a cor é amarelo. Falei para você de Áries, Touro, Gêmeos, já falo para você de Câncer, Leão e também para você que é de Virgem.

0: Bom dia, Carlos.
1: Oi, bom dia.
0: Bom dia, Lilia de Sapucaia.
1: Oi, Lilia.
0: Ô, Carlos, eu fiz já um bom programa.
1: Oba, obrigado.
0: Valeu. Um fim de semana muito abençoado.
1: Amém, pra nós todos.
0: Tá bom?
1: Tá bom, tá ótimo.
0: Quero pedir a música Anunciação.
1: Anunciação. Moraes Moreira, eu acho.
0: Não, lembro quem canta.
1: Eu acho que é Moraes Moreira.
0: E é isso aí, então, tá?
1: Uhum.
0: Tomara que tenha.
1: Tomara que tenha.
0: Grande abraço. Ah, e eu vou oferecer para minha amiga Cecília.
1: Ô, Cecília. Beijos.
0: Um forte
1: Cecília.
0: Abraço.
1: Outro.
0: Tchau, fica com Deus.
1: Tá bom, beijos. Ó, essa aí que tu pediu eu não tenho, mas eu tenho essa aqui do Moraes Moreira, ó. Moraes Moreira é a sintonia. Boa também, viu, Lilian? Ô, Cecília, beijo, amada. Obrigado aí pela companhia nesta madrugada gostosa de sábado. Tá movimentada a cidade, hein?

0: Querida Caiçara, ótima noite. Muito bem, galera interagindo. 99987-8101. Oi, Rosane.
1: Bom dia.
0: Bom dia.
1: Roberto.
0: Tudo bem?
1: É Rosane Maciel da Lomba do Pinheiro. A programação está começando, está maravilhosa,
0: oba,
1: está
0: oba,
1: ótima.
0: Oba.
1: Só músicas lindas.
0: Ah, que bom.
1: Gosto da programação, porque você é uma pessoa muito divertida, sempre está brincando.
0: Show de bola.
1: Eu gosto de pessoas que não estão sempre com aquela cara...
0: Carrancudo.
1: Brava.
0: É isso aí.
1: Rancorosa.
0: É.
1: E gostaria de pedir a música...
0: Qual?
1: Ela mora no 104, mora no 105. Eu fiz aí pra ti, Giovanni, pro Zeca do Guaju, esposa dele, a Rita de Cássia, pro seu Mezenga, o velho da borracharia, o Paulinho da farmácia, Ronaldo de Esteio, Denise de Canoas, porteira Joyce, para todos os porteiros e caminhoneiros e padeiros e para todos que estão na escuta, que tu tenha um excelente final de semana. Se for atendido, agradeço. Uma abração.
0: Valeu, valeu.
1: Beijo, beijo, beijo.
0: Beijo, beijo, beijo, beijo. Eu não sei se é essa aqui é que tu pediu, né? Deve ser o apartamento vazio da banda legal ou festeirei com Cleiton Borges o apartamento 104. É uma das duas. Lomba do Pinheiro, obrigado aí pela audiência. Lotinga, pessoal da Bonja, grande abraço.

0: sabadão, gente boa. Ó, já vou falar pra quem é de Câncer, Leão e Virgem. 9 graus a temperatura neste momento. Você ouvindo a Rádio Caiçara, amigo taxista, obrigado aí pela audiência. Obrigado aí pela companhia, tá? Pois é, cara, na Venezuela teve mais um terremoto. E dessa vez com magnitude de 4,9 na escala Richter. E foi sentido na Venezuela nesta sexta-feira, dia 26. O tremor aconteceu 2 dias depois, né? Após aí 2 terremotos históricos que atingiram o país. Deixaram aí pelo menos 900 mortos e mais de 3 mil pessoas feridas. O último sismo foi considerado mais fraco do que os anteriores e causando aí danos às estruturas de Caracas, capital da Venezuela, né? E já estão frágeis após a tragédia de quarta-feira, dia 24. Novo terremoto de magnitude 4,9 atingiu novamente a Venezuela. Tremor foi sentido 2 dias depois da tragédia, deixando aí destruição, mortos, feridos, desaparecidos no país venezuelano. Agora 16 faltando para as duas. Bom dia para você. 16 faltando para as duas. Vamos falar para quem é de Câncer, Leão e Virgem.
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0: Canceriano, canceriana, 16 faltando para as duas. No trabalho, grande iniciativa para fazer mudanças que venham melhorar seus negócios. No amor, o Cupido estará ao seu lado, favorecendo, né? Muito amor. Olha que maravilha. Na saúde, não abuse da comida. 538 é o número. A cor é vermelho. Fala para você de Leão, Leonino, Leonina. No trabalho, você poderá ter. Dar uma guinada aí e mudar completamente os rumos dos seus projetos. As mudanças estarão favorecidas. No amor, faça o que o seu coração mandar. Na saúde, evite o fumo. 43 é o número, a cor é branco. Para quem é de Virgem, bom dia, virginiano e virginiana. O dia vai ser bom. No trabalho, terá um amigo auxiliando em um assunto importante que estava pendente. No amor, a dica é ficar na companhia dos familiares. Na saúde, indisposição passageira. 133 é o número, a cor é verde. Falei para você de Câncer, Leão e Virgem. Já eu falo para quem é de Libra, Escorpião e Sagitário.

0: interagindo sempre aí, sempre ao som da Caiçara. O Olavo Daneta tá trabalhando e curtindo.
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0: A indicação é My Mistake, é o meu erro, do Folhas. Caiçara, bom dia, bom sábado, bom final de semana.

0: Folhas Miami Steak, aqui Rádio Caiçara, que viagem, hein? Lá por 78, 80, mais ou menos isso aí. Baita viagem no tempo, grande abraço aí pra quem tá curtindo a Caiçara. Eu tenho um pedido aqui da Vera. Ô, Vera, beijos aí. É, bom final de semana aí pra todo mundo, bom final de semana aí pra ti também, viu? A Vera tá ligadinha na Caiçara, o nosso querido Olavo, da Anitta, quem mais? Temos áudio aqui do nosso amigão, o Joel. Ô, Joel, e aí, meu guri?
1: Boa noite, Carlos Roberto. Como aqui é que teu tá? Colega Joel Canez, um grande abraço,
0: rapaz,
1: aí.
0: Rapaz, bem-vindo aí.
1: Felicidades e sucesso sempre.
0: Amém, viu? Que
1: pra nós
0: gaita,
1: todos, baita, né? Programação.
0: Que bacana.
1: Estamos ligadinhos na Caiçara, onde a música não para.
0: Nunca
1: aqui,
0: para.
1: Na cidade do Capão Leão, onde faz 7 graus.
0: Aí, tá friozinho.
1: Essa madrugada.
0: Tá friozinho, tá aí, hein? Puxar o edredom.
1: Bom final de semana, tamo junto.
0: E misturado.
1: Se for possível colocar pra mim a música do Leandro Leonardo, Sempre Será.
0: Sempre Será.
1: Agradeço aí de
0: boa.
1: Coração.
0: Deixa eu ver.
1: Também, meu amigo,
0: aqui.
1: Grande abraço, sucesso sempre, teu colega Joel Canez, aqui do Capão do Leão. Valeu.
0: Joel Canez, brigadão aí, Capão do Leão, sempre bem-vindo, obrigado aí pela audiência, obrigado aí pela companhia todas as madrugadas. E agora, ô Joel, pode dar volume aí na Caiçara, Sempre Será, Leandro e Leonardo, fazendo uma viagem nos anos 90.

Leonardo sempre será, fazendo uma viagem nos anos 90 aqui na Caiçara. Excelente sábado aí pra você. E muito obrigado aí pela companhia. Indicação 999-87-8101. Uruguai tá fora da Copa. Uruguai caiu fora da Copa. A Espanha venceu por 1-0. E aí o Uruguai, ó, tá fora. Sul-americanos ficaram em terceiro lugar no grupo, com apenas aí 2 pontos. E voltaram para casa mais cedinho. 2 faltando para as 2, Caiçara. A tua mensagem, teu toque, o teu alô, a tua indicação. Marlene, tudo bem, Marlene? Beijos aí para ti. A Marlene de Alvorada. Desejando aí um ótimo e abençoado final de semana para todos, curtindo a Rádio Caiçara, para ti também, tá, Marlene? Beijos aí para ti. Seja sempre bem-vinda aí, sempre indicando as melhores músicas, tá? A Bete Madeira, ô, Bete Madeira, já preparou um cafezinho, um chimarrãozinho aí, Bete? Ou já tá indo dormir, descansar? Ei, Bete, beijos aí, amada. Ô, Vera, a Vera também tá ligadinha na Caiçara. Panda, eu te seguro.

0: apartamento 104, na indicação da Rosane. Rosane no Pinheiro, obrigado aí pela audiência, Rosane. Agora 2:05. Falar para você de Libra, Escorpião e também para você que é de Sagitário. Libra, Escorpião e Sagitário. Muito bem.
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0: Libriano e Libriana, dedique-se somente às atividades que já estão em andamento. No amor, use compreensão para o bom entendimento a dois. Na saúde, coma mais verduras. 630 é o número. A cor é laranja. Para você que é de Escorpião, o dia vai ser difícil, viu? Tenha cuidado ao lidar com o dinheiro. Não é momento para gastos ou empréstimos. No amor, tem possibilidade de conhecer alguém muito especial. Na saúde, trate um resfriado. 48 é o número, a cor é lilás. E você que é de Sagitário, avalie suas despesas antes de pensar em gastar mais. No amor, desencontros e tristezas. Na saúde, controle suas emoções. 604 é o número, a cor é bege. Falei para você de Libra, Escorpião e Sagitário. Já já eu falo para você que é de Capricórnio, Aquário e também para você que é de Peixes.

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0: Meio-dia, 12, 9 graus, não, 9 graus, não. Deixa eu até eu vou atualizar aqui. Tá marcando 9 graus, agora 8 graus a temperatura aqui na Ipiranga com a João Pessoa. E aí na tua cidade tá muito frio? Hein? Tá congelante por aí ou não? Amigo locutor, teu programa é muito bom. Obrigado, Jennifer, turminha da ilha. Manda um abraço aí, Carlos, pra toda a galera aí. Manda beijos aí, ó. Jennifer, a Camila, Ana Paula, Priscila, Patrícia, Lubianca, Alessandra, Jéssica, Isabel, Cristina, Karina, Isabel, Cristina, Karina, Pamela, a Stephanie. Hoje estamos descansando, porque trabalhamos durante o dia, mas estamos aí ligadinhas contigo, tá? Toca pra nós a música Chance do Amado Batista, ofereço aí pra ti, obrigado. E a tia Nelci, a amiga Bia da Glória, e pra toda essa galera aí, pra todos que estão curtindo a Rádio Caiçara, valeu Jennifer, beijos pra ti aí, já vou programar tua música, fica ligadinha, bom descanso aí pra todo mundo. Mundo merecido, trabalhar o dia todo, agora é descansar. Opa!
1: Roberto, bom programa.
0: Obrigado.
1: Bom pra ti.
0: Ô Bolívar.
1: Fica com Deus aí.
0: Amém.
1: Um abraço pra ti.
0: Pra ti também, querido.
1: Um bom retorno pra tua casa depois.
0: Que
1: um
0: assim
1: bom programa.
0: Seja, valeu.
1: É o Bolívar do bairro Lamim do Lajeado.
0: Valeu, obrigado pelo dia.
1: A música do João Paulo e Daniel pra curtir, qualquer uma delas aí mais tocada.
0: É, então já sei qual é.
1: Eu curti, ofereci pra uma amiga minha lá na Bom Jesus, a Mara. Mandar um beijo, um abraço pra ela. Depois se puder ver meu signo de Sagitário, te agradeço. É o Bolívar do Lamim.
0: Valeu, Bolívar.
1: Do Lamim.
0: Valeu,
1: um abraço
0: valeu.
1: Pra ti, bom programa e um bom retorno pra casa.
0: Tá bom, obrigado aí pela companhia, obrigado aí pela audiência. Uma do João Paulo e Daniel, de preferência, uma das que foi mais tocado. E todas quase foram as mais tocadas, né? Mas uma que marcou bastante.
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0: Uma que marcou bastante foi essa aqui, ó. Te amo cada vez mais. João Paulo e Daniel. Aqui Caiçara, 2:12. Bom dia, bom final de semana. Bolívar, obrigado aí pela audiência. Alô, pessoal do Laminha.

Bom dia. O Bar da Esquina Passarela, ainda João Paulo e Daniel na Caiçara, te amo cada vez mais. Meninas na Ilha, Amado Batista, Chance, aqui Rádio Caiçara e o Show da Madrugada. Já já Capricórnio, Aquário e também para você que é de Peixes.

0: Zezé de Camargo e Luciano, depois que você matar meu coração, excelente sábado, final de semana, 8 graus de temperatura, mas a sensação aí é de 6 graus. Frio, muito frio, e aí na fronteira, tudo certo? Obrigado aí pela audiência.
1: Bom dia, seu Carlos.
0: Bom dia.
1: Aqui é Ediane.
0: Oi, Ediane.
1: Ô, seu Carlos, hoje eu queria pedir uma música com...
0: Qual?
1: Com Wagner.
0: Ah.
1: Qualquer uma que você tiver aí.
0: Qualquer uma.
1: Eu agradeço.
0: Tá.
1: E que você e todos aí da rádio tenham um ótimo sábado.
0: Valeu,
1: tá bom?
0: Obrigado. Beijos aí, Edjane. Sempre bem-vinda. Obrigado aí pela companhia.
2: Bom dia, Carlos Alberto.
0: Ô, Rui, tudo certo, Rui?
2: Chegando o finzinho da semana, então, tá, hein? Chegou,
0: demorou,
2: né? Porque é sábado.
0: É, demorou, mas
2: é
0: chegou.
2: É isso aí, vamos que vamos, né?
0: Vamos.
2: Manda
0: que
2: aí
0: vamos.
2: Pra nós aí, Dama de Vermelho.
0: Dama de Vermelho.
2: Oferecer aí pra todos os ouvintes da Caiçara aí,
0: tá.
2: Pra todos os alegretenses, pra todos os porteiros que
0: estão
2: de trabalho e serviço.
0: Aham.
2: E pra Catarina, aqui no Campo da Tuca, pro Sérgio e pra Eliane. E pra todos os ouvintes aí.
0: Tá.
2: É, que é o Rui da Portaria Salbego do Partenon.
0: Ô, Rui.
2: Bom dia, bom dia.
0: Valeu, bom dia pra ti aí também. Rui, curtindo a Rádio Caiçara, que legal, a Dama de Vermelho. Andrezinho, bom dia.
3: Bom dia, Carlos.
0: Ô, meu
3: é na área, na escuta de plantão.
0: Isso aí é o jeito, tem que trabalhar.
3: É, o Uruguai já voltou pra casa,
0: é,
3: né?
0: É, já deu bye-bye.
3: O Che tá chegando no Colorado.
0: Viu só?
3: Que vergonha, fiasco.
0: É, fiasco.
3: Uruguai.
0: É.
3: Quem será o próximo a voltar?
0: Pois é.
3: Será o Brasil?
0: Tomara que não.
3: Será?
0: Eu não sei, Tomás.
3: Carlos, toca pra nós aí.
0: Ah.
3: Blitz.
0: Blitz.
3: Longe de casa.
0: Há mais de uma
3: semana.
0: Milhas
3: e milhas distante
0: do meu
3: amor. Ofereço pra todos que estão na escuta. André Gremista.
0: Mas que legal, André Gremista. Obrigado aí pela audiência. Estamos a dois passos do paraíso. Blitz, aqui na Caiçara, agora 2:28.

Caiçara, bom dia. Ainda tivemos aqui a banda Blitz, a dois passos do paraíso. E aí, tudo certo? Gente boa, curtindo aí a Rádio Caiçara, que bacana. Deixa eu mandar uma alusão aí pra todos. Rick Renner na pontinha dos pés. Quem pediu Rick Renner na pontinha dos pés? A Marina. Beijos, Marina. Obrigado aí pela companhia, tá? Quem mais aqui? Aqui, achei. Oi, Carlos, tudo bem? Todo o trabalho, plantão, 12 horas, condomínio, no bairro Bela Vista, Zona Norte, até as 7 da manhã. Uma do James Blunt. Será que eu tenho James Blunt? You Are Beautiful, Carry You Home. Ah, gosto muito. Obrigado aí, Vitor Hugo Vital, doutor Campos Velho, Cristal, Zona Sul, tá curtindo a Caiçara? Vou procurar aqui um James Blunt aí pra ti, se eu tiver eu já toco, tá? Já marquei aqui como não lido. A Edjane, eu tô devendo a música da Edjane também. Agora eu tenho o Duduca e Dalvan na Caiçara. Olha só, vou falar pra você de Capricórnio, a Capricórnio, Aquário e Peixes. Já, 24 faltando pras 3. Bom dia.

de amor, Rádio Caiçara, bom dia. Ei, a música do será que é essa aí? Ei, Vitor, James Blunt, Same Mistake aqui na Rádio Caiçara.

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1: Para finalizar aí a primeira parte do horóscopo da Caiçara, para você que é de Capricórnio, Capricorniano e Capricorniana, no trabalho terá muitas facilidades para absorver conhecimentos. No amor, não faça planos amorosos. Na saúde, cuide do seu corpo. 470 é o número, a cor é branca. Para quem é de Aquário, para que as coisas deem certo para você, esteja atento, coloque a mão na massa e seja persistente. Na saúde, evite possessividade, tá? Na saúde, cuidado com a alimentação. 16 é o número, a cor é amarelo. Para quem é de peixes, tenha muito cuidado ao fazer negócios e ao assinar documentos. No amor, grande simpatia, atraindo admiradores. Na saúde, muita energia, aproveite, faça bastante exercícios. 247 é o número, a cor é azul.
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1: Vamos lá com a nossa audiência. Daqui a pouco, às 4 da manhã, falando para você de Áries até Peixes. Vodalci, bom dia, Vodalci.
3: Bom dia, Carlos.
1: Oi, oi.
3: Tô feliz de conhecer você.
1: Ah, que
3: na
1: boa,
3: foto
1: Amanda.
3: Aí.
1: Isso.
3: Na Caiçara, rapaz.
1: É isso aí.
3: Você é muito simpático.
1: Que bom, vó, obrigado.
3: Ah, tu quero te convidar pra aparecer na casa da Vodalci pra nós tomar um café, já que tu mora em Viamão, né?
1: Sim.
3: Por favor, roda a música do Pedro Hortaça, Décima do Sorro, pra Evanir, Madalena, Joyce, Denise, Tinga da Tinga e o velho da borracharia, meu querido.
1: Velho da borracharia, tá bom, pô.
3: Abençoado fim de semana, meu querido.
1: Amém, que assim seja, que assim seja.
3: Pra todos nós e um abraço da vó da Alcide Viamão. Que de vocês não
1: abro
3: mão.
1: Isso aí, vó. Beijos. Obrigado aí pela audiência. Na verdade, eu moro em São Leopoldo. E às vezes eu vou pra Viamão, né? Onde tem um tipo de um sítiozinho ali. Que eu gosto mais. Eu não gosto de apartamentos. Então eu já vou pra lá porque lá é casa. E aí eu passo o final de semana por lá. Depois volto pra São Leopoldo e por aí vai. Adoro. Adoro Viamão, adoro São Leopoldo também. Agora 6 faltando para as 3, valeu, esta aí mesmo. Valeu, Vitor, grande abraço aí para ti. Tenho pedidos aqui também para a música Meu Disfarce, do Chitãozinho e Chororó. Tô devendo o que aqui? Ótimo sábado e maravilhoso final de semana junto com seus ouvintes. Ao nosso querido Lauro de Paula, Distrito Federal, Paranoá. Que legal, meu parceiro aí, meu amigo. Muitos trabalhos de gravação comercial eu faço aí pro Lauro de Paula, aí pra Paranoá, pra Brasília, Distrito Federal. Paranoá, Distrito Federal. Grande parceiro, né? Que legal, cara. Que bom que tá ouvindo a Caiçara aí, o show da madrugada. Carlos, tô esperando a minha música. Cadê a minha música? A Marlene de Alvorada é o Giliardi. Bah, já tava esquecendo de ti, hein? Já tava esquecendo do Giliardi. Mas antes do Giliardi, eu tenho aqui, ó, é lá dos anos 80, início, eu acho que dos anos 80, Johnny Rivers, Do You Wanna Dance? É boa essa aqui pra matar a saudade, pra fazer uma viagem gostosa aí no tempo na Rádio Caiçara. Show da madrugada, bom dia. 5 faltando pras 3.

Yard, aqui na Rádio Caiçara. Bom dia para você. Tivemos aí Johnny Rivers também, música de 1966, e o Vando, Mordida na Maçã. Agora 13:02, bom dia, Caiçara. Até as 4 tem o show da madrugada.

0: Ana Maçã, Giliardi, amor por telefone, a nossa audiência, mandando mensagem de voz, mandando mensagem aí de texto, muito obrigado aí pela companhia. E Maneca, abraços aí pra ti, pra todos os taxistas.
1: Bom dia, Carlos Roberto.
0: Bom dia, bom dia.
1: Manda a música do AGP aí pra nós aí.
0: Boa, boa.
1: Maneca aqui do Ponta Praça pro Cezabel aí.
0: Já vou separar.
1: Abraço forte, hein?
0: Valeu. Primeiro eu tenho aqui, ó, na pontinha dos pés, na pontinha dos pés é Rick e Renner, beijos pra quem? Beijos aí pra Marina. Marina tá ligadinha na Rádio Caís.

0: Caiçara, bom dia pra você, Odair José. Eu chorei, ou o parto. Ainda Tcheguri, Costela Gaúcha, Gustavo Lima, Vagabundo, San Marino, ele te traga, GP, deixa eu te amar. E começamos assim, ó, bem na pontinha dos pés. Rick e Renner. Ai, ai, o tempo de preparar aquele cafezinho gostoso. Forte abraço aí pra quem tá curtindo a Caiçara, hein? Forte abraço aí pra quem tá curtindo. Abração aí ao Cid, porteiro da Loureira e Silva, José Augusto Sábado, abração aí pra todos. Muito obrigado aí pela audiência, bom trabalho aí, viu? Alcides. Ô Carlos, programa tá show, parabéns. Muito gostoso de ouvir. A música que eu gostaria é de Roberto Carlos, Detalhes, Lu, do bairro Bonfim. Beijos, amada, bem-vinda aí, tá? Já vou separar aqui, vou ver se dá tempo até as quatro, tá? Eu tenho muitos pedidos aqui, eu não consigo atender um atrás do outro, tá? Aí falta espaço para atender um atrás do outro. Quando pede uma música já é difícil, imagina quando pedem duas, três músicas. Ô Carlos, já tomei dois cafezinhos, aí sim, aí que eu me refiro. Dois cafezinhos para ficar bem acordado, hein, Darlan? Aí em São Borja, muito bem. São Borja curtindo aí a Rádio Caiçara, que legal. Isso aí, ó, já saiu mais um cafezinho por aqui.
1: Bom dia, Carlos.
0: Bom dia
1: a todos os ouvintes
0: da
1: Rádio Caiçara. É o Paulo Vasconcelos aqui de São Lourenço do Oeste.
0: Olha aí, frio aí,
1: cara. Temperatura hoje aqui, por incrível que pareça, ô Carlos, 11 graus.
0: 11 graus?
1: Ontem. Tava 0 grau.
0: Capaz.
1: Saí do trabalho às 4 da manhã. Muito, muito frio,
0: tá
1: muito frio
0: louco,
1: mesmo.
0: Cara.
1: E hoje, compensação, 11 graus, mas tá vindo chuva aí.
0: É.
1: Tá marcando chuva pra nós aqui a partir das 9 da manhã.
0: É, vai chover em algumas localidades. Agora de 0 para 11 já dá uma diferença boa, né?
1: É, Carlos, hoje eu quero ouvir a música, se ainda não tocou, se tocou, perdão.
0: É.
1: Cama e Mesa de Roberto, Carlos.
0: Pode ser.
1: Pra todos os ouvintes e pra você aí, pessoal da Rádio Caiçara.
0: Valeu, meu guri.
1: Grande abraço.
0: Valeu pra ti também, grande abraço e muito obrigado aí pela companhia. Eu tenho aqui sim, tenho Cama e Mesa do Roberto.
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0: Agora 29, faltando pras quatro, bom dia. 29 pras quatro, Roberto Carlos, Cama e Mesa. Excelente final de semana.

0: Carlos da Caiçara, cama e mesa, bom dia pra você.
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0: Agora 27 faltando para as 4. Às 4 da manhã tem o Bom Dia Caiçara, Marco Antônio e Carlos Roberto até às 6. Meu disfarce, o Chitãozinho e Chororó. Eu amo essa música.

0: maravilha. Bom dia para quem tá acordando agora. E tem chuva por aí. Primeira chuva voluminosa do volumosa. Luminosa é bom. A primeira chuva volumosa do El Niño chega ao Rio Grande do Sul hoje, sábado. Aí o sol ainda aparece pela manhã no território gaúcho, antes da instabilidade que vai avançando aí ao longo do dia. Hoje o sol aparece em todo o Rio Grande do Sul, mas acompanhado de nuvens na maioria das localidades, antecedendo a chuva que retorna ao estado nos próximos dias. E a nebulosidade aumenta no decorrer do final de semana. Ontem eu estava olhando, chove domingo, chove segunda, chove terça, chove quarta e chove quinta, pelo menos no Vale do Taquari. Aí o tempo se estabiliza com a chuva à noite em pontos do oeste, noroeste, centro e norte gaúcho no começo do primeiro evento aí da chuva volumosa do El Niño. Vai ter frio amanhecer, mínimas, as mínimas mais altas em relação aos últimos dias, porque, cara, pelo amor de Deus, que friaca danada. E vai aquecendo rapidamente ao longo do sábado. À tarde vai ser de temperatura agradável. Em Pelotas, 4 graus, a mínima, 17 a máxima. Bagé, congelante, 1 a mínima, 19 graus a máxima. Tô procurando aqui, ó. Cruz Alta, Santa Cruz do Sul, 5 graus a mínima, 21 a máxima. Erechim, 6 a mínima. Blumenau, 9 graus a mínima. Santiago, 5 graus a mínima. Que loucura, hein? Que loucura. Em Rio Grande, 5 graus a mínima, máxima 17. Vai ficar entre 1 e 21, 22 graus no máximo em algumas localidades, tá? Temos aqui mensagem? Tem mensagem, sim. Fala aí, Maneca.
1: Roberto, eu tô sempre lá, né? Se precisar alguma coisa na madruga aí, prende o grito aí pelo meu celular aí.
0: Tá certo, tá certíssimo. Pode deixar que eu chamo, sim. A gente sempre precisa, né? A gente sempre precisa.
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0: Agora 19, faltando para as 4. Lembra dessa aí? KC de Sunshine Band, Please Don't Go. Por favor, não vá. Fica aqui comigo, na Caiçara, até às 6 da manhã. Please Don't Go.

Por favor, não vá. Não vá. Baby, fica aqui. E aí, tudo bem? Obrigado aí pela audiência, obrigado aí pela companhia. Daqui a pouquinho tem o Bom Dia Caiçara. Marco Antônio daqui a pouquinho tá chegando. Aí a baderna tá solta, né? Aí tá feito o negócio. Pra quem pediu, José Augusto, sábado, ótimo dia, bom final de semana.

tenho pedidos aqui para Roberto Carlos, detalhes, já programei até o finalzinho aí do show da madrugada, eu coloco aí para ti. Maravilha, estamos combinados assim. Deixa eu mandar uma alusão aqui para toda a turma curtindo. Abraços aí pro Douglas, valeu Douglas, seja sempre, sempre bem-vindo ao som da Caiçara. Bora lá com o Marcos Ibelucci.

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1: Isso aí, gente boa. Obrigado aí pela companhia, onde você estiver. Cara, tá 9 graus a temperatura neste. 8 graus. Até eu vou atualizar aqui. Não, continua nos 8 graus. Nosso amigo aí, ouvinte, diz que na cidade dele tava 0 grau ontem, hoje já tá 11 graus, então quer dizer, aumentou um pouquinho. Ó, vai chover hoje, viu? Hoje, né, tem chuva, mas talvez não em grandes proporções. Amanhã, sim, amanhã domingo tá marcando aí chuva forte. Beleza? Deixa eu mandar um grande alô aí pra nossa audiência.

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2: Bonitinho de bonezinho.
3: Gostou, cara? Parece um gurizinho.
2: Cara, tu tá guti-guti. Que amor. Bonezinho branco, bonezinho combinando branco com fone.
3: Combinando com fone.
2: Tá bonitinho.
3: Obrigado, Marco Antônio. Tu tá bonitinho também.
2: Tá lindinho.
3: Cara. Oh, estamos bonitos.
2: Sem vergonha.
3: Sem vergonha, safadinho.
2: Ah, deixa eu mandar um abraço pro gordinho ali embaixo, ali, ó.
3: Oh, o gordinho.
2: Tá na recepção.
3: Tá na recepção aqui da Pampa?
2: Gordinho é gente boa.
3: É gentilíssima, né, cara?
2: Ele pensa assim, vamos lá, Marco Antônio, vamos fazer bagunça na Caiçara.
3: É, ele falou pra mim, daqui a pouco Marco Antônio...
2: É, aí. Gente boa, gordinho ali na recepção, né?
3: Pessoal bacana aqui.
2: Nosso fã, né,
3: nosso
2: tia?
3: Nosso fã.
2: Tá ali ouvindo a melhor rádio, as melhores músicas.
3: É, isso aí.
2: Carlinhos, de madrugada a gente toca cada música.
3: É boa, né?
2: Sabe que eu saí de casa te ouvindo, né, tia?
3: É, que bom, cara.
2: Só música boa.
3: Ah, que show.
2: Música do passado. As músicas do passado são bem melhor que essas porcarias de hoje,
3: ah,
2: né?
3: Sim, não tem dúvida.
2: Bah,
3: que
2: tu tá louco,
3: rapaz. O
2: que
3: tu achou do Please Don't Go?
2: Mas sim, olha.
3: Não tem, né, cara? Não tem erro.
2: Tá louco.
3: Não tem erro.
2: Please Don't Go.
3: Ah, baby.
2: Ah, tá louco.
3: Muito bom.
2: Não toca um Wilt Power aí?
3: Baby, I love
2: you. Hey, baby, I love you. Every day.
3: Ah,
2: Wilt Power.
3: Vou ver se tiver aqui pra finalizar.
2: Bota na pontinha da agulha pra nós aí. Sabadão, gente! Vai começar a lambança! Até às 6 da manhã, vão botar fogo, cabaré!
3: Eu tenho aqui com o Big Mountain.
2: Big Mountain.
3: Boa, boa também, né?
2: Boa!
3: Boa!
2: Boa! Olha aí, ó, tá doido.
3: Every day.
2: É outro nível.
3: Outro nível, cara. Aí.
2: Toto África.
3: Ah, ótima. Conhece aquela I'll Be Over You?
2: Claro, claro.
3: I'll Be Over You é maravilhosa.
2: Nós, graças a Deus, né, Carlinhos? Nós pegamos as melhores épocas, né?
3: Melhores épocas de tudo.
2: De tudo.
3: De tudo.
2: De tudo.
3: De tudo.
2: Bah,
3: eu
2: rapaz.
3: Fico olhando a criançada hoje.
2: Hoje temos um cacaredo, né?
3: Não,
2: hoje nós temos um caco, mas já.
3: É, estamos virados uma bagaça.
2: Já fomos homizinho.
3: Já.
2: Né? Já fomos homizinho.
3: Hoje somos homizinho,
2: mas. Hoje tá uns cacaredos velho, mas azar, né? Ó. Hoje estamos tudo desazado.
3: Se juntar eu e tu aqui dá 120 anos.
2: Tu tá louco? Se juntar eu e tu não dá meio. Mas a gente pegou a melhor época.
3: Cara,
2: tá louco.
3: As brincadeiras.
2: Anos 80.
3: Tu sabe?
2: Anos 90.
3: Antigamente, a nossa geração valorizava mais o ser humano.
2: Mas Deus o livre.
3: Valorizava mais, porque não vivia no virtual.
2: É, exatamente.
3: Não vivia no virtual. Então, virtual hoje não tem sentido.
2: Hoje é tudo virtual, sabe?
3: Daí não
2: antigamente a gente pensava, hoje tu não pensa mais.
3: Não pensa.
2: Hoje, se eu te fazer uma pergunta, tu não vai parar pra pensar. É. Vai no Google.
3: Vai ali, pronto. Tá pronto.
2: Ah, tá louco.
3: E agora com a inteligência também, a IA, né?
2: É, mais o tal do iaiá, né?
3: É, eu lembro assim, ó, cara, tu queria conversar, eu queria ver o Marco Antônio, eu tinha que ir no orelhão, ó, Marco Antônio. Tu
2: exatamente.
3: Quando tinha telefone.
2: Exatamente.
3: Se não chegava meio
2: ia
3: na
2: pro
3: surpresa.
2: Orelhão abaixo de chuva.
3: Chegava meio na surpresa ali.
2: É verdade. Hoje tá, mas outra, tá bom, né?
3: Só que aí tu tinha aquele calor humano.
2: Tinha,
3: hoje,
2: tinha.
3: Por que a gente vive essa frieza hoje?
2: É verdade, é verdade.
3: O mundo virtual, cara. Tu
2: tudo
3: não
2: virtual,
3: tem,
2: tudo virtual.
3: É uma frieza total.
2: É
3: aquele mundinho ali, ó. Tu te foca. A minha filha me ligou outro dia. Pai, eu tô morrendo. Faz tempo já. Tô morrendo de saudade do churrasco que tu faz.
2: Coisa boa.
3: Tô morrendo de saudade do churrasco que tu
2: coisa
3: faz.
2: Boa, Carlinhos. Coisa boa.
3: A primeira coisa que eu faço, desligo o Wi-Fi. Pra todo mundo, um dá atenção pro outro.
2: É verdade.
3: Não tem, não tem celular na minha casa.
2: As pessoas se reúnem. As pessoas se reúnem e todo mundo, cada um com seu celular, né,
3: tio? Não, o que adianta? O que adianta tu te reunir e ficar no celular?
2: Exatamente.
3: Ali, ou videozinho, ou conversando.
2: Mas tá certo, quer visitar o pai? Quer visitar o pai? De preferência, vem sem celular.
3: Vai sem celular.
2: Ou desliga essa porcaria aí.
3: Desliga, ou o pai vai lá e desliga o Wi-Fi.
2: Exatamente.
3: Rapaz, vai o Wi-Fi, ele tá desligado.
2: Exatamente.
3: Não tem Wi-Fi.
2: É verdade.
3: Tu vem me visitar.
2: É verdade.
3: Não é,
2: é
3: assim
2: verdade.
3: Que funciona?
2: Claro que é assim.
3: Cara, eu concordo.
2: Marcos, também concordo, Carlinhos.
3: Marco.
2: Ah.
3: Tá tudo certo?
2: Tudo certo, né, tia?
3: Dormiu
2: quero
3: bem?
2: Ver eu aí nos bons. Gente, hoje vai ser uma babaceira desgraçada.
3: Ah, tu que vai
2: porque hoje eu vou
3: hoje
2: assumir
3: aqui
2: os botões ali.
3: Hoje o Marco Antônio
2: hoje eu
3: vai
2: vou
3: pegar
2: assumir
3: a
2: ali a mesa, os botões.
3: Não que o Marco
2: vai
3: Antônio
2: ser uma laúsa, tia.
3: Não que tu não saiba.
2: Não que eu não saiba,
3: é
2: né?
3: É que a mesa é diferente da que tu trabalha.
2: É verdade, é verdade.
3: A mesa é o console, onde a gente colocamos aqui o áudio.
2: Vai dar de tudo hoje nesse programa.
3: Eu tenho até
2: que laúsa.
3: Vai dar uma laúsa.
2: Tá, mas a gente pega.
3: Pega, não. Ah, que isso, cara.
2: Pode ser, mas a gente tem 200 anos de rádio, mas sempre a gente tem que aprender mais.
3: Tem que aprender mais, tem que todo dia tu tá aprendendo.
2: Verdade.
3: Eu, quando eu vim pra Caiçara, lá no morro, era aquela mesa de áudio que o André Matias opera.
2: Ah, lá na Orfanatrofe.
3: Na Orfanatrofe, era aquela mesa que o André Matias opera.
2: Aquela mesa ali é
3: boa. Eu treinei nela. Quando eu cheguei aqui na Ipiranga.
2: Já era essa aí.
3: Era essa aqui.
2: Já babava, já. É outra novidade, né?
3: Isso, eu desconhecendo ela, eu só vi ali. Display 1, Rádio Brás, TV híbrida, display.
2: É verdade.
3: CDJ. É. Bom, um desses aqui vai ser.
2: Eu vou fazer uma lambança nesse
3: momento. Não,
2: botões
3: vai ser barbado. Vai ser barbado.
2: Vai ser uma loucura.
3: Eu vou finalizar aqui com o Roberto Carlos.
2: Opa!
3: Detalhes tão pequenos.
2: Detalhes.
3: Nós dois. É bom, não é?
2: Eu adoro.
3: Dá tempo de fazer um cafezinho?
2: Mas claro.
3: Chimarrãozinho?
2: Mas claro.

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0: Aqui,
1: não,
0: ó.
1: Não, não, não. Tu tá babando. Não, ah, deixa não eu, bota no meio.
0: Deixa eu botar com o ventinho, cara.
1: Agora sim, eu vou sentar aí nessa cadeira que tu tá. Daí seja bem-vindo à baba, né,
0: tio? Tu quer que eu
1: coloque a música? Gente, ele tá me ensinando e ele tá babando. Tô bem de professor.
0: Olha quem tá te ensinando.
1: Não, eu tô bem de professor. Ele tá me ensinando e ele babando, né?
0: Meu Deus do céu, ó.
1: Muito bem, professor.
2: Bom dia, Caixara. Carlos Roberto e Marco Antônio.
1: Eita!
0: E aqui vem as trilhas, ó.
3: Um bom dia, meu Rio Grande.
0: Ó, aqui estão as trilhas, ó. Bom dia, parabéns, horóscopo.
1: Eita, as trilhas, tudo aí no display.
0: É, tu quer que eu toque uma música pra que te habituar?
1: Sim.
0: Quer?
1: Preferido pra me sentar que eu não aguento a minha coluna.
0: Olha aqui, ó. Trilha, bom dia, e agora vamos lá pro Zezé de Camargo e Luciano. Clicou duas vezes nela. A menina veneno. Acordou agora, bicho velho. Bom dia, 4 e 12.

0: Zezete Camargo e Luciano, menina veneno, só um pouquinho, tá muito alto esse meu fone aqui, Carlinhos. Pronto, olha, vai ser uma babaçada hoje aqui, viu, gente? Porque eu tô nos botões, o professor, não sei onde é que ele tá.
1: Comendo pão.
0: Tá comendo pão. Dá bom dia aí.
1: Bom dia.
0: Tá comendo pão, cavalo velho. Virgem Maria, tá. Agora, esse aqui é aqui, não, esse aqui é lá, né?
1: É.
0: E esse aqui é aqui, tá. Muito bem, que dê as trilhas, Carlinhos.
1: Aqui, ó.
0: Aqui? Qualquer coisa que dê a trilha pra gente falar,
1: Pra falar é aqui, ó.
0: Aqui, opa!

0: rádio. Nós subimos de bomba e a gente quebra a rádio, né, tio? O meu professor tá comendo, viu? Um pão de três ontonte. Esse pãozinho já foi novinho, né, cara? O que que tu botou dentro desse pão, Carlinhos?
1: Queijo.
0: Queijo.
1: Presunto.
0: Presunto.
1: Tomate.
0: Alface.
1: Alface.
0: Ovo.
1: E ovos, ó.
0: Pois então, 4:16, Marco Antônio Carlinhos, até às 6 da manhã.

0: Carlinhos. Sabadô, Carlinhos velho. Microfone, qual é o verde? Verde. Pronto. Fala aí.
1: Agora sim.
0: Ah.
1: Deixa eu só eu dar uma.
0: Deixa eu enxergar aqui o Carlinhos.
1: Viu, cara?
0: Agora todos os botões aqui, né?
1: Tu pode baixar a trilha, viu?
0: Isso, de preferência.
1: É, aí eu te escuto.
0: Isso.
1: Eu te ouvo daí.
0: Tá tão bonitinho de boné.
1: Obrigado, Marco Antônio.
0: Ai, tá tão bonitinho. Guti Guti. Eita, bonezinho branco combinando com... Não, bonezinho é bege.
1: É bege.
0: Combinando, quase combinando com fone.
1: Quase combinando com fone.
0: Isso. Vou tomar uma aguinha, aquele copo bonito ali de é.
1: Aquele copo ali eu achei lá na cozinha. Deve ter algum dono. Hoje eu tomei bastante água aqui.
0: Pronto, Carlinhos, agora eu tô no manual, né?
1: Isso.
0: Se eu clicar no normal, vai seguir aqui.
1: Vai seguir.
0: Olha, vai olha, seguir.
1: Olha no monitor ali, ó.
0: Ah.
1: Vai ter um azulzinho bem embaixo à tua esquerda. Tem algo azul ali, que é um play. Tipo um play de
0: computador. Tá, se eu quiser tocar agora, se eu apertar esse play, vai disparar ali a vinheta da Caiçara.
1: Tu marca a vinheta, né?
0: É em verde.
1: Isso.
0: A vinheta tá em verde.
1: Isso, aí no momento que tu clicar ali, ela vai embora.
0: Vai embora.
1: Só que ela vai parar.
0: Vai parar depois.
1: Ela vai dizer, Caiçara, parou.
0: Ah, não vai seguir a música?
1: Não, porque tá no manual.
0: Ah, tá no manual.
1: O manual é um a um.
0: Ah, deixa eu. Tá, deixa eu. Vamos ver.
1: Coloca
0: aqui
1: aí pra ver.
0: Vamos ver.
1: Baixa um pouquinho a trilha.
2: Caiçara, 96,7.
1: Parou.
0: Ah. Entendi.
1: Agora a próxima ficou verde, né?
0: Aham.
1: Uhum. Agora apertando ali vai
0: tocar. Se eu apertar o verde, vai tocar ali o JM.
1: Vai tocar o JM.
0: Ah, muito bem.
1: Qual é a música do
0: JM?
1: Não
0: quero o JM, o que que eu faço?
1: Aí tu vai ter que procurar a música no sistema.
0: Ah, vai no sistema.
1: Asterisco.
0: Ó, terminou a trilha,
1: isso,
0: só um pouquinho.
1: Terminou.
0: Trilha, vamos ver aqui, ó, ó.
3: Um bom dia, meu Rio Grande.
0: Aê.
3: Amor no coração.
0: 4:18 da manhã, bom sábado. Marco Antônio e Carlinhos, vamos juntos até às 6 da manhã. Carlinhos ali embuchado com um pão de 3 ontonte.
1: Eu tô só te olhando.
0: Não tem nenhum cafezinho, nada aí pra te tomar isso. Não,
1: tem que tomar água.
0: Ah, que
1: tomar água.
0: Coisa triste a vida de locutor, né? Comendo um sanduíche de 3 ontonte.
1: Não, mas tu sabe o que eu tenho aqui? Cappuccino.
0: Oh.
1: É bom o cappuccino. Oh. Viu ali, ó, essa manhã é um cappuccino.
0: A minha patroa que gosta de dar um de cappuccino aí.
1: Muito bom.
0: Eita, Carlinhos.
1: Muito bom.
0: Mas agora é o seguinte. Agora é o seguinte.
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0: Bah.
1: Muito bem. Eu achei que tu ia falar o horóscopo.
0: Ah, isso é pra derrubar já, né?
1: Não, já acabou comigo.
0: Mas profissional ele sai vendo.
1: Não, tem que sair. 4:21.
0: Ah.
1: 4:21, temperatura 8
0: a
1: graus.
0: A temperatura nem sei.
1: É 8
0: onde
1: graus.
0: É a temperatura aqui?
1: A temperatura tu vai ter que procurar nesse computador aí, ó. Olha lá.
0: Ah, é?
1: Isso, ali vai ter várias janelas.
0: Onde é que eu vou em temperatura?
1: É.
0: Vou em buscar?
1: Não.
0: Como é que eu vou em temperatura?
1: Tá ali embaixo, ali, ó.
0: Embaixo tá onde?
1: Se vira.
0: Não, ele fala assim como eu já sei tudo. É, esse Carlinhos é... Onde é que tu vai? Ah... Primeira chuva. Clique em primeira chuva. Ah, entendi. Ah, muito bem. E pra voltar pras músicas, vou aonde? Ah. Tá, entendi. 8 graus agora.

0: aqui são as pastas, né? Isso. E o que, que é aqui da 1 às 6 da manhã?
1: Da 1 às 6.
0: Ah, é a pasta que tá.
1: Entendi. Isso.
0: Tá, muito bem. Tá uma lambança isso aqui, mas assim que é bom, né, tia?
1: Só baixa a trilha aí que eu não te escuto nada.
0: Isso.
1: Baixa vai bem, vai aí, lá, mais, baixa. mais.
0: O que, que é computador B?
1: Computador B, esse A aqui e B.
0: Ah, esse é o A.
1: Isso.
0: É o principal.
1: Isso, esse é o principal.
0: O B aqui.
1: O B ali. Então no B baixa toda a trilha pra ti.
0: Tá, computador B que deu o A.
1: Isso.
0: Que deu o A. Esse é o computador B.
1: Esse aí é o do A.
0: Que é esse aqui.
1: Isso.
0: E que deu o computador A aqui.
1: Baixa o volume ali pra te ver.
0: Aqui?
1: Aí. Isso. E esse agora? Aí, esse aqui.
0: Hã?
1: Esse é esse que tu baixou. Tu zerou.
0: Ah. Entendeu? Agora acabou a trilha. Acabou a trilha, eu vou de novo.
1: É, e não li, nem um horóscopo ainda.
0: Mas faz parte.
1: Agora tá, baixa a trilha.
0: E onde é que tá o computador B? Aqui.
1: Isso aí.
0: Esse aqui é o B.
1: Esse aí.
0: E esse é o Digiplay, tá?
1: Esse é o Digiplay.
0: Então tá.
1: Isso.
0: Tá.
1: O ouvinte tá entendendo tudo.
0: Claro,
1: viu?
0: Que tá uma maravilha, né?
1: Alô, você que é de Áries, Ariano, Ariana, no trabalho, grandes chances de resolver assuntos pendentes no seu dia, tá? No seu ambiente profissional ou questões judiciais. No amor, a pessoa amada será a sua grande aliada. Na saúde, descanse mais, 18 é o número, a cor é marrom. Agora 4:23, eu disse 4:23.
0: Isso.
1: Pra quem é de touro, taurino e taurina.
0: O touro vem aí, o touro vem.
1: Você estará interessado nos assuntos ligados ao seu trabalho e disposto a trabalhar em equipe.
0: Muito bem.
1: No amor, bom para fazer novos amigos. A saúde é boa. 192 é o número, a cor é rosa. Vou falar agora para nós de gêmeos.
0: Vamos lá, gêmeos.
1: Geminiano e geminiana, que horas são, Marcão?
0: 4:22 agora, não?
1: 4:22.
0: 4:24. Ainda
1: 24.
0: Não arrumaram aquele relojão lá?
1: Nem vão.
0: Alguém tem que subir lá e arrumar aquilo lá.
1: O dia vai ser favorável. No trabalho estará com grandes possibilidades de conquistar uma posição de destaque e abrir novos caminhos na profissão. No amor, grandes alegrias a dois. A saúde é estável, 401 é o número de sorte. A cor é amarelo, Áries, touro e gêmeos. Já já eu falo pra você de câncer, leão e virgem.

0: Brasil.
1: Isso aí, o Titi Buan.
0: Muito bem, agora vamos assim, vamos assim, vamos assim, vamos trocar de mouse.

0: Isso, é, faz parte do meu show. Pronto, terminou a música, né, Carlinhos? Isso,
1: agora tu clica aqui e ele vai dar sequência.
0: Ah, clico aqui. Muito bem, muito bem. Isso aí. Mas deixa eu mandar um abraço pro nosso.
2: Um bom dia, meu Rio Grande. Deixa
0: eu mandar um abraço pro CV. O CV.
2: Um bom dia.
0: E aí, CV, o Marco Antônio Louco tá perdido aqui nos botões. E o Carlinhos comendo aquele pão de três ontontes. Tá descendo isso aí, Carlinhos? Hã? Bem tranquilo. Mas é bom o sanduichinho, né? Cara, eu sou louco por salaminho. Pena que pra saúde é uma porcaria, né? É, pra saúde aquilo ali é um entope veia. Mas então tá, né, tchê? Estamos aí. 4h29 da manhã. 4h29. Os comerciais é sempre no Digiplay, né, Carlinhos? O que eu faço com isso aqui? Eu dou play? Ah, se quiser eu apago. Tá, entendi. Limpar? Tá, eu sei. 4h20 aos comerciais? Ah, deixa eu já. Já coisar aqui já. 4h20 aos comerciais. Mas não tem comercial? Daí limpa. Que horas comerciais, Carlinhos? 4h40?
1: 4h40 acho que vai ter bastante.
0: Ah, muito
1: marca
0: bem.
1: 4h40 pra ver.
0: 4h40 aqui?
1: Aham.
0: Pronto, não tem nada. Limpar de novo. É. Beleza. Ai, ai, ai, ai, ai. 4h29, como é que passou a noite, Carlinhos? Sábado? Quer dizer, noite de sexta-feira? Maravilha, é mesmo, é. Ô, Carlinhos, eu sinto saudade do Carlinhos, gente. A partir de Deus a gente vai se separar, mas o meu coração sempre vai estar assim, ó, Carlinhos, Carlinhos, Carlinhos, deixa eu coisar aqui, aqui.
1: Isso, de
0: aí.
1: Volta, aí.
0: Muito bem.
1: Tá te achando aí?
0: Hã?
1: Tá te achando?
0: Tô me achando.
1: Tá.
0: Ah, fala. Isso,
1: a partir de terça-feira o pessoal já tava acostumado com a gente, né?
0: Acostuma, né?
1: É. 4 em diante.
0: Aham.
1: Mas agora tem período de férias, tem.
0: Isso, aquela coisarada toda.
1: Aquela coisarada toda, um sai de férias, outro volta.
0: Isso.
1: Daí, o Marco Antônio agora vai pra tarde.
0: Das duas da tarde às 7 da tarde.
1: Das 2 às 7.
0: É.
1: Tá. E eu vou ficar até às 6, da 1 às 6 da manhã.
0: Até às 6 fazendo zoeira.
1: Isso aí.
0: Muito bem, vou sentir saudade.
1: E aí depois as outras mudanças aí, o pessoal vai vendo pouco a pouco.
0: Exatamente.
1: Dia a dia. Mas é assim, ó, a partir de hoje tu fica em segunda-feira também.
0: E segunda-feira tô aqui também às 4 da manhã.
1: Terça-feira tu já vem de tarde.
0: Isso,
1: terça-feira já vem de tarde. Já vamos avisar, ó, o ouvinte aí do Marco Antônio, já sabe, a partir de terça-feira, às 2 da tarde aqui na Caiçara. E eu vou ficar sozinho aqui, vou sentir falta, cara, da nossa
0: bateria. É, faz parte, né, Galinho?
1: Mas aí depois...
0: Depois só Deus sabe,
1: né? Período aí, de repente, volta pra madrugada.
0: Claro, com certeza.
1: Então tá.
0: Ô, Galinho, onde é que eu abro o zap aqui?
1: Ali no... Tu quer ouvir o áudio antes?
0: Não, eu quero ler as mensagens.
1: Ali, ó, no computador.
0: Aonde? Aqui?
1: É.
0: Ah, vai no computador. Aqui, ah, zap, zap. Muito bem, deixa eu ver aqui. Ah, deixa eu ver aqui. Bom dia, quando desci com minhas mercadorias para trabalhar, trouxe uma sopa para o porteiro da madrugada. Sou a Janete da Salgado Filho. Ah, um beijo, Janete. E aqui, eu quero botar esse áudio. Onde é que é aqui, Carlinhos?
1: O áudio?
0: É aqui, né?
1: É a mesma coisa.
0: Daí eu termino com a vinheta. Muito bem. E cadê a trilha aqui? Não precisa, vamos botar aqui, ó.
1: Isso aí.
0: Aí, vamos ver, vamos ver.
3: Bom dia, Vitor Estei.
0: Ah.
3: Gentileza, gostaria de escutar a música Folha Seca, Simone Simari e Amado Batista.
0: Muito bem.
3: Um bom fim de trabalho pra vocês.
0: Um abraço. Bom dia, Marcão e Carlinhos. Abençoado sábado pra vocês. Beijo, meninos. A Márcia de Novo Hamburgo. Beijo, Márcia. Tudo de bom aí, viu?
1: Que horas são, Marco?
0: Tudo de bom aí. Agora são 4h32, mais conhecido como 5:28. 5:28 da manhã, Carlinhos. Vamos ver mais um áudiozinho aqui, vamos lá. E aí, entendeu? Não tá sendo nada aqui.
4: Bom dia, Rádio Caiçara. A música não para. Muito obrigado aí por essas músicas boas da nossa, do meu tempo. Muito agradecido aí aos locutores aí que são Massa.
1: Valeu, obrigado.
4: Eu queria ouvir a música do Roberto Carlos, Você Não Serve Pra Mim, se possível.
1: Você
4: aí.
1: Não serve.
4: Um abraço a todos os ouvintes e que Deus abençoe nosso dia hoje.
1: Ó. Oh, amém. Eu vou, amém.
0: Amém, querido.
1: Eu vou duvidar uma coisa.
0: Ah, fala.
1: Abaixa mais.
0: Aí.
1: Eu vou duvidar uma coisa.
0: O que, cara?
1: O Marco Antônio tocar um pedido de música hoje. Eu duvido.
0: Como é que é?
1: Eu duvido que tu vá tocar uma música do ouvinte hoje.
0: É mesmo, é.
1: Duvido. É. Não, porque tem um jeitinho pra procurar música.
0: Ah.
1: Como tu não conhece ainda o caminho desse sistema aí, né? O Marco Antônio trabalha 300 mil anos aqui, né? Mas só que cada rádio é um sistema diferente.
0: É verdade.
1: É um sistema diferente. Verdade. Então agora ele tá se adaptando pra terça-feira. Ó, terça-feira é tudo contigo.
0: Tá, só um pouquinho aqui, eu vou ir pras músicas.
1: Tu vai pela programação.
0: Isso. Olha que eu vou. Pede uma música aí, deixa eu ver uma coisa aqui.
1: Tá, coloca deixa aí pra mim. Cara, eu quero ouvir uma gaúcha dos Farrapos. Enquanto isso, eu vou falando pra você de câncer, canceriano e canceriana. Bom dia pra você. Agora, 26 faltando para 5, 26 para 5. Grande iniciativa para fazer mudanças que venham melhorar os seus negócios, viu? No amor, o Cupido estará ao seu lado, favorecendo-lhe no amor. Na saúde, não abuse da comida. 538 é o número, a cor é vermelho. Alô, você de Leão, Leonino, Leonina, no trabalho, você poderá dar uma guinada e mudar completamente os rumos dos seus projetos, pois as mudanças estarão favorecidas. No amor, faça o que o seu coração mandar. Na saúde, Leonino, evite o fumo, viu? 43 é o número, a cor é branco. Agora 25 para 5 para você de Virgem, no trabalho terá um amigo auxiliando, e um assunto importante que estava pendente. No amor, a dica é ficar na companhia dos familiares. Na saúde, indisposição passageira, 133 é o número, a cor é verde. Marco Antônio, achou a música dos Farrapos?
0: Não.
1: Não achou?
0: Mas já vou achar.
1: O caminho é aquele ali.
0: Agora vamos aqui, vamos ver o que que vai dar. Agora faltando 25 para 5.
5: Caissara.
0: Deu bom. 25 para 5 da manhã. Bom dia para você.
1: Muito grande.

0: do nada entrou o Hit. É o professor Carlinhos. Eu tô bem arrumado de professor.
1: Tu tá tirando o
0: Zezé, né? Mas por que que terminou a música dos Monarcas? O que que eu fiz? Ah, eu cliquei, não, eu cliquei porque tu pediu pra clicar. Hã?

todos, hein, gente? É que eu tô nos botões aqui, por isso tá dando essa confusão aí. 23 para 5 da manhã. É isso, me embananou todo. Tá tocando os Monarca. Tá, depois que terminar os Monarca, vai entrar a Roberta Miranda? Sem eu fazer nada. Tá, eu quero a vinheta, com aonde? Hã? Ah, não tem como. Ah, não tem. Ah, ali tem a vinheta. Aham. Até o carinho tá pedindo. Tá. Vamos ver. Oi. Ah. E ouvinte tentando ouvir a música e nós incomodando, né? Faz parte do meu show. Tá, e agora, terminou essa aqui dos Monarcas, vai entrar o Roberta Miranda. Ah, porque eu tô no normal. Ah, o momento que entrar no manual vai parar. Ah, vamos ouvir o começo, para isso amanhã. Ah, aqui vai pro final. Vamos ouvir então os Monarcas, gente. Ele deve estar pensando que tô tentando ouvir, Marcão. Ah, agora sim, vamos ouvir. 22

muito bem, agora faltando 12, 10 minutos para 5, né? 10 para 5, muito bom dia, vamos

0: Elisângela, tá ligadinha na a Caiçara, Elisângela, a de Alvorada. Elisângela de Alvorada, beijo. Tudo de bom aí, viu? Quem mais aqui no WhatsApp? Quem mais aqui no WhatsApp? Ó, o Assis. Vamos ouvir o Assis aí. Vai lá, Assis.
1: De Macantói, tudo bom, nós? Casa aberta também.
0: E aí?
1: Bota a música pra nós, hein? Matheus aí do Deus da Fronteira aí. Na empresa lá, que tá escutando, tudo bem da Caiçara aí.
0: Assis, velho. Um abraço, Assis, tudo de bom aí, viu? Vamos ouvir mais um áudiozinho, vamos lá.
2: Bom dia, meninos, tudo bom, meninos? Nesse frio, meninos.
0: Tá frio.
2: Que bom essas músicas aí, mas empregado, tô deitada, senão eu já tava dançando.
0: Eita!
2: Que música boa pra sair no pé, esquentar o corpo.
0: Tá bom, né?
2: Então dá, meninos, só pra dar um alô pra vocês aí, que as músicas são tudo boas. Tá bom? Bom fim de semana pra vocês. Tchau, fique com Deus.
0: Beijo, beijo, beijo, beijo.

0: terça-feira eu vou te ouvir a tarde toda na Caiçara. A Josi, de Alvorada. Beijo, Josi. Deixa eu ver quem mais aqui. Bom dia, Marcão e Adriana de Cachoeirinha. Um ótimo final de semana com muita saúde. Adoro vocês, viu? Tô ligadinha na Caiçara. Tá ligadinha na Caiçara, né? Então vamos que vamos. Fala, Carlinhos.
1: Ei.
0: Ah, fala.
1: Na tranquilidade?
0: Na tranquilidade, né? É.

0: falar. Mas sei que ainda vai falar. Mas a Candinha vai falar.
1: Parou, parou, parou. Olha, eu vou contar uma coisa pra vocês, até o professor tá...
2: Tu já me enlouqueceu,
1: né? Tá enlouquecido aqui, nem o professor tá me ajudando aqui. Eu tô puxando um Zezé e o professor também... Vamos lá, vamos abrir aqui, aí.
3: Isso. Ai, ai, ai, ai. Não, é que na verdade, assim, ó, tem um diretório ali.
1: Tem quem?
3: Um diretório.
1: Ah, o ouvinte entendeu.
3: Isso.
1: E tem um diretório.
3: E o Marco Antônio desabilitou o diretório.
1: Eu consegui
3: desabilitar.
1: Eu consegui fazer essa bagunça.
3: Conseguiu.
1: Eu consegui fazer essa lausa.
3: Ainda bem, ainda bem que não limpou a página de música, senão nós ia ter que ficar falando até o Sérgio Zambiato chegar.
1: Se eu limpar essa pasta de música.
3: Se tu limpasse ela ali, porque o diretório, como tu fechou esse diretório, daí não tem mais como abrir. Agora é só quem tem autorização pra abrir ele.
1: Que legal. Que loucura, eu fiz tudo isso.
3: É, em pouco tempo.
1: Se eu limpar essa pasta, não tem como voltar em pasta?
3: Tem se tu abrir uma outra pasta, nesse caso tem. Mas vamos dizer assim, ó, se tivesse que programar, não ia conseguir. Já tem programado, a salvação é essa. Como já tem ali, ó, salvo essas pastas, da 1 da manhã até as 4, das 4 às 6, das 6 às 12, depois das 14 às 18, aí tu consegue, porque ela já tá salva.
1: Ô Carlinhos, como é que tá o tempo?
3: O tempo tá ruim pra ti, viu?
1: O tempo tá ruim.
3: Ruim pra ti.
1: Ah, eu tô de aprendiz aqui, né?
3: Aprendiz. É o velho aprendiz.
1: O velho aprendiz. 36 anos de rádio aprendendo.
3: E tá aprendendo. Que loucura.
1: Coisa, né? É, faz parte.
3: Cara, o tempo tá bom, não tem chuva, tem possibilidade de chuva, assim, esparsa, né?
1: Qual a temperatura, cara?
3: A temperatura agora 8 graus, a sensação é de 6 graus. Ah, tu tá fazendo que nem eu faço, né?
1: 8 graus. Ah, agora eu tô aqui, vai, que é possível.
3: Agora tu bate no compromisso.
1: Né? Tô aqui nos botões, né?
3: Tá monitorando.
1: O tempo vai chover ou não?
3: Cara, vai chover. Domingo.
1: Amanhã domingo, muita chuva, né?
3: Muita chuva. E
1: muita
3: vento.
1: Chuva amanhã.
3: Chuva e vento.
1: E vento.
3: Chuva e vento.
1: Olha aí.
3: Hoje deve ter alguns pontos isolados que deve chover, mas não é grande coisa. O El Ninho tá começando a dar as caras.
1: Então olha aqui, Carlos, pra ti, ó.
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3: Ainda bem que eu marco tudo que eu já li, viu?
1: Puxei o tapete.
3: Puxou meu tapete. Alô, Libriano e Libriana, que horas são, Marco Antônio?
1: Agora faltando não, 5 e 2.
3: 5 e 2, tá sobrando.
1: Tá sobrando.
3: Tá sobrando.
1: 5 e 2 da manhã, 8 graus, gente.
3: Libra. Libriano e Libriana, dedique-se somente às atividades que já estão em andamento. No amor, use da compreensão é para um bom entendimento a dois. Na saúde, coma mais verduras.
1: Opa, coma mais
3: 630
1: verduras.
3: 630, verdura é bom, cara. Um pratinho coloridinho aquele,
1: né? A gente não tem o hábito quase,
3: Eu aprendi, eu não tinha. Eu hoje, se não tiver salada ou legumes, falta alguma
1: eu
3: coisa.
1: Eu sou tarado por tomate e cebola.
3: Tomate, é bom.
1: Tomate. Cebola tu não curte?
3: Cara, tomate, cebola, alho, eu gosto de tudo, temperinho, tempero, salsinha. Ó, 630 é o número, a cor é laranja, pra você que é de escorpião, o dia vai ser difícil, viu?
1: Opa!
3: É, tenha cuidado ao lidar com dinheiro. Por que que vai ser difícil? Porque a gente nunca tem dinheiro, né, cara? E se torna...
1: Olha, Carlinhos, eu sempre tenho, né, cara?
3: Eu nunca tenho dinheiro.
1: Que coisa pobre.
3: Eu tenho créditos.
1: Créditos. Eu tenho sempre dinheiro.
3: International.
1: Eu sou um cara que tem 1 milhão na poupança.
3: Então, eu vou te avisar. Não é o momento pra gastos ou empréstimos, viu?
1: É mesmo?
3: É. Pode ter bastante grana, mas não fica gastando aí.
1: Olha aí, ó.
3: E no amor, a possibilidade de conhecer alguém especial. Na saúde, trate um resfriado, 48 é o número, a cor é lilás. O signo de Sagitário, variável, avalie suas despesas antes de pensar em gastar mais. No amor, desencontros e tristezas. A saúde, controle as suas emoções. 604 é o número, a cor é bege. Já, Marco. Depois da próxima música eu falo para Capricórnio, Aquário e Peixes.
1: Viu? Puxando meu tapete, viu? Esse display eu tô em casa.
3: Sim.
1: Agora o azarado eu não sei, não é azarado, é o... Zarado, tarado, como é que é o nome da pasta?
3: Hein?
1: microfone?
5: Não.
1: Trilha?
3: Ah, agora eu te
1: tá muito alta a trilha.
3: Tu falou a hora antes.
1: O Digiplay, agora são 5:04, Carlinhos.
3: 5:04.
1: 5:04 da manhã.
3: Ele é o Zara.
1: Ah, não é tarado, é o Zara.
3: É o Zara.
1: Eu só tenho que me fazer, eu tenho que fazer as pazes com esse Zara. Digiplay eu conheço, né? O que que é, cara?
3: Tá alto ainda.
1: Tá alta a trilha, Carlinhos?
3: Tá alto ainda. Aí, agora sim.
1: É mesmo, cara?
3: Agora eu te ouvo direitinho.
1: Tu me ouve agora?
3: É, agora sim.
1: Eu tenho que ver esse Zara aqui, né,
3: tio? É.
1: Se eu apertar aqui, play aqui, o que que vai acontecer?
3: Ele vai tocar a música.
1: Vai estar onde está azul.
3: Aperta.
1: Apertar, deixa
3: eu ver. Aperta. Tá ali no meio.
1: Só um pouquinho, então, só um pouquinho, para tudo. Quero parar tudo, cara, quero parar.
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3: Stop.
1: Onde é que tá o stop?
3: Lá, ó, ali do lado, azul de novo, ó. Só que
1: aqui?
3: É no quadradinho, lá embaixo, ó. Não, aí tu pulou.
1: O que que eu fiz aqui? Eu pulei.
3: O que que tu fez? Uma lambança.
1: Meu Deus, que isso, loucura. O Paulinho tá lá no qual cor do microfone?
2: Já parou.
1: O Paulinho tá em qual cor do microfone lá?
3: O Paulinho tá no roxo.
1: No roxo?
3: No roxo.
1: No roxo. Não tem roxo aqui.
3: Ah, então ele quer o
1: azul,
3: amarelo.
1: Azul, branco, amarelo, verde,
3: então,
1: vermelho.
3: Então vai no amarelo.
1: Tu tá vindo roxo aonde, cara? O meu professor não sabe as cores.
3: Eu vejo coisas que vocês não veem.
1: É amarelo? Ele tá no amarelo?
3: Tá no amarelo.
1: Tá pronto, roxo, Paulinho.
3: Ei.
1: Não, não tá saindo o Paulinho aqui.
3: O amarelo, não.
1: Mas meu professor não sabe.
3: Não, mas tu apertou coisa errada aí.
1: Não. Ele tá em qual cor lá?
2: Amarelo.
1: Amarelo, aqui, deixa eu ver. Fala aí, Paulinho.
2: Não, filho, tu mutou? Agora fala ali.
1: Ah, então mutei.
7: E aí?
1: Aí, Paulinho.
7: Bom dia, bom dia pra vocês.
1: E aí, Paulinho?
3: Paulinho, tu veio de carro?
7: Vim.
3: Tem um pedaço de pau lá embaixo?
7: Pedaço.
3: Mas vou amansar esse louco agora aqui nos dedos dele.
7: Tem uma boa informação pra vocês. Trouxe um kit pra cada um da Marsala.
3: Veio.
7: Massa, pão de alho.
3: Coisa boa.
7: Deixa eu dizer uma coisa.
1: Tá abaixo o microfone do Paulinho, hein?
3: Agora deu.
7: Tá frio, viu?
3: Tá frio?
7: Agora sim. Frio, tem serração.
3: Tem serração. Eu tava prometendo bastante. Neblina.
7: Neblina.
3: Ventania, já tem ou não?
7: Não, vento não, mas frio e neblina. Bah, na freeway tá pá de serração.
3: É mesmo. E o movimento de sábado é bastante também?
7: Movimento. É saída de festa, né?
1: Ah, hoje não é fácil, né?
3: Não, hoje não.
1: Saídas de festa, isso só dá eles, né?
3: Ontem, quando eu tava vindo pra rádio aqui, eu vim ouvindo a Caissara e um motorista de caminhão tava lá em Águas Claras e disse que lá não dava pra enxergar nada.
7: Muito frio, então, e muita neblina, vamos se cuidar, né?
3: É.
7: E a gente vai atualizar das notícias da noite e madrugada. Veio o kit pra vocês, né?
3: Que bom, obrigado, viu?
7: Kit completo, né?
3: Abraço pra todo o pessoal da
7: Marsala.
1: Coisa boa. Deixa eu enxergar aqui o Paulinho. Aí, agora sim. Agora sim, temos aí.
7: A gente tá aqui feliz que nem ganso em taipa.
1: Mais perdido do que pneu no dilúvio. Mais perdido do que pneu na rua dilúvio, tio.
7: Vamos lá, vamos.
1: Faz parte. Faz parte.
7: Já tô passando um cafezinho pra vocês lá.
1: Olha aí, viu?
3: Como é que tu vai enxergar o monitor daquele jeito ali?
1: Hã?
3: Como é que ele vai enxergar?
1: Em primeiro lugar, o Paulinho.
3: Isso aí sim, é prioridade.
1: Viu? Paulinho. Depois eu converso com o monitor.
7: Obrigado.
1: Isso, agora faça assim, ó. Aí,
3: ainda bem que tem isso aí.
1: Esse
3: hoje
1: monitor
3: dia,
1: aqui é legal, né?
3: É, tu pode girar ele pra qualquer lugar.
1: Tu gira ele pra qualquer canto, né?
3: É.
1: Eita, nós.
3: Marco, tu achou alguma música aí pra nós?
1: Uma música?
3: Tu já achou?
1: Cadê a vinheta? Marco Antônio, Paulinho e aí?
3: Carlos Roberto.
1: E onde é que tá?
3: Peraí.
2: Aqui, ó.
1: Aonde?
2: Aqui.
1: Ah, tô vendo. Eu tô enxergando.
2: Viu a mesma coisa.
1: Ah.
2: Aqui, ó. Clica aqui, ó.
1: Clicar aqui.
2: E tem que dar volume lá.
1: Tem que dar volume aqui, né, Marcão? Isso.
8: Bom dia, Caixara. 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
9: Bom dia, meu Rio Grande.
1: Bom dia, meu amigo, bom dia, minha amiga. Agora são 5:08, 5:08. Carlinhos, podia fazer um favor pra mim, Carlinhos?
3: Claro.
1: Sabe que eu te amo, né?
3: Ei.
1: Podia buscar uma aguinha lá pra mim.
3: Busca
1: uma aguinha lá pra mim.
3: Geladinho.
1: Geladinho.
3: Baixar a trilha aí, viu?
1: Vamos baixar a trilha, vamos tocar a musiquinha. Vamos lá.
9: Amigo velho, senta aqui comigo.
1: 5:09.

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1: Bom dia, Caixara. Carlos Roberto e Marco Antônio.
2: Te achou aí, Marco?
0: Não.
2: Não.
0: Tá difícil.
2: Não, mas vai, vai. Mas
0: claro, vai. Que vai.
2: Não.
0: É... O negócio é esse azar aí, o azar.
2: É.
0: O azar tá me derrubando.
2: Azar, né? É nosso agora.
0: O azar é nosso, é. Né, tia?
2: Ô, Marco.
0: Mas eu fiz, não sei o que que eu fiz, que até o Carlinho não sabe.
2: Não, é, é. Não, ele travou um diretório ali, que agora nem eu sei onde encontrar esse diretório aí agora.
0: Isso, o ouvinte sabe que é. Diretório.
2: É, sabe. Bom, ó, que horas são, hein?
0: Agora, Carlinhos, 5h17.
2: São 5h17.
0: 5h17, o tempo bom, né?
2: É, mas tem neblina
0: em várias localidades,
2: tá? Tem muita neblina, muito cuidado, muita atenção redobrada, tem neblina, tem bastante movimento aí nas rodovias, nas ruas da cidade.
0: Tá 7 graus agora, cara.
2: Agora 7 graus, a sensação deve ser o quê? 6,
0: mais ou menos 5. Por aí.
2: Então, quer dizer, tá frio, tem que andar.
0: E a máxima não passa dos 19.
2: Me ajuda, André Matias.
0: André Matias, ô André, que bom te ver, André.
2: André Matias é um professor.
0: Tô mais perdido aqui do que o pneu atirado nesse arroz dilúvio.
2: Meu Deus do céu.
0: E aí, meu querido?
2: Ele, é que tá. Ô, cara, ele travou um diretório ali que ele não consegue mais pesquisar nada.
0: André, eu quero buscar vinhetas aqui, André.
2: O André vai ser a salvação. Enquanto ele acha, eu vou falando o horóscopo.
0: Ele tá cheiroso, porque... rapaz.
2: Não, ele é cheiroso.
0: Cheirinho de sabonete firme.
2: É.
0: Hã? Deu certo? Eu quero buscar vinheta aqui. Onde é que eu busco aqui o... Eu quero buscar música.
2: Ei, Marcão.
0: Ah.
2: Enquanto tu busca aí, ó.
0: Vai,
2: eu vou
0: vai.
2: Falar pra Capricórnio, Aquário e Peixe.
0: Só um pouquinho.
2: Vai digitando aí.
0: Vale, só um pouquinho, deixa eu aqui. Aí.
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2: Ganhou uma estrelinha. Tá muito alto, hein, Marcão? Isso aí. Alô, você de Capricórnio. Vai ser um dia bom. Terá muitas facilidades para absorver conhecimentos, tá? No amor, não faça planos amorosos. Se cuide, cuide aí do seu corpo. 470 é o número, a cor é branca. Para quem é de aquário, o dia vai ser mais ou menos, né? No trabalho, para que as coisas deem certo para você, esteja atento, coloque a mão na massa e seja persistente. Evite a possessividade. A saúde, cuide aí da sua alimentação, número 16, a cor é amarelo. Para quem é de peixes, pisciano e pisciana, o dia é variável.
0: Tem.
2: Tenha muito cuidado ao fazer negócios e também ao assinar documentos. Grande simpatia no amor, viu? Atraindo admiradores. Na saúde, energia. Aproveite, exercite-se. 247 é o número, a cor é azul. Fechamos aí com peixes. Nós estamos já recém na primeira rodada do horóscopo.
0: Na primeira rodada, é.
1: Bom dia, Caixara.
0: E a hora?
1: Carlos Roberto e Marco Antônio.
0: Agora são 5h20 da manhã, 5h20, tá bom esse cafezinho?
4: Maravilhoso.
0: Tá bom esse cafezinho aí, ô Paulinho?
4: É, gostou?
0: Gostei. Opa, vou sentir falta de cafezinho pra de terça, hein?
4: É. Tá ligado?
0: Tá ligado.
4: Deixa eu ver.
0: Tá ligado, tá ligado.
4: Oi, oi, oi.
0: Tá ligado. Isso, tá ligado, tá ligado.
4: O Marco Antônio e Carlinho, e o,
0: fala.
4: O Uruguai deu vexame.
0: Pois é.
4: Saiu da Copa, entrou Cabo Verde.
0: É verdade. Cara, esse Cabo Verde aí.
4: Vai enfrentar a Argentina e tu já pensou.
0: Tá impressionante. Já pensou esse Cabo Verde ganhando o Brasil, hein?
4: Pô.
0: Não te duvido, hein?
4: É.
0: Não te duvido.
4: E se passe pela Argentina.
0: Cara, eles estão jogando muita bola.
4: Ah, te corre pra caramba. Hein?
0: Nunca ninguém ouviu falar em Cabo Verde.
4: É.
0: Os caras estão lá em cima, nego, velho.
4: O Uruguai perdeu pra Espanha, 1-0, foi eliminado.
0: É verdade, é verdade. Olha, é verdade.
4: Coisas da Copa, né?
0: Coisas da Copa, né, tia? É. Coisas da Copa.
4: Então, vamos alertar o nosso ouvinte, tem cerração, tem neblina, vamos se cuidar, que está saindo agora o pessoal de casa, tá frio.
2: Tem frio também.
4: Tem frio.
0: Tá frio,
4: também.
0: Tá frio.
4: Essa coisa,
0: tá 7 graus, mas a sensação térmica é uns 4.
4: É.
2: Alguém aqui fez as pazes com o chuveiro?
4: Não, não.
0: Eu,
4: não.
0: A gente tá brigado, a gente vai voltar a conversar só em setembro.
4: É.
0: Sim, em setembro dá uma esquentada, né?
4: É, o advogado do chuveiro até mandou uma petição, mas
0: eu
4: digo não.
0: Eu entrei com um disquite.
4: Disquite.
0: Entrei com um disquite, Paulinho.
4: Boa, boa, boa.
0: Disquite, eu e o nosso ex estamos daí lá
4: por
0: setembro a gente volta a se amasear.
4: Amasear.
5: Mas é frio, né?
0: É frio. Pila, é frio.
5: Ah, cara.
0: E meu professor se foi.
5: Se foi.
0: Tô aqui, a Deus dará.
5: O professor se mandou.
0: Tô a Deus dará aqui, pra você saber o que fazer. Mas dependendo de mim, vamos conversar até meio-dia.
5: Vamos falando, vamos conversando.
0: Vamos falando, vamos falando.
5: Abraço aí pra Mara Lopes, Irineu Serralheiro, o pessoal lá de Gravataí tá no pé do rádio.
0: Ah.
5: E a Rose Filhotas ainda tá dormindo ou tá acordada já?
0: Pois então.
5: Ô, professor.
0: Esse meu professor aí, eu vou te contar uma coisa.
5: Professor maluco.
2: Não, eu só fui ali porque eu sei que o Paulinho tá aqui, o Paulinho vai te dar uma boa orientação.
5: Ah, sim,
2: eu
5: oriento. É.
0: Na fala, né? Eu quero ver na mecânica aqui. Como é que eu e o Paulinho vamos se achar aqui?
2: Eu vou te ensinar outra coisa no monitor.
0: Ah, tem comercial agora? Então eu paro aqui. Vou entrar com os comerciais agora, vamos lá? Vamos lá.
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0: o professor Calinho está mais perdido que eu. Hein, Paulinho? Ele tá mais perdido que eu. Que barbaridade.
1: É o boné dele que tá
0: por. É o boné dele. Você não sei de onde é que deu esse boné de louco.
2: Baba Baby.
0: Ah,
2: Baba
0: Baby. Porque o, baba, o, baby, porque baba, o André te explicou.
2: Baba.
0: O André te explicou, né?
2: Eu não sabia.
0: O que que eu fiz aqui que não entrava?
2: Tu mudou o diretório?
0: Mudei quem?
2: Ó, o diretório aqui, ó.
0: Um abraço pro diretório que tá nos ouvindo aí.
2: Ó, tem que ser diretório de Dir Rádio.
0: Ô André, cheio da balaca, nem ele sabia. Não, eu vou te contar aí, ó. Eu tô bem arrumado como um professor Calinho.
3: Salvei, tá ligado meu microfone?
0: Tá ligado.
3: Salvei a tua pele.
0: Tu não tá com teu fonezinho?
3: Eu salvei o branquinho.
0: Ah.
3: Aqui, ó. Vamos falar pra você de Alice Touro e Gêmeos agora aqui na Rádio Caiçara ou vamos tocar uma música?
0: Vamos, a gente tá atrasado no horóscopo.
3: Estamos atrasado, muito
0: vamos
3: atrasado.
0: Vamos lá, só um pouquinho.
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3: Ariano, Ariana, bom dia pra você. Agora 5h24. Rapaz, eu tô num suador aqui que eu vou te falar.
1: Corre pra cá, corre pra lá.
3: O Marco Antônio me deu um suador aí que eu vou te contar. Eu venho pra cá, corro pra lá. Vou
0: você
3: pra lá.
0: É o professor, né, velho?
3: Teacher.
0: É o nosso teacher aí.
3: Ariana Teacher. Muito bem. Grandes chances de resolver áreas, tá? Grandes chances de resolver assuntos pendentes no seu trabalho ou questões judiciais. No amor, a pessoa amada será a sua grande aliada. Na saúde, descanse mais, número 18, a cor é marrom. Alô, Touro. Paulinho Taurino, é contigo.
1: Comigo.
3: Você estará interessado nos assuntos ligados ao seu trabalho e disposto a trabalhar em equipe. Sempre, né, Paulinho?
1: Sempre
3: aí, ó. Então, no amor, é bom para fazer novos amigos. A saúde é boa. 192 é o número, a cor é rosa. Vou falar para nós de Gêmeos. 5h25. 8 graus, a sensação é de 6 graus, 7 graus, por aí. Pontos de neblina, viu? Neblina, tem pontos sim. De neblina. Vai devagar aí, amigo velho. Tá na estrada aí. O dia vai ser favorável. No trabalho estará com grandes possibilidades de conquistar uma posição de destaque e abrir novos caminhos na profissão.
0: Muito bem.
3: Hoje eu virei professor, então já abri um novo caminho.
0: O nosso professor tá sem ar, tá ofegante.
3: Tá, mas tu fez eu correr pra lá e pra cá.
0: Ah, professor, é pra isso.
1: Professor maluco.
3: Ah, vou ver quantas calorias. Hoje eu queimei 13, vamos ver hoje.
0: Eu não sei o que que eu cliquei aqui, que nem o professor se achou.
3: Eu tive que
0: buscar. Ainda bem que temos o nosso
3: André
0: Matias.
3: Eu fui buscar ajuda aos universitários.
0: Ah, tá bom.
3: Grandes alegrias no amor, tá? A dois. Opa. Na saúde é estável, 401, a cor é amarelo. Daqui a pouquinho eu falo pra quem é de Câncer, Leão e Virgem.
0: Daqui a pouquinho, Câncer, Leão e Virgem seguidinha. Opa!
5: Bom dia, Caiçara. 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
0: Amigo velho, sempre. Vamos nessa, meu povo!
3: Tá aprendendo, hein?
0: 5h26.
3: Tá aprendendo.

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Muito bom dia, gauchada amiga, ouvintes da Rádio Cultura, com muita alegria que mais uma vez estamos iniciando aí o programa Mate Amargo, nesta manhã de sábado. Já estamos aí com 5 horas e 32 minutos. A temperatura deve estar na faixa de quanto aí, seu Edson? Deve estar na faixa aí do quê? 7 graus, 6 graus? 9 graus, isso aí. Mas a gauchada já aí, saltando o catre, já vão trabalhar, outros trabalhando ainda, né? Durante a noite, o pessoal que trabalha. Nosso bom dia, nosso abraço. Nosso programa tem na direção da Rádio Cultura, nosso trabalho, a Annelise Andres, também a Aline. Aqui nos comandos, nosso colega Edson Dutra. E o Edson levantou faceiro. Bando demais, né? O Edson é responsável pelo nosso trabalho. E a gente é grato a cada dia que trabalha com o Edson, né? O Edson que pega uma bucha pra trabalhar com a Lade, mas enfim, faz parte. Como é que foi a semana, Edson? Tudo tranquilo, beleza? Tudo jóia? Então... Então tá bom. Lá na torre de transmissão, a Dona Maria Pereira Lima e o Bonimar Lima. E nas externas, Moisés e Salvador Machado Brite. Isso aí, um abraço aí, Salvador também, né? Já ligado conosco, quase nada. Mas o quase nada acho que tá tirado no catre ainda, né? Quase. Um abração pra ti, pra Lidiane, os meninos aí. Um abração pra vocês aí. Antônio Ávila, aquele abração pra ti. Muito obrigado pela audiência. Um abração, Antônio. Edson Quevedo, bom dia, sempre ligado. Paulinho no Mato Grande, aniversário hoje, né, Paulinho? Vai toda a programação pra ti aí, depois eu vou fazer uma homenagem pra ti com o Francisco Vargas, tá, Paulinho? Um abração aí, que Deus te abençoe. Vamos com a música então, Edson? Vamos lá.

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0: É isso aí, Gauchada, já estamos aí com 5 horas, 43 minutos e a temperatura 9 graus. Nós chegamos nessa manhã de sábado agradecendo sempre a Deus mais uma semana e as empresas aí que trabalham conosco, chegando mais patrocinador aí, né, nosso investimento aí que foi feito. Pedro Ivo Transportes, olha aí, um abraço, seja bem-vindo, Pedro Ivo Transportes, e te mandei, Edson, o link aí, faz favor, já saí andando aqui, deve ter chegado aí, faz favor, se der certo, a encomenda que mandei pro Edson. Tudo certo, então, Paulinho no Mato Grande, aniversário amanhã, né, Paulinho? Ah, um abraço, você gaúcho velho, parabéns, adiantado, amanhã aí vai ter aí uma fumaça, né, Paulinho? Um abraço aí da dona Senira, da madrinha, né, nossa vizinha, tão amada, tão amiga. Também o Pedro, também o do Canto, né? O João do Canto. Com certeza a Ana também, que me deixa, né? Toda a família abraçado. Amanhã é aniversário do Paulinho. Então... Ei, tio, velho. Um abraço, Paulinho. Tudo certo então, tio Edson? Deu certo então. Pedro Ivo, seja bem-vindo ao nosso programa também, Pedro Ivo Transportes.
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0: 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Bueno, olha aqui, rapaz. Olha quem tá ouvindo.

ouvindo nós aqui, Edson. Mas olha que satisfação. O Nego do Brasil, o prefeito, lá em Maçambará. Olha aí, o prefeito mandou um bom dia aí, que tá na audiência. Um abração, prefeito. Muito obrigado pela audiência. E daqui a um dia mais a gente vai molhar a perna pra Maçambará, se Deus quiser, né? Obrigado pela parceria. Bueno, mandando um abraço pra ele, toda a gauchada aí de São Donato, aí do Bororé, toda essa região aí, né? O colega Leno Lopes, um abraço aí, Leno. Obrigado pela audiência. 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Edson, outro que escuta o programa é o Resmini, eu sabia que já escutava. O Resmini foi entrevistar a Lemô, chegou a ver a entrevista no Face do Resmini. Mas agora ele vai ver, a Lemô faz um mate bem tupertudo, né? Chegou a ver a entrevista. Parece que agora tem uma bomba especial, ganhou a bomba do presente e o Resmini vai ter que tomar chimarrão nessa bomba lá agora, né? Aí que eu quero ver. Grande Resmini, aquele abraço, meu amigo velho. 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
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Bueno, vamos ver o que nós temos mais aqui, doutor Edson. Vamos trazer um abraço pro Paulinho mais uma vez e vou trazer aí o Francisco Wagner nessa parte agora, também o Pedro Ivo e o Vento Minuano. Vamos ver o que nós temos mais por aqui. Amanhã nós estaremos no estúdio, mas depois em julho teremos já as andanças do programa. Bom dia, seu Silto. Seu Silto tem um caminhão Detroit. Truque, bonito caminhão, carroceria, conheci o caminhão dele, né? Um caminhão muito alinhado. 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Um abraço, Silto, dona Maria. Seu João Mendes, dia 5 estaremos aí, né, com o programa do colega, dá uma força pro colega de Euclides, dia 5, grupo dos mensageiros, estaremos na borracha aí do Ateiro, dia 5, então, né? 5 horas e 51 minutos. Vamos ver o que nós temos mais por aqui. Vamos trazer mais dois aparta musical, então, Edson. Vamos trazer dois aparta musical. Francisco Vargas aí, então, né?

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2: Seis horas, quatro minutos e a temperatura 9 graus e a gauchada saltando o catre, né, Antônio Ávila? Com a cachorrada em roda, o carro rinchando, né? Tomando um mate aí, bueno, barbaridade. Dona Nancy é pandeirista, olha, Dona Nancy, nossa ouvinte assídua da Rádio Cultura, sempre ligada conosco, né? Vai um abraço pra ela, os irmãos, os sobrinhos, né? A toda a família, a Bianca, né? E amanhã estará de aniversário a sua irmã, Dona Eva, né? Amanhã vamos fazer homenagem pra Dona Eva também, né? E manda mais o nome dos parentes, né, dos amigos, né, Dona Nancy. E vamos trazer toda a programação hoje para sua irmã, amanhã também, né? A senhora sempre participa do nosso programa, recebe o nosso abraço. E muito obrigado pela audiência. E fique sempre conosco na cultura, que a Rádio Cultura sempre está aí, levando aquele abraço sempre a gauchar, levando a boa música, levando a alegria e levando o entretenimento também. Bom, seguindo com as empresas aí que estão conosco, vamos dar um bom dia aí a toda a gauchada. Nós estaremos no dia 5, então, lá no Piqueto Aterro, convocando a querência. É o grupo dos mensageiros, então, o programa para ajudar o nosso colega de Euclides. Bom, dar um bom dia também para a professora Giane, obrigado pela audiência, sempre ligado conosco aí, né? Ajudou nós a fazer a produção do programa. E assim que ela pode, estará conosco também, né? Tá aí, então, a gente abrir a porta aí, que foi nosso companheiro do colega de Euclides mesmo, teve o Honório Lemes, né? Andrade, teve conosco, né? Começou no rádio, Chiro do Vale, enfim. E agora, então, a prenda do Rio Grande aí, fazendo parte conosco do programa, um prazer para nós, certo? Vamos ver quem nós temos por aqui, seu Edson. Mandar um abraço pro pessoal lá da Serialista Labarusca. Alô, meu amigo Maninho, sempre ligado conosco, aquele abraço, Maninho, obrigado pela audiência. O Serginho, meu vizinho, obrigado pela audiência, Serginho, aquele abraço, muito obrigado pela audiência. Zanella, lá em São Miguel, aquele bom dia aí. Esse é fogo, Zanella. O fogo parece uma cuia, um fogo redondo, no fogo no chão, mas que beleza, né? Isso é bueno, barbaridade. E onde é que anda o periquito? Será que tá aí contigo fazendo fogo aí, periquito? Também o Lucas, né? Um abração pra vocês, muito obrigado pela audiência. Estamos com saudade desse Rincão de São Miguel e antes a gente tá seguindo por aí, né? Bom dia, Rádio Cultura!
3: Bom dia, amigo Aládio. 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Mas tudo bem com você, Aládio?
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3: São muitos ouvintes do programa e não podemos esquecer o seu Alexandre Quadros também, um homem de peso, né? Vai um bom dia a ele, né,
2: Aládio? Viu, Kiko? O seu Alexandre me deu um pilão de madeira, cara, eu não fui buscar, eu trouxe o dos anéis, o anel me deu um pilão de pedra, e eu fui buscar, e eu perdi aqui na cidade, não peguei o pilão do seu Alexandre, quem vai olhar?
3: Eu não sei se o Alexandre já não fez fogo esse pilão, porque no fogão ali, mas tem que buscar ele, é urgente, né?
2: E ele me deu o endereço, não fui, eu fui visitar o seu Mané Cardoso e não visitei o seu Alexandre Cardoso, tem que visitar ele, ó.
3: Tá bom, então. 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
2: Obrigado, Kiko. 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
2: Vamos lá, temos uma mensagem no telefone da rádio. Bom dia, Ládio. Que Deus abençoe infinitamente você e seu trabalho. Obrigado. Roda a música ao vento. Aqui é a professora Mara do bairro Betim, tomando chimarrão e escutando um maravilhoso programa. Muito obrigado, professora Mara. A senhora também, Deus abençoe. Aí todo mundo que está ouvindo o programa, tomando chimarrão. Nesse merecido descanso do final de semana, né, professora? Aquele abraço. Vamos lá. 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É isso aí, gauchada. 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Obrigado a vocês todos aí. O Noé, também o Antero e o Pedro Júnior. Um bom dia pra vocês aí também. Bom, meus amigos, vamos seguindo por aqui. Vamos ver o que nós temos mais por aqui. 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Vamos ver o que nós temos mais por aqui, senhor. Um bom dia aí, o Gilmar da Concermac. Alô, Gilmar, aquele abraço. Muito obrigado pela audiência, aos companheiros do Terço dos Homens aí, né? Um abração pra você, muito obrigado pela audiência. Bom final de semana. Também vou mandar um abraço aí pro meu amigo Carlos Velasco Benítez. Alô, Carlinhos, aquele abração pra ti, meu irmão. Dê tudo certo, Deus te abençoe sempre. Aquele abraço, muito obrigado pela audiência. Bom dia lá, de um ótimo sábado, abençoado. Deus, pro Odair, aturando um shot com os serranos. Oferece para o meu amigo João Batista, que está de aniversário amanhã. Essa mensagem aqui do Dino Carreteiro. Um abração aí, Dino, obrigado pela audiência. Bom trabalho, que Deus te abençoe sempre nessas estradas aí, né? Um abração para você aí. Bueno, vamos ver o que nós temos mais por aqui. Um abração pro seu Pedro Ivo, a dona Lira, ligado conosco, também se é dito. Aquele abraço para vocês aí, muito obrigado pela audiência. Vamos ver o que nós temos mais aqui. O telefone tocando e agora o celular também tocando. Vamos lá. Edson, vamos trazer a música enquanto eu vou atender os telefones aqui, certo? Vamos lá.

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3: Principais manchetes da Folha de São Borja deste sábado. Doação de terrenos na plataforma logística tem votação adiada após pedido de vista. Procissão de São Joãozinho Batista reúne fiéis e mantém tradição centenária. Câmara homenageia pessoas, instituições de destaque no município. São Borja recebe etapa regional da ciranda de prendas e entreveiro de peões. Jovem samborgense conquista a quarta medalha de ouro na maior Olimpíada de Matemática do país. Secretaria da Saúde apresenta relatório anual de 2025 na Câmara de Vereadores. Autoridades de São Borja e Santo Tomé debatem torneio binacional de pesca. Piloto de São Borja fica ferido após queda de avião agrícola em Alegrete. Estas e muito mais informações na Folha de São Borja deste sábado.
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5: Olha aí, gauchada, já estamos com 6 horas 23 minutos e a temperatura 9 graus. Temos ouvinte no ar, Edson? Deuclides está no ar? Bom dia, Deuclides.
6: Ô, dona Aládio, bom dia. Bom dia a ti, bom dia ao Edson Vitor, bom dia também. Os amigos que estão acompanhando ele na madrugada fria.
5: Verdade, tá de pelar o osso no chupão, né? Mas com a garoa e mais frio, hein?
6: É verdade, mas o Lário foi bom de lembrar, né? Os companheiros que acompanharam na programação aí. Que eu, quantos anos aí te acompanhando a programação da madrugada, né?
5: Isso.
6: E do Vale, e assim por diante. Mas é muito bom lembrar isso aí. É, ele sempre que passou, né? Mas graças a Deus a gente fez uma companhia agora.
5: Verdade.
6: Lá do dia que vem, então, estamos com a sua programação ali do Fiquei pra Céu, né? A partir da 1 da tarde, de bastante do grupo de mensageiros, que é uma programação que promete ser graúda, né?
5: Sim.
6: Aí já, a gente já agradecendo a todos os amigos aí que vão estar por lá, todo o pessoal aí tá aí buído para marcar sua presença lá. Obrigado a todos aí. Tenho certeza que vai dar uma programação boa. O Reinaldo Lopes já está providenciando a sua vida, né? Vai marcar presença da programação. Tá bom, lá. Obrigado, então. Um abraço, sucesso para ti aí. Até lá, vamos estar juntos, se Deus quiser. Um abraço.
5: Beleza, Euclides. O grupo dos mensageiros, né? Vai então ao nível da festa.
6: Verdade, grupo dos mensageiros.
5: Obrigado, Euclides. Amanhã bater mais um papo, provavelmente eu voltando aqui. Edson, tenho vários pedidos aqui. Temos o Nego Mário. Não matei mais solito, parece que é assim, né? Nego Mário, se consegue achar pra nós. Também o Dino mandou uma mensagem aqui. E amanhã estará de aniversário o pai do Dino, né, Dino? Parabéns ao teu pai, um abraço para ele, Deus abençoe ele. Estará de aniversário amanhã, né? É, o seu João Batista, um abração para ele. E a homenagem do Dino, minha homenagem também, esse grande amigo, grande parceiro Dino, carreteiro, sempre tá na estrada, trabalhando. E o seu João Batista estará de aniversário amanhã, vai toda a programação para ele, do Dino, do filho, dos netos, enfim, dos seus amigos e nossos aqui da Rádio Cultura também. E aqui no telefone da emissora tem várias mensagens. O Burrinho da Barusca, um abração para ele, muito obrigado pela audiência. Bom dia, Ládio, perfil gaúcho com Miro Saldanha. Vai um monte de pedido aqui, Edson. Vamos trazer primeiramente o Nego Maio, perfil gaúcho, e o Ventos Monarca, a professora Mara pediu também aí. Quem tá ligando, aguenta só um pouquinho, por gentileza. Eu já tenho o telefone aqui certo, no ar aqui agora. É, eu vou passar aqui também os contatos da rádio, né, os telefones da emissora. É, bom dia, Ládio. Nairo Carvalho, estou na escuta aqui na Piraí. Um abraço, então. Nairo Carvalho, obrigado pela audiência. Bom final de semana. O Malgarinho, nosso amigo também, parceiro. Muito obrigado pela audiência, Malgarinho. Bom final de semana. Mais uma. Bom dia, Ládio. Mando aqui para Santos Reis, para o seu Carlão. Vai, um abraço, seu Carlão, aqui em Santos Reis também. Muito obrigado pela audiência. É. Vamos seguindo por aqui, vamos abrindo aqui o telefone da emissora novamente aqui. Bom dia, o Burrinho que da Barusca pede uma música bem gaudéria. Vamos trazer pelo perfil gaúcho aí do Saldanha, né? Vai a música pra ele também aqui. Deixa eu ver aqui, tem mais mensagem. Um abraço pro Thelma e pra Márcia lá em São João, por ali, né, Thelma? Um abração pra vocês, muito obrigado pela audiência. Tudo certo, então, meu colega Ed, 6 horas e 26 minutos. Vamos trazer 3 músicas, porque o pessoal tá pedindo. Vamos atender aí o pedido dos amigos, né? Dona Inês, na Itajaí, um abraço pra senhora, muito obrigado pela audiência, pediu também o Tiburcio da Estância, vamos atender depois.

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3: Principais manchetes da Folha de São Borja deste sábado. 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Procissão de São Joãozinho Batista reúne fiéis e mantém tradição centenária. 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Piloto de São Borja fica ferido após queda de avião agrícola em Alegrete. 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
5: Mate Amargo, 6 horas 38 minutos e a temperatura 19 graus. Um bom dia a toda a gauchada que estão ligados conosco, meu amigo Marcos Loureiro. Bom dia, Marcos, lá na Vila Santos Reis, aquele abraço, grande amigo. Também a Rosana e a sua companheira, sua esposa, aquele abração para você, bom final de semana. Grande parceiraço, é irmão do Doda, né? E isso, Doda, grande locutor aqui da Rádio Cultura. E aqui na Fausto, aqui no meu amigo Barbudo, né? O Orion, um abraço, Orion, obrigado pela audiência, bom final de semana. Né, parceiraço? Meu irmão, compadre Marcos, aí em 13 de maio. Bom dia aí, Marcos. Obrigado pela audiência. É, traga uma música do Lobisomem, me tapei de nojo. Aí, compadre. Tá por casa, não tá viajando? Obrigado pela audiência aí, compadre. A você aí também, o Arnaldo, em São Borja, tá ouvindo o programa, com certeza. O Clóvis, lá no Mato Grosso, lá no Novo Mutum. Bom dia também, compadre Júlio, em Porto Alegre. Bom dia aí, compadre Salete. Um abração pra vocês aí também. Tem mais mensagem por aqui, vamos lá. O Capitão Novito, um abraço, obrigado pela audiência. É isso aí, Novinho, muito obrigado. Buenas, meu amigo. Olha o compadre Pedro Missioneiro, mas olha, compadre Pedro, lá em Roque Gonzalez. Um abraço, Pedro, obrigado pela audiência. E o Gilmar também saltou cedito aí, na Concermar, que deve trabalhar em seguida, né, Gilmar? Muito obrigado pela audiência. Deixa eu ver aqui também seu Assunção Gamarra e a Dona Ângela. Pois é, mas é parente do Novito, a Dona Ângela que é Godoy, né? Mas o seu Assunção também sendo parente do Novinho, tá tranquilo, né? Não tem de bicho com ele, né? Ô, oh, beleza. Deixa eu ver aqui, bom dia, Ládio, estou na escuta. O Mate Amargo quer reforçar minha presença aí no teu programa no domingo, dia 5. Olha o Reinaldo Mota, grande Reinaldo. Se não der tempo para dar uma música dele, vamos dar amanhã, né, Reinaldo? Grande artista, é da Itacrubi, né? Ele que trabalhou servindo na Brigada Militar muitos anos, né? E um músico sempre ligado à música, o Reinaldo Mota. Muito obrigado pela audiência, Reinaldo. Que prazer, hein? Tá ligado conosco também aí. Essa, vamos trazer mais duas músicas para nós. Deixa eu ver aqui, então, uma ligação, não atendi aqui.

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Bueno, meus amigos, vamos ver quem nós temos mais por aqui, levando aquele chasque Galdéria, Gauchara, que tá ligado conosco. Vamos mandar um bom dia aqui pro seu Pedro ali da Borracharia, na Borja do Canto, seu Pedro Lago, na diagonal ali, em diagonal o colégio ali, o Arnaldo Mater, né? Bom dia, seu Pedro, obrigado pela audiência. Cedito já tá mateando lá e trabalhando, trocando pneus, ele tem vende pneus novos e rodas, enfim, injetando rodas. Um abraço, seu Pedro, obrigado pela parceria. Edson, vamos seguir com a música para nós atender os ouvintes e para não deixar os pedidos ficar. Ah, na Agropecuária Pedriva, só segura um pouquinho, Edson, aí. Deixa eu ver aqui na Agropecuária Pedriva. Alô, meu amigo Lebrão. O Lebrão também pediu uma música, deixa eu ver qual é a música. Baita Véia Diva, aquele abraço, Baita Véia. Obrigado pela audiência. Vamos ver aqui. Bom dia, Legenda. Manda a Vaneiro do Nego Velho. Vaneiro do Nego Velho para Agropecuária Pedriva. Um abraço, bom jogo na segunda. Ah, vamos ver o joguinho, né? Meu amigo Lebrão. Vamos ver, se eu não conseguir atender todos os pedidos hoje, eu atendo amanhã, mas não vou deixar atender os amigos aí. Lebrão, aquele abraço a você aí.

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1: Olha aí, gauchada, um abraço a todos os ouvintes, obrigado, trabalho Edson, a você, muito obrigado à direção da Rádio Cultura, às empresas, e um abraço ao José Carlos, pediu uma música também aí, Espantando o Bagual. Não vamos poder atender tudo, Edson, acredito que ele ficou para trás aqui alguns pedidos, né? Mas vai o nosso abraço, obrigado a todos que participaram do programa, participe sempre, é um prazer para nós. Amanhã voltarei, que voltando a querência, tem mais tempo à tarde, né? Aí sim a gente vai fazer homenagem também ao Paulinho Maturiano, aniversário amanhã, ao João Batista, o pai do Dinho, aniversário amanhã também. E ele vai fazer homenagem então a todos os amigos aí, com os aniversariantes também. Certo, meus amigos, um abençoado fim de semana, até amanhã.
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0: Seja bem-vindo em mais um programa 5 Minutos com Jesus, um programa da Igreja Evangélica Luterana do Brasil, Congregação Cristo de São Borja. Hoje, sábado, 27 de junho, o nosso tema é a libertação da lei. Querido ouvinte, no capítulo 7 de Romanos, Paulo nos ensina sobre a relação do cristão com a lei. Ele usa a analogia das leis de casamento para ilustrar que só são válidas enquanto os cônjuges estão vivos. Quando um morre, o casamento não existe mais. No versículo 4, ele explica: do ponto de vista da lei, vocês também já morreram, pois são parte do corpo de Cristo. E agora pertencem a Ele, que foi ressuscitado para que nós possamos viver uma vida útil no serviço de Deus. A lei, dada por Deus, revela o pecado e nos condena. Sem a lei, não conheceríamos o pecado. Paulo escreve: se não existe lei, o pecado é uma coisa morta. A lei não pode salvar. Ela apenas acusa. No entanto, Cristo veio para cumprir a lei em nosso lugar. E sua morte na cruz rompeu o poder da lei sobre nós. A graça de Deus que se manifesta em Cristo nos liberta da condenação e nos traz vida nova. A grande notícia é que em Cristo não estamos mais sob a lei, mas sob a graça. A lei, que antes nos apontava a morte, agora nos aponta para a vida em Cristo. Pela fé na obra de Jesus, o qual morreu em nosso lugar, pertencemos a Deus. Nessa fé, somos chamados a viver uma vida de gratidão, respondendo ao amor de Deus, seguindo a lei, mas não como uma tentativa de nos salvar, pois nossa salvação já foi garantida por Jesus. Assim, vivamos em liberdade, lembrando sempre que é pela graça de Cristo que fomos libertos da condenação da lei e que essa graça é suficiente para nos salvar. E assim chegamos ao final de mais um programa, 5 Minutos com Jesus. Hoje a nossa mensagem teve como tema a libertação da lei. Esperamos que de alguma maneira esta mensagem tenha sido importante na sua vida. Atenção para o seguinte aviso: neste domingo às 19 horas teremos o nosso culto a Deus. Você é o nosso convidado. Oremos diante da cruz. Querido Deus, agradecemos pela tua lei, que é boa e que revela a tua santa vontade. Em nome de Jesus, amém.
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7: 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Doação de terrenos da plataforma logística tem votação adiada após pedido de vista. 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Piloto de São Borja fica ferido após queda de avião agrícola em Alegrete. Estas e muito mais informações na Folha de São Borja deste sábado.

Muito bem, muito bem, muito bom dia, Samborja, muito bom dia, ouvintes da Rádio Cultura. Está entrando no ar, a partir de agora, o seu, nosso Bom Dia Saúde. Um programa com dicas, notícias, informações e, é claro, aquela boa música para pessoas de bom gosto como você. Eu sou o Diego Padrão, esta é a sua Rádio Revista Semanal de Saúde. Conosco hoje na mesa de áudio está o meu amigo Edson Dutra. Fique ligadinho na nossa programação até às 8 horas da manhã. Até lá você pode ligar, interagir conosco via telefone, WhatsApp ou demais redes sociais. Hoje, dia 27 de junho de 2026, 8 graus é a temperatura aqui nos estúdios da Rádio Cultura. E como é de praxe, vamos começar com o pé direito, com aquela boa música, e logo logo voltamos. Fique em nossa companhia, já já estamos de volta.

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1: Muito bem, estamos de volta às 7 horas e 9 minutos. Hoje o assunto diz respeito a um tema que vai afetar, pelo menos uma vez na vida, 95% da população mundial. Né? 95% da população mundial vai sofrer desta condição, pelo menos uma vez na vida, e 17 milhões de brasileiros sofrem com essa condição pelo menos 15 dias em cada mês. Né? Estou falando da dor de cabeça, das cefaleias, né? Que muitas vezes são negligenciadas e não recebem a atenção, né? E os cuidados que mereciam, dada a sua complexidade, dada o prejuízo que causa na vida das pessoas e o potencial indicativo de doença mais grave que essa condição pode acarretar. Uma condição, como eu falei, muito comum. Dificilmente a gente vai encontrar alguém que nunca teve um episódio de dor de cabeça, né? 95% da população se acredita que tem ou vai ter pelo menos uma vez na vida um episódio. Agora, se o problema for frequente, é recomendado, muito recomendado, investigar aí a causa aí com o auxílio de um profissional, de um médico, né? Para investigar aí as circunstâncias. A dor de cabeça, cujo termo técnico é cefaleia, é uma condição frequente, então, de intensidade variável e características distintas. Ela pode ser classificada segundo suas causas determinantes em dores de cabeça do tipo primária e dores de cabeça do tipo secundária. As dores de cabeça do tipo primária pertencem à classe, né? Aquelas dores que indicam ao mesmo tempo a doença e o sintoma. Ou seja, a doença é estar com dor de cabeça. Já a dor de cabeça secundária, elas estão relacionadas a outras doenças. Elas são apenas um sintoma de uma outra doença que está por trás, que pode ser uma infecção viral bacteriana, uma sinusite, uma meningite, né? Pode ser sintoma de uma doença autoimune, como a fibromialgia, uma doença neurológica mais grave, como um aneurisma, um tumor cerebral, uma isquemia, uma lesão craniana, né? Um problema de visão no ouvido. Podem ser desencadeadores de dores de cabeça do tipo secundário, ou seja, a doença em si não é a dor. A dor é apenas um sinal, um indicativo de que algo está errado. Né? Nesses casos, nós chamamos de dor de cabeça ou cefaleia do tipo secundária, ou seja, ela não é em si a causa do sintoma. A dor de cabeça pode ocorrer em pessoas de todas as idades, desde o nascimento até a velhice. Então, um bebezinho recém-nascido pode sofrer aí de dor de cabeça. Essa queixa também é comum na infância e pode estar relacionada com um distúrbio físico, emocional ou até psicológico, né? Ou pode também ser efeito colateral de alguma medicação. Sobretudo aqueles pacientes que tomam muitas medicações, né? Pessoas mais idosas, com múltiplas comorbidades, que façam uso de diversas medicações. Essas pessoas muitas vezes podem ter uma dor de cabeça causada ou agravada pelo uso de alguma medicação que tenha a cefaleia, dor de cabeça, como um efeito colateral. Existem inúmeros tipos de cefaleia do tipo primária, né? Os mais comuns, os mais frequentes, são a cefaleia tensional, né? A cefaleia em salvas e a famosa enxaqueca. Começando a falar um pouquinho da cefaleia tensional, ela costuma ser a mais comum, né? A forma mais comum de cefaleia é do tipo tensional e pode ser aguda ou crônica. Como o nome diz, resulta da tensão prolongada da musculatura cervical, aquela musculatura ao redor do pescoço, né? e da musculatura ao redor do crânio. Em geral, é uma dor em peso ou aperto dos dois lados da cabeça, de intensidade leve ou moderada, que se manifesta na testa, na nuca ou na parte de cima da cabeça. A duração da crise varia bastante. No entanto, em geral, não impede que a pessoa exerça as suas atividades rotineiras, mesmo que de maneira, às vezes, limitada pela dor. Ela é causada muito frequentemente pela tensão, né? Pelo nervosismo, pelo estresse do dia a dia, que faz com que o indivíduo acabe se contraindo, se retraindo, às vezes até sem perceber, contraindo os ombros, contraindo a expressão facial, a fisionomia, a musculatura do pescoço, e isso ao longo do tempo, essa tensão vai se acumulando na musculatura e vai se refletir como um quadro doloroso ao nosso paciente. Também existe a cefaleia em salvas, do inglês cluster headache, que é um capítulo bem importante dentro do estudo das dores de cabeça, que é uma dor do tipo pulsátil, muito forte, de um lado só, na região frontal ou lateral do crânio, na face, ao redor dos olhos ou no fundo dos olhos. Pode ser acompanhada de queda da pálpebra, congestão ocular, o olho fica bem vermelho e lacrimejante, obstrução nasal, coriza, ou seja, secreção nasal. São outros sintomas que se manifestam também no lado afetado pela dor. As crises vêm agrupadas, são diárias, de 1 a 8 episódios por dia. Muitas vezes ocorrem durante a noite e podem repetir-se por dias ou até meses. Assim como desaparecem de uma hora para outra. Contudo, podem também de uma hora para outra retornar. Acredita-se que a cefaleia, a dor de cabeça em salvas, tem origem numa estrutura cerebral chamada hipotálamo, que é uma parte do cérebro responsável pelo ciclo do sono e da vigília, e que haja alguma correlação entre essa dor e a apneia obstrutiva do sono. O distúrbio se manifesta mais nos homens do que nas mulheres, mais ou menos a partir da segunda e da terceira décadas de vida. Então, raramente a gente vai encontrar crianças com cefaleias em salvas. O terceiro tipo é enxaqueca, ao contrário da cefaleia em salvas, que afeta mais homens, a enxaqueca afeta mais mulheres. Também chamada de migrânia, é um distúrbio neurovascular crônico, multifatorial, ou seja, várias causas estão envolvidas, e incapacitante, ou seja, a pessoa acometida durante a crise perde a sua capacidade produtiva e laboral em decorrência da dor. As crises podem surgir em qualquer idade, mas é mais comum ter início na adolescência. O sintoma característico é a dor de cabeça unilateral, ou seja, de um lado apenas da face, e latejante, de intensidade média ou forte, que pode ser precedida por uma aura premonitória. O que é uma aura premonitória? É uma espécie de aviso que o paciente vai ter mais ou menos uma hora antes da dor aparecer. Então, muitas pessoas vão ter um embaçamento na visão, um aparecimento de pontos luminosos, como se a pessoa estivesse enxergando estrelinhas, manchas ou linhas em zigue-zague na visão, ondas de calor, que funcionam como uma espécie de aviso. A pessoa já sabe que quando tem essa percepção, ela vai, dali a pouco, desenvolver a dor de cabeça. Isso é chamado de aura premonitória, ou uma espécie de aviso de que a dor está chegando. Geralmente ela antecede até uma hora o aparecimento do quadro doloroso. E a identificação dessa aura, desse aviso, é muito importante, porque é nessa fase, no pródromo, ou seja, na fase de aura, que o tratamento é mais eficaz, né? Então, a gente prescreve uma medicação anti-enxaquecosa para o paciente e o orienta que faça uso da primeira dose quando surgirem esses sintomas prodrômicos, ou seja, quando surgir essa aura, esse aviso, né? Que a pessoa já sabe que vai, dali a pouco vai ter a dor. Surgiu lá as estrelinhas, as ondas de calor, a dormência, alguma parte do rosto, né? A pessoa já sabe que vai ter a dor dali a pouco. Ali é a fase ideal para começar o tratamento, antes da dor propriamente dita se manifestar, né? Claro que existem também enxaquecas sem auras, né? Que já começam, já chegam chegando, como eu digo, né? Não tem um aviso prévio através de um sinal ou de um sintoma. Nesses casos, a pessoa não vai ter a oportunidade de iniciar o tratamento com antecedência. Por isso, as cefaleias do tipo sem aura, sem sinais prodrômicos, são um pouco mais difíceis de serem manejadas, porque a pessoa vai ter que iniciar o tratamento quando o quadro doloroso já se encontra em curso, ou seja, a pessoa já está sentindo a dor. Outros sintomas associados à enxaqueca são náuseas, até vômitos muitas vezes, sensibilidade à luz, então a luz incomoda bastante, a pessoa prefere ficar num quarto escuro, né? A chamada fotofobia, o barulho incomoda, a fonofobia, né? E a pessoa sente uma certa irritabilidade, uma necessidade de estar quieta ou isolada. O diagnóstico dos diferentes tipos de cefaleia começa pelo levantamento da história do paciente e pelo exame físico e neurológico, com o objetivo de determinar as causas e as características da dor, né? Por exemplo, a enxaqueca, ela costuma melhorar quando o paciente dorme. Então, o paciente, aí fica uma coisa, uma dicotomia, uma coisa curiosa. A enxaqueca faz com que a pessoa tenha dificuldade para dormir, porque ninguém consegue dormir facilmente estando com dor. Porém, quando a pessoa consegue dormir, ela geralmente acorda sem dor, ou com um alívio muito grande da dor. Isso é uma característica muito forte, muito marcante das enxaquecas. O sono alivia. Então, o paciente se apresenta com uma queixa de dor ao médico, ao clínico, ao neurologista, e vai se seguir um roteiro, né? O médico vai seguir um roteiro chamado anamnese, na qual ele vai coletar sinais, sintomas desses pacientes, vai fazer um exame físico adequado à queixa, né? E poderá pedir alguns exames complementares, como exame de imagem, né? Uma tomografia, uma ressonância. Pode pedir um eletroencefalograma, exames de sangue também muitas vezes são necessários para diagnosticar uma cefaleia secundária, ou seja, causada por outra doença que esteja afetando o paciente, né? Uma vez esclarecida, diagnosticada a causa, é necessário então que se introduza o tratamento mais adequado. Nos casos das cefaleias secundárias, ou seja, aquelas que são apenas manifestação de uma doença subjacente, de uma doença que esteja por baixo, o tratamento vai se voltar, obviamente, para o controle da doença de base, né? Se a causa é uma sinusite, eu vou tratar a sinusite. Não adianta ficar dando remédio para dor de cabeça e não tratar a sinusite, né? Se a causa for um tumor cerebral, eu tenho que tratar o tumor e não ficar apenas dando remédio para dor de cabeça. Já a cefaleia primária, aquela que a dor ela é ao mesmo tempo o sintoma e o diagnóstico, o tratamento varia de acordo com o tipo de dor. Crises esporádicas de cefaleia tensional costumam responder muito bem ao uso de analgésicos comuns, né? Paracetamol, dipirona. Nos quadros crônicos, medicamentos da classe dos antidepressivos têm se mostrado também bastante eficaz. mudanças no estilo de vida que ajudem a controlar a tensão e o estresse. Né? Haja vista que a cefaleia do tipo tensional é causada pela tensão nervosa, assim como a prática de atividades físicas, práticas de relaxamento, de meditação, de mindfulness, né? São medidas importantes tanto para a prevenção quanto para o alívio e tratamento da dor. As cefaleias em salvas, o tratamento delas tem basicamente dois objetivos: prevenir novas crises e cortar a dor tão logo tenha se manifestado. Na verdade, esse tipo de dor de cabeça só responde a medicamentos que agem diretamente sobre os receptores cerebrais de um neurotransmissor chamado serotonina. O efeito é bastante rápido se forem injetados por via subcutânea no início da crise. A inalação de oxigênio é outro recurso terapêutico muito útil para o controle da dor. Quanto ao tratamento preventivo, existem uma série de medicamentos que apresentam bons resultados, mas que só devem ser utilizados com orientação médica em virtude aí de eventuais efeitos colaterais. Já nas enxaquecas, muitas vezes, os episódios podem ser controlados com analgésicos comuns. Quando isso não acontece, existe uma classe de drogas chamadas de triptanos, que apresenta bons resultados no controle da dor e baixa incidência de efeitos colaterais. A resposta ao tratamento é mais eficaz quando iniciado logo que surgem os primeiros sintomas. O ideal, então, se você sofre de dor de cabeça, é que você não negligencie o manejo dessa dor. Primeiro porque ela pode estar ocultando uma doença mais grave, né? Uma doença de base mais grave, que pode ir desde uma sinusite, um aneurisma, um tumor cerebral. Então, e em segundo motivo, é porque ela é incapacitante, né? Atrapalha a qualidade de vida do paciente, muitas vezes leva ao absenteísmo, ou seja, a pessoa não consegue trabalhar, falta ao trabalho, compromete o convívio familiar, a pessoa fica mais irritada, mais retraída, e muitas vezes vai se automedicando, né? Tomando alguma medicação aí por uso por conta própria, seria a correta indicação, e muitas vezes passa despercebido, passa batido o diagnóstico de uma doença que poderia ser perfeitamente tratável e poupar esse indivíduo de muitos dissabores, né? Poupar esse indivíduo de muito sofrimento, podendo devolver-lhe a qualidade de vida, a funcionalidade, né? Porque realmente pacientes muito acometidos de dores de cabeça sofrem bastante e deixam, né, de viver e de aproveitar muita coisa legal em virtude desse quadro que muitas vezes tem tratamento, às vezes se consegue curar, sobretudo a cefaleia secundária, né, quando se trata a causa base dos sintomas. E no caso da cefaleia primária, apesar de ela ter um caráter mais recidivante, mais crônico, né, a gente consegue muito bem espaçar essas dores, né, tornar esses acessos menos frequentes, menos dolorosos e, consequentemente, causando menos sofrimento e menos impacto na qualidade de vida dos nossos pacientes. Muito bem, agora são 7 horas e 28 minutos. Meu amigo Edson Dutra, vamos a mais um rápido intervalo musical e logo, logo estamos de volta.

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1: Muito bem, estamos de volta às 7:32, 7:32. O nosso assunto hoje é dor de cabeça, né? As cefaleias, como é chamado no termo técnico. Vimos que elas se subdividem em dois grandes ramos, dois grandes grupos, como primárias ou secundárias, né? A primária é aquela em que a dor de cabeça é ao mesmo tempo o sintoma e a doença em si, ou seja, a doença é estar com dor de cabeça. E a secundária é aquela que é o sinal, o sintoma de outra coisa que está por baixo, né? Uma sinusite, um aneurisma, um problema de visão, né? Por exemplo. Vimos que a cefaleia do tipo primária, o tratamento geralmente envolve analgésicos, mudança do estilo de vida, manejo do estresse e da ansiedade. E a cefaleia de origem secundária, o tratamento é direcionado para a causa subjacente da dor. E falando em dor de cabeça, existem muitos mitos e verdades em torno dessa condição. Imagina, uma condição que vai afetar 95% da população mundial ao longo da vida, desde que o mundo é mundo, tem afetado, né? Desde que o mundo é mundo, é óbvio que ela vai ser causa de muitas controvérsias, de muitas afirmações, algumas verdadeiras, outras nem tanto, outras francamente falsas, a respeito da condição. E muitas pessoas acabam relacionando a dor de cabeça com eventos que ocorrem ao mesmo tempo da dor, mas por pura coincidência. Isso pode atrasar o diagnóstico, porque a pessoa atribui a dor àquele evento casual, circunstancial, que veio junto com a dor. E isso acaba atrasando a pessoa de procurar ajuda, de ter o seu diagnóstico correto e iniciar um tratamento efetivo para a dor. Para entender o que realmente tem de verdade em meio a crenças populares, a gente vai falar algumas afirmações aqui, algumas verdadeiras, outras mitos, né? Outras meia-verdades com relação à origem, né? Os desencadeadores, os tratamentos para dor de cabeça. Uma afirmação frequente é que o uso muito seguido de remédio para dor pode agravar a dor de cabeça, né? O uso muito frequente de remédio para dor pode acabar piorando a dor. Isso, por mais paradoxal que pareça, é uma verdade. Medicamentos analgésicos comuns, paracetamol, dipirona, por exemplo, né, são úteis para crises de cabeças esporádicas, né, devido a uma causa aguda reversível. Então a pessoa lá de vez em quando tem uma dorzinha de cabeça, toma lá um paracetamol, toma uma dipirona, ele é eficaz, né? Agora, pessoas com dores de cabeça crônicas, com crises muito frequentes, elas podem ter os seus sintomas piorados com o uso excessivo de analgésico, né? Com o tempo, a dor passa a responder cada vez menos e tende a retornar logo após o término do efeito do remédio. Então, o paracetamol e a dipirona começam a perder o efeito para esse tipo de dor, né? Considera-se exagerado o uso de analgésico por mais de 2 vezes na semana, né? Então a pessoa teve que lançar mão do analgésico, do remédio para dor, mais do que 2 vezes na semana. Já é uma enxaqueca mais complicada, não é uma enxaqueca esporádica, já é uma dor de cabeça que não é esporádica e que exige aí uma avaliação médica sob risco da pessoa começar a não responder mais ao uso de analgésico. Chega um ponto que não adianta mais a pessoa fazer uso do seu paracetamol, da sua dipirona. Eu já peguei casos de pacientes que chegavam a usar doses extremamente altas e potencialmente até tóxicas de analgésicos na intenção, na esperança de um alívio da dor, estavam usando como se fosse bala, né? E a dor não respondia, né? Não estava nem aí para o remédio. Então, era um caso clássico, extremo, de uma habituação. A dor, o remédio foi perdendo o efeito devido ao excesso de uso. Quando isso acontece, só um tratamento médico muito bem direcionado, com medicações específicas, controladas, mais potentes, podem ser eficazes. Outra afirmação que é um mito é que dores mais fortes são indícios de doença mais grave. E isso é um mito muito perigoso, porque se a pessoa tem uma dorzinha de cabeça, ela não procura ajuda. Ela acha que não é nada demais porque a dor é fraca. E às vezes uma dor intensa, desesperadora, não esconde uma doença grave por trás, né? Isso é curioso, mas acontece com bastante frequência. A intensidade da dor não diz nada sobre a gravidade da doença. A gravidade depende da causa. Uma crise de enxaqueca intensa pode doer mais que a dor relacionada a um câncer no cérebro ou uma meningite. Né? Então eu posso ter na minha frente dois pacientes. Um com uma dor de cabeça extrema, intensa, e o outro com uma leve dorzinha. E aquele com a dor de cabeça intensa está sofrendo de uma enxaqueca que vai melhorar com o uso de um anti-enxaquecoso. E o outro com a dorzinha leve esconde por trás um câncer no cérebro ou um aneurisma, por exemplo. Então, a intensidade da dor não está relacionada obrigatoriamente com a gravidade da doença. Doenças menos graves podem doer muito. Doenças muito graves podem doer pouco, né? Então é importante que a gente tenha isso em mente. Outra afirmação que é uma meia-verdade é que a cabeça dói quando a pressão arterial está alta. O aumento da pressão arterial é geralmente silencioso. Não costuma causar dor de cabeça. Porém, algumas pessoas, né, sobretudo aquelas que estão começando um quadro de hipertensão arterial, elas podem referir uma leve dor de cabeça, uma dor na nuca, né, uma dor ali retroorbital, quando surge o pico hipertensivo, sobretudo aquela pessoa que não está acostumada a ter a pressão muito alta. Né, elas podem ter, então, essa dor, mas não é um termômetro para a pessoa se fiar. Como eu vejo muitas pessoas fazendo erradamente, erroneamente, esperar ter uma dor de cabeça para tomar o remédio da pressão. Isso pode ser muito perigoso e contraproducente, porque nem toda pressão alta vai dar dor de cabeça, né? E nem toda dor de cabeça é causada por a hipertensão arterial. Então, há que se ter muito cuidado, porque na maioria das vezes a pressão é uma doença assintomática, silenciosa, até ocorrerem complicações. Por isso é necessário a vigilância e o controle constante, mesmo que a pessoa não sinta dor. A dor de cabeça pode ser sinal de fome? É verdade. Para quem tem predisposição à enxaqueca e para dor de cabeça do tipo tensional, o jejum prolongado pode desencadear uma crise. A dica é não passar mais de 6 horas sem comer durante o dia, né, para evitar a dor de cabeça causada pela

como a gente pensa, né? As pessoas associam muito as dores crônicas com problemas de visão, como a miopia, por exemplo, né? Que não costuma dar dor de cabeça, né? Menos ainda dores frequentes e intensas. Então as pessoas associam muito porque tanto a dor de cabeça quanto a miopia ou outros problemas de refração são comuns, então às vezes aparecem juntos. As pessoas atribuem uma coisa à outra, mas é muito raro, né? Então, a cada 10 pessoas, né, adultos ou crianças que chegam no consultório querendo um encaminhamento para o oftalmologista, porque atribuem a sua dor de cabeça a um problema de visão, a cada 10, 9, eu já sei que a dor de cabeça não tem nada que ver com um problema de visão. Muitas vezes ocorrem simultaneamente, né? Mas uma coisa não é causa de outra. Muito raramente problemas oftalmológicos causam dor de cabeça, né? Pode acontecer no começo de um quadro de miopia, pode, né? A pessoa tenta compensar o seu erro de refração franzindo o cenho, isso leva a um aumento da tensão. Doenças mais graves, como uma crise aguda de glaucoma, por exemplo, costumam dar dores intensas de cabeça e nos olhos, né? Mas são causas mais raras. A maioria, mais até a diria do que 90% das dores de cabeça atribuída a problemas oculares não são causadas por problemas oculares, né? Outra afirmação é que as rodelas de batatinha, né, na testa melhoram a dor de cabeça. É outra meia-verdade, né? O alívio até existe pela temperatura baixa da batata, né? Pelo geladinho ali na face, e não pela batata em si. Poderia ser qualquer outra coisa gelada, né? O frio tem poder analgésico, né? Local, ele reduz o calibre dos vasos sanguíneos, aliviando aí um pouco a dor. Por isso que as pessoas referem um certo alívio ao se colocar, aqui nunca, né? A mãe ou a avó, quando era criança, estava com dor de cabeça, colocava ali as rodelinhas de batata na cabeça. E o alívio, de fato, existe, em alguns casos, pelo geladinho ali que colocar a batata na cabeça causa, mas não pela batata em si. Não há nenhuma propriedade nutricional da batata que seja infundida através da pele que vai agir na dor de cabeça. É apenas o frescor que isso causa. Outro mito é que mulheres que sofrem de enxaqueca, sobretudo na idade fértil, né, elas têm a esperança que ouviram falar que quando entrar na menopausa vai desaparecer. Muitas ficam com essa esperança. E até quando a intensidade da dor é muito forte, as crises muito crônicas e continuadas, a mulher até fica contando os dias para entrar logo na menopausa com a esperança de que a dor vai desaparecer, e muitas vezes não acontece. Isso é um mito. Na verdade, o que ocorre é melhora na frequência e na intensidade das crises em algumas mulheres, não em todas, né? Muitas têm uma melhora na menopausa porque muitas vezes a dor de cabeça tem a ver com hormônios relacionados ao período menstrual. Então tem mulheres que na TPM, que ali na tensão pré-menstrual, ficam com muitas dores de cabeça, com bastante intensidade, né? Devido a essa sobrecarga de hormônios envolvidos no ciclo reprodutivo da mulher, e que podem ter um alívio em algumas, não em todas, após a menopausa, né? Quando essa carga hormonal sofre uma modificação. Só que não é garantido, então não se pode contar que isso vá acontecer. Outra afirmação: ficar com o cabelo preso, mulheres sobretudo, né, que tem cabelo comprido, preso naquela colinha bem puxada, né, por muito tempo pode dar dor de cabeça. Isso é verdade, né? Mas depende muito do tipo de cabelo e do tipo de penteado. A tração em

tensa e contínua, principalmente em cabelos crespos, pode gerar uma dor de leve intensidade na região frontal e no topo da cabeça. Né? Então, aquelas mulheres, crianças, né, meninas ali com o cabelo, com a colinha muito puxada, né, que repuxa muito. Às vezes eu vejo as mães pentearem o cabelo das crianças, fazerem a colinha, a criança chega a repuxar a cabeça para trás, tamanha a intensidade da tração. Nesse caso, pode sim ser causa de dor de cabeça. Uma afirmação francamente falsa é que sinusite crônica causa dor de cabeça. Isso é um mito, e um mito muito perigoso, porque a pessoa atribui a dor de cabeça à sinusite e não procura ajuda. Talvez esse é o mito mais comum de todos. Na verdade, a sinusite aguda, aquela causada por uma infecção, essa pode sim dar dor de cabeça. Desconforto facial, dor, né? Aliada à sequeção nasal, espessa, amarelada. Já a rinite e a sinusite crônica, de origem geralmente alérgica, não costumam cursar com dor de cabeça. Então, há que se ter muito cuidado. Os sintomas da sinusite alérgica são coceira no nariz, coriza, obstrução nasal e, eventualmente, espirros. Ou seja, sintomas muito frequentes e muito associados a uma rinite. Né? Então, é comum, no dia a dia, a gente vê pessoas, às vezes, atribuindo a sinusite crônica a uma dor de cabeça crônica. E isso, às vezes, é perigoso porque atrasa o diagnóstico de algo mais grave. Alguns alimentos podem piorar a enxaqueca? Podem piorar a dor de cabeça como um todo? Verdade. Isso não ocorre com todo mundo, mas uma porcentagem importante de pessoas vai ter piora das crises após ingestão de alguns alimentos. E esses alimentos variam de pessoa para pessoa. Os mais comuns são chocolate, né? O leite, o vinho tinto, os queijos, os condimentos e os embutidos. São os alimentos mais comumente associados à dor de cabeça. No caso em que há essa associação de maneira convincente, ou seja, a pessoa comeu um dia, teve dor, comeu de novo, teve dor, comeu a terceira vez, teve dor, está empiricamente provado que aquele alimento é a causa da dor. Então, nesse caso, se recomenda que a pessoa evite o uso daquele alimento. Claro que, eventualmente, a pessoa pode ter dor de cabeça ao consumir um alimento de maneira esporádica. Né? Como eu sempre digo, aquele axioma, aquela máxima da medicina tradicional indiana, do Ayurveda, é que nem todo alimento é bom para todo mundo o tempo todo. Então, lá um belo dia, a pessoa pode estar a confluência dos humores do corpo, né? Pode levar a pessoa a ter uma reação de dor de cabeça a um alimento específico. Mas ali passou uns dias, a pessoa consome de novo e não vai ter dor de cabeça. Era algo pontual, isolado. Mas se a pessoa já notou que cada vez que ela consome este ou aquele alimento, a dor se manifesta, é de bom alvitre ela evitar fazer uso desse alimento que está relacionado ao quadro de dor. Muito bem, agora são 7h50, meu amigo Edson Dutra, vamos a mais um rápido intervalo musical e logo nós estamos de volta. Música.

Muito bem, muito bem. Estamos de volta, já nos encaminhando para o final da nossa programação. 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Muito bem, já estamos no final da programação. Me resta agradecer a todos pelo carinho, pela audiência. Desejar um excelente e abençoado final de semana. Fiquem todos com Deus. Até o próximo sábado. Tchau, tchau.

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8: Principais manchetes da Folha de São Borja deste sábado. Doação de terrenos na plataforma logística tem votação adiada após pedido de vista. Procissão de São Joãozinho Batista reúne fiéis e mantém tradição centenária. Câmara homenageia pessoas, instituições e destaque no município. São Borja recebe etapa regional da ciranda de prendas e entreveiro de peões. Jovem São Borgense conquista a 4ª medalha de ouro na maior Olimpíada de Matemática do país. Secretaria da Saúde apresenta relatório anual de 2025 na Câmara de Vereadores. Autoridades de São Borja e Santo Tomé debatem torneio binacional de pesca. Piloto de São Borja fica ferido após queda de avião agrícola em Alegrete. Estas e muito mais informações na Folha de São Borja deste sábado.

8:12, 8:12, na companhia do Edson Dutra, estamos chegando aí com mais um programa do Boitatá, né? O programa Fogo de Chão. Em nome do patrão Flávio Delavi, nosso capataz-geral Felipe Schneider e demais membros do conselho e membros da patronagem, conselhos diretores, nós vamos chegando aí, cumprimentando a todos os associados da nossa entidade, bem como toda a nossa comunidade simpatizante do Boitatá. Um bom dia a todos, amigos que estavam aí com o Dr. Diego e o programa Bom Dia Saúde. Continuamos aí com Edson Dutra e agora o programa Fogo de Chão. Damos um O de Casa agradecendo a Deus pelo privilégio de nos encontrar em mais uma manhã de sábado. 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Então vamos dando O de Casa aos amigos da cidade, os amigos do campo e amigos que ouvem através da internet, já desejando um excelente final de semana a todos. Em especial aos nossos concorrentes, né? A terceira região tradicionalista que está na nossa cidade, né? Tá um dos maiores encontros da cultura gaúcha da nossa região, né? Ontem e hoje, São Borja recebe a 56ª Ciranda Cultural de Prendas e 38ª Entreveiro Cultural de Peões, fase regional da nossa terceira região, né? Tá acontecendo lá no Parque de Exposições Serafim Dornelles Vargas, tá bom? Então, quem estiver nos ouvindo aí, da terceira região, um bom dia, desejar boas provas, né? Uma boa participação neste entreveiro cultural na nossa cidade. 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

Bueno, Edson Dutra, vamos dando continuidade ao programa Fogo de Chão e ouvimos aí os Mateadores, Meu Chão de Bombacha, os Mateadores que vão estar na nossa Semana Farroupilha. Tchê Barbaridade também chegou de a cavalo, que também vai estar na Semana Farroupilha do Boitatá. Em seguida a gente vai trazer de 12 a 19 de setembro a sequência aí dos grupos que vão estar no Boitatá. E a gente procura aí trazer e dar um pouco de evidência aí aos conjuntos, aos grupos que vão estar na nossa entidade. Bueno, a Nancy Panderista está ouvindo a gente, um bom dia aí para Nancy, para toda a família. Está aproveitando o programa aí para parabenizar a irmã, a mana Eva, lá no Alto da Boa Vista, que amanhã vai estar de aniversário, né? É a mãe do meu amigo Baitaca, lá de Chapecó, tá? Mana Bianca, o Tomás, pra todo mundo por aí, para celebrar a vida aí da dona Eva aí pelo aniversário. Então, muita saúde, muita luz, paz e alegria para dona Eva, né, Nancy? Os parabéns aí para dona Eva. 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
0: 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Bom dia, seu Hamilton dos Santos, dona Marisa, bom dia, obrigado pela audiência. E seu Hamilton dos Santos e a dona Marisa estão ouvindo o programa do Boitatá. Bueno, vamos ouvir mais músicas, porque tá chegando este shot bonito aí com o grupo Os Monarcas, que vão estar na nossa semana varrobada.

0: pois a vida não tem cerca para quem vive de bombacha. Concordo contigo, João Luiz. Ouvimos João Luiz Correia. Então, para quem vive de bombacha, os monarcas aquerenciados. Bueno, vamos chegando aí, agradecendo a todos aí pela audiência. E já vamos lembrando e convidando, né, para a nossa Semana Farroupilha, né, que começa no dia 12 de setembro aí com o Tchê Barbaridade. Tchê Barbaridade inicia a nossa Semana Farroupilha. O dia 13, os monarcas que cantaram para nós. O dia 14, o Chiquito e Bordoneio. Dia 14, Chiquito. O dia 15, o grupo Som do Sul, gurizada buena aí do Som do Sul. O dia 16, os Mateadores, que também já cantaram para nós. O dia 17, o Tchê Garotos. O dia 18, o João Luiz cantou para nós aí, para quem vive de bombacha. Dia 18 de setembro, encerra a Semana Farroupilha na capital do Fandango, lá no Boitatá. Dia 19, aí com Márcio Corrêa e Grupo Gaúcheiro. Mês que vem, agora no mês que vem, no dia 11 de julho, último evento social lá no Boitatá, antes da Semana Farroupilha, é o Jantar Fandango do Borrego. Tá vindo aí o Grupo Matizes, que já vai cantar para nós. Grupo Matizes no Boitatá com o Jantar Fandango do Borrego. E tu comprando o pacote aí para a Semana Farroupilha, tu tem de iapa. Ah, o Jantar Fandango aí do Borrego, dia 11. Então, comprando o pacote da Semana Farroupilha, tu ganha o Jantar Fandango do Borrego, viu? Tá bom? Então, todo mundo convidado. Mauro e Andréia já compraram o pacote pra Semana Farroupilha, então é só fandangue agora no Jantar Fandango do Borrego, né, Mauro? Com o Grupo Matizes, que eu tenho certeza aí que vai ser do agrado de todos, o grande Grupo Matizes. Quem tá comigo, o seu Leomar, ali na Álvaro Batista, Chimarrindo, né? Seu Leomar Milbrat, um grande abraço, muito obrigado pela audiência. Esse é o Leomar Milbrat. O Fabian, lá na Vila Cabeleira, bom dia, Laudelin. Manda um abraço pro meu amigo Hélio Miguel de Paula, que está na escuta do programa. Então vai o nosso abraço aí pro Hélio. Hélio Miguel de Paula, que tá ouvindo o programa também, né, Fabian? Um grande abraço aí, Fabião. Desejar um excelente final de semana. 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

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Bueno, vamos dando uma de casa aí, agradecendo o Hildebrando Índio Bagual, lá na Vila Umbu. Obrigado, Hildebrando, muito obrigado pela audiência. Chegando mais músicas no programa do Boitatá, Matizes, como eu falei, dia 11 no Boitatá, eles, Grupo Matizes.

0: esse é o Martins, agora dia 11 de julho, jantar fandango do Borrego no Boitatá, né? Compadre Erley Ramos, e ele vai lidar com assado. Um baita abraço pro compadre e também a comadre Edilene. Mas música, chegando agora o Márcio, Márcio Correia, vai estar no dia 19 de setembro, hein?
1: Eita!

0: Bueno, vamos dando continuidade ao nosso programa Fogo de Chão. E eu quero já desejar uma boa sorte aos nossos concorrentes, né? Aos nossos concorrentes aí do... compadre Lei, baita abraço aí pro compadre Lei Ramos aí, que não deu de casa em Itapera, né? Tá ouvindo o nosso programa, Lei Garruchos, se preparando aí pra... Se preparando aí pro próximo dia 11, jantar fandango do Borrego, lá no Boitatá. Lembrar que no dias 15 e 16 de agosto, o concurso interno de prendas e peões do Boitatá, né? Concurso interno de prendas e peões da nossa entidade. O dia 8 de agosto tem um colonial no Boitatá, viu? Dia 8 de agosto, mais um colonial de R$5.000 no Boitatá. É, meu amigo, nosso capataz-geral Felipe Schneider. No dia 30 de agosto também tem o jantar dos cozinheiros da Liga Feminina de Combate ao Câncer. Tá? Então todo mundo já sintam-se convidados para estas programações da nossa entidade. O Sandro Goulart Pereira ouvindo a gente. Bom dia, meu amigo Bagual Véia. Acordei agora encilhando um chimarrão daqueles de fronteira. Agora minha mãe velha, mãe. Abraço para minha mãe, dona Naná. A minha mana Mari, na Almirante Tamandaré, no glorioso bairro do Passo. Bom final de semana, abençoado para todos nós, lá em Santa Catarina, em São José. Ali ao ladinho de Floripa. Abraço aí, Sandro, Alexandre e Agurizada. Lá em Santa Catarina estão ouvindo o nosso programa. Bom dia, Laudelino, tudo bueno? Esse aqui é o... Quem mandou esse aqui foi o Mário Darlan Santos de Paula. Alô, Mário Darlan. Muito obrigado. No interior de Santo Antônio das Missões, a casa do Nego Betão, baita abraço, ó. Obrigado pela audiência aí, teve por lá, né? Muito obrigado pela sintonia. A professora Rúbia Lenga, em Samburá, bom dia, Laudelino, aqui tomando um chimarrão e preparando já o almoço, bom final de semana. Da mesma forma aí, professora Rúbia, lá em Samburá, ouvindo a nossa programação. Grande abraço e muito obrigado. É bastante gente, né? Muita gente ouvindo o programa do Boitatá. 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Dá um baita abraço aí pro Olizan, hein? Que está ouvindo o programa, nosso ex-patrão Marcelino Olizan. Fala aí, guri, de Uruguaiana.
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0: 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Tá chegando daqui a pouquinho o programa Guarda-fogo aí do CTG Tropilha Crioula, patroa Nídia Rocha Bogo já está chegando por ali para apresentar a programação que segue na programação da cultura, né? Na grade de programação da cultura. Mas dá tempo de nós ouvir o Tchê Garotos, ir a vida campeira, Tchê Garotos no Boitatá na Semana Farroupilha.
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Ah, me dá curtindo aí pra encerrar o programa, meu amigo Edson Dutra. Deixa, dá curtininha do programa. Tá chegando o guarda-fogo aí do Tropilha Crioula, apresentação da Nídia Rocha Bogo. Adilson Leite, bom dia, Laudelino. Hoje, dia de queimar o osso por aqui em São Leopoldo, comemorar 55 anos de idade, rapaz. Então, parabéns, Adilson Leite. Muita saúde, muita luz, muita paz e muita alegria pra ti também, Adilson Leite. Quando nos resta agradecer os trabalhos técnicos do colega Edson Dutra e marcar um novo encontro para as 4 com o programa do Bagual Véi. Tá bem, pessoal? O programa Estância do Cancioneiro. Deus cuide e abençoe cada um, cada uma, amigos ouvintes do nosso programa Fogo de Chão do Boitatá. Fiquem com Deus. Até daqui a pouco.

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3: Principais manchetes da Folha de São Borja deste sábado. Doação de terrenos na plataforma logística tem votação adiada após pedido de vista. Procissão de São Joãozinho Batista reúne fiéis e mantém tradição centenária. Câmara homenageia pessoas, instituições de destaque no município. São Borja recebe etapa regional da ciranda de prendas e entreveiro de peões. Jovem samborgense conquista a quarta medalha de ouro na maior Olimpíada de Matemática do país. Secretaria da Saúde apresenta relatório anual de 2025 na Câmara de Vereadores. Autoridades de São Borja e

0: Santo Tomé debate em torneio binacional de pesca. Piloto de São Borja fica ferido após queda de avião agrícola em Alegrete. Estas e muito mais informações na Folha de São Borja deste sábado.
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aos patrões da minha querência, eu clamo com humildade, dar trabalho e liberdade aos peões desta querência, que tenho também tenência ao velho adágio que diz: um homem só é feliz se faz bem na sua existência. Bom dia, Laudelino. Bom dia, Edson Dutra. Bom dia aos nossos patrocinadores. Meu bom dia à nossa patronagem, sócios do Tropilha Crioula, aos nossos ouvintes que estão nesta manhã de sábado, meio que emburrado, trazendo aqui as mensagens do CTG Tropilha Crioula, quando são 9 horas e 10 minutos. 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

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E neste sábado nós estamos lá pelo Parque de Exposições com o concurso regional de peões e prendas. Mas nós vamos ao nosso primeiro número musical, nós homenageando a esses jovens que estão representando a nossa entidade, representando as nossas tradições. Vamos mandar aqui a nossa força, o nosso abraço a todas essas crianças, depois nós vamos citar os nomes de todas elas, aos pais e a todos os tradicionalistas que lá se encontram, e convidar a nossa comunidade samburgense que vão lá para assistir o sucesso e a força desses jovens, dessas crianças, crianças pequenas ainda, já demonstrando o amor pela nossa cultura riograndense. Então vamos trazendo os serranos com a música Batendo Água.

é o programa Guarda-Fogo do CTG Tropilha Crioula. Mas nós estávamos comentando dos nossos jovens tradicionalistas que nos representam hoje e que amanhã serão os futuros patrões, futuros dirigentes das entidades tradicionalistas. E não só isto, esta caminhada tradicionalista que os nossos jovens vêm fazendo são lições de vida para o futuro, que muitos deles amanhã serão vereadores, prefeitos, deputados, enfim, pessoas que estarão nos representando em uma ou outra classe social, política ou profissional. E são pessoas que realmente, nesta caminhada tradicionalista, felizes os pais que colocam seus filhos dentro do movimento tradicionalista, pela desenvoltura, pelo aprendizado e pela responsabilidade que essas crianças, esses jovens têm. Então, nós desde sexta, está sendo realizada no Parque de Exposições a 56ª Ciranda de Prendas e o 38º Encontro de Patrões, de peões, de entreveiro de peões. E nós, como sempre, né, estamos com nossos representantes. Então, ontem nós tivemos lá no Parque de Exposições as provas campeiras dos peões, né? Dos peões, todas as categorias, desde o dente de leite, piá, guri e o adulto também, né? E as prendas também, a sua amostra folclórica, a sua amostra lá também fazendo parte das pesquisas, que elas recebem o tema e deste tema elas fazem as pesquisas sobre o nosso folclore, sobre a nossa história, enfim, sobre o tema em que a comissão julgadora determina elas fazerem, e elas fizeram esta pesquisa. À noite estivemos no CFTG Farroupilha, a apresentação das novos concorrentes, e a despedida também das prendas e os peões regionais que deixam o cargo. E dentre essas, nós temos também a nossa prenda que entregou a cargo, a Eduarda Streck, que fez a sua despedida juntamente com as demais prendas e peões da sua gestão e que nos representaram com muita garra e coragem durante essa gestão. Nossa prenda Eduarda Streck, a nossa gratidão pelos caminhos que percorreste durante este ano e vários anos, e pelas tuas vitórias, Eduarda, serviram para incentivar esta tua caminhada, estes teus exemplos de bravura, de inteligência, e que demonstrou a cultura, os teus estudos, as tuas pesquisas, a tantos outros jovens da nossa entidade e tantos outros que cruzasse durante teu prendado. O nosso carinho, a nossa gratidão por tudo que fizeste, por tudo que fizeste pelos jovens e pela nossa entidade e pelo que representastes. Porque desde menina, desde criança, vens participando, trilhando uma caminhada dentro do movimento tradicionalista. A tua família, teus pais, a nossa gratidão, o nosso respeito pela dedicação em toda esta caminhada. E dessa vez nós temos concorrendo também com os jovens. Na categoria dente de leite nós temos a Maria Paula Riquelme Possebon, que é filha do Maurício, nosso contador, e da Fernanda Alice do Amaral Weber. Na categoria mirim, Bernardo Riquelme Possebon Piá, também filho do Maurício e da Fernanda. A Lavínia Nunes dos Santos, categoria juvenil. A Lavínia é a prenda que me ajuda aqui no programa, né, e que hoje está lá tentando galgar mais um cargo no seu prendado. E também o Eduardo Morgental de Oliveira na categoria guri. Então, a todos eles, o nosso carinho, o nosso abraço
e dizer que todos estamos torcendo por vocês. A gente sabe que vocês se prepararam, estudaram, pesquisaram e vocês estão prontos. Mas não esqueçam, vitoriosos são aqueles que participam e que levam o nome da sua entidade. Campeão é quem honra a tradição, independente do resultado. O Tropilha está na torcida por cada um de vocês. Vão, brilhem esse fim de semana. Carreguem o nome do nosso CTG com orgulho, postura e alegria. Boa sorte, gurizada. E que a chama da tradição siga acesa em seus corações durante essa caminhada tradicionalista e por toda a sua vida. A patronagem e diretoria do CTG Tropilha Crioula agradece esta atenção dos pais, esta vontade de que seus filhos possam representar e representar muito bem a nossa cultura gaúcha. E nós também estamos convidando para amanhã, domingo, a domingueira, que é com almoço e o cardápio é galeto e acompanhamentos. O valor deste almoço é de R$40 e a animação é do Grupo Liberdade, conjunto do Marquito, como é mais conhecido. E essa programação é feita pela ATAPESB. Estamos solicitando carinhosamente, pedindo, deem folga nas panelas, né, as donas de casa. E vamos almoçar lá no Tropilha Crioula, né? Vamos dar esta mão amiga à ATAPESB, que está necessitando hoje e amanhã, nos nossos dias, do nosso carinho, nossa compreensão. Então, amanhã, almoço com o galeto. E no, na parte da tarde, após o almoço, um baile com o Marquito e o Grupo Liberdade. Estaremos lá recebendo a todos, sócios da ATAPESB, comunidade em geral e todos aqueles adeptos à domingueira, né? Vamos lá nos divertir, vamos lá dar um abraço uns aos outros e vamos abraçar também a ATAPESB. Mas não esquecendo também, nosso próximo dia 18, Fandango da Prenda Jovem. E a animação do Fandango é o Oásis do Fandango. E o cardápio para essa noite é churrasco e acompanhamentos. As mesas estão à disposição na secretaria do CTG. Durante a semana, na parte da tarde, das 2 horas às 18 horas da tarde. Então, nós convidamos o nosso quadro social e todos os adeptos, as entidades, nossos co-irmãos, se fazerem presente e vamos abraçar essas meninas que estão vindo, também trazendo o nome de seus familiares, o agradecimento por mais esta vez estarem colaborando com a nossa entidade. As entidades com irmãs também, aos piquetes, essas meninas que vêm de outras plagas, de outras querências, também somando com as nossas prendas, fazendo bonito e uma demonstração de carinho pelas nossas tradições. Também a nossa Semana Farroupilha está chegando próximo já, né? E dizendo de que a nossa Semana Farroupilha, nós temos os pacotes à disposição e quem quiser dela fazer, comprar, né, já poderão chegar ao CTG, marcar sua mesa e já ir pagando mensal, dar o sinal e já fica tranquila quando chegar a Semana Farroupilha, já está trancando, tranquilos. Mas Edson, vamos a mais um número musical. E desta vez nós vamos trazer o Oásis do Fandango. É o grupo que estará animando a Semana Farroupilha no dia 14 de setembro. E também agora no dia 18 de julho, o Fandango da Prenda Jovens. Vamos para o Fandango.

É o programa Guarda-Fogo do CTG Tropilha Crioula. 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
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E nós, mais uma vez, dizendo de que amanhã nós teremos a domingueira, responsabilidade data PESB, que será realizada ali no CTG Tropilha Crioula, ao meio-dia. E o almoço é o cardápio, é galeto e acompanhamentos. O valor do almoço é R$ 40,00. A animação é do Grupo Liberdade, o Marquito. E nós vemos também que não é necessário marcar mesa. É só o pessoal chegar lá com seu ingresso ou adquirir o ingresso, quem ainda não adquiriu, e direto para a sua mesa. Quem quiser uma localização boa, vá mais cedo e pegue, escolha a sua mesa, né? Mas nós queremos dizer também que nesta semana que passou, nós tivemos o aniversário do nosso instrutor de danças, o Ronan Sarturi, e nos falhou na semana passada de fazer este registro. Então, nós aqui do Patronagem, as Invernadas Artísticas do CTG Tropilha Crioula, nós queremos abraçar o Ronan, que tantos tem feito e tantos anos vem trazendo a cultura na dança a todas as crianças, e agradecer a ele o sucesso desse campeonato que esteve no CIMIARTE em Santo Ângelo, que as crianças, os grupos da Mirim, foram campeões. Agradecer, se não fosse o trabalho do Ronald, não sei se estaríamos também com esse caneco. Mas, Ronald, a você, os nossos parabéns, a nossa gratidão, que Deus te abençoe sempre, a tua inteligência e o teu coração, que esteja sempre voltado às nossas tradições, à nossa cultura gaúcha, por todo o bem que tem feito, por todas as vitórias, conquistas e a grande amizade e o grande carinho que tens pelo Tropilha Crioula. A você, Ronald, o nosso carinho e a nossa gratidão. E nós vamos trazer agora, em homenagem ao Ronald, e também que estará animando a domingueira amanhã, o Grupo Liberdade, que trará Mal Domada.

O movimento tradicionalista gaúcho, o nosso início do movimento, né? Que tanto foi o entusiasmo, né? Deste movimento, que em 1948, a garotada do Colégio Júlio de Castilhos, um grupo de jovens tradicionalistas, meninos, de Porto Alegre, deram o grito de basta, né? Na intromissão de hábitos estrangeiros no Estado e de que a tradição gaúcha seria símbolo do Rio Grande do Sul. E o também tinha um tanto uma ponta de revolta desses jovens, porque o gaúcho era chamado de grosso, de tantas outras coisas que desmerecia as nossas tradições. E esses jovens formaram um grupo e ali resolveram, com todo entusiasmo, foi tanto que passou algum tempo. O deputado Joaquim Monks apresentou na Assembleia Legislativa um projeto que foi transformado em lei, oficializado a pilcha gaúcha como vestimenta nobre nas solenidades do Estado. Além dos escritores já citados anteriormente, muitos outros brasileiros não nascidos no Rio Grande do Sul falaram sobre os gaúchos. Deles citaremos apenas alguns dos primeiros que se manifestaram. Os não gaúchos que falaram sobre os gaúchos, o primeiro foi Castro Alves, o mais ilustre poeta baiano, em 1870. Foi um dos primeiros escritores não gaúchos a homenagear os gaúchos com um poema. Depois nós temos José de Alencar, escritor cearense, foi também um dos primeiros escritores de outros estados a homenagear os gaúchos com seu livro O Gaúcho, editado em 1870, e é um livro que serve de orgulho aos nascidos nos pampas, assim começa ele. Como a árvore são a ema, o touro, o corcel, todos os filhos bravios da savana. Nenhum ente, porém, inspira mais energicamente a alma do que o homem, o gaúcho. De cada ser que povoa o deserto, toma ele o melhor. Tem a velocidade da ema ou da corça, os brios do corcel e a veemência do touro. O coração fê-lo a natureza franco e descortinado como a vasta coxilha. A paixão que o agita lembra os ímpetos do furacão, o mesmo bramido, a mesma pujança. A esse trilhão de sentimentos era indispensável uma amplitude de coração imensa como a savana, tal é o pampa. Gaúcho e peão são até certo ponto sinônimos. Antes, ambos esses vocábulos designam o habitante da campanha do Rio Grande do Sul, o sertanejo do Sul, cujos costumes têm muitas afinidades com o vaqueiro do Norte. Então, esse é um pouco da nossa cultura gaúcha, como começou por um grupo de jovens que ansiavam por mostrar a nossa cultura e a bravura do povo gaúcho. Nós vamos apresentar aqui mais uma vez a nossa programação da nossa Semana Farroupilha e convidar aos nossos sócios, aos nossos simpatizantes, amigos, tradicionalistas, a comunidade em geral samburgense, para adquirir os nossos pacotes da Semana Farroupilha e dizer que no dia 12 de setembro estará animando o primeiro baile da Semana Farroupilha o Grupo Raoni, e o cardápio será o churrasco. No dia 13, marca fandangueira, cardápio, comida campeira. No dia 14, ases do fandango, comida campeira. No dia 15, o tchê cacareco, galeto e acompanhamentos. No dia 16, bate coxa, comida campeira. No dia 17, Daniel Raque, comida campeira.
No dia 18, Márcio Correia.

galeto e acompanhamentos. E no dia 19, que é encerramento da nossa Semana Farroupilha, é churrasco e acompanhamentos também. Então, nós queremos dizer que até o final do mês, nós temos com os pacotes no valor de R$ 1.800 para sócio e não sócio, R$ 2.100. E a partir dessa data, nós, os nossos pacotes irão para R$ 2.000 para sócio e não sócio, R$ 2.300. Então, nós pedimos, convidamos aos nossos sócios, aqueles que desejam participar de Semana Farroupilha conosco, ir lá, marcar seu pacote, sua mesa, dar um sinal de entrada e depois parcela o restante dos valores do pacote para parcelar. Que quando chegar o mês de setembro, Semana Farroupilha, já estão com a conta saldada e já com direito à diversão e à sua mesa, né? 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O horário da nossa secretaria é durante a semana, de segunda a sexta, das 14 horas às 18. E no sábado, das 8 da manhã ao meio-dia. E hoje a nossa secretária está fazendo uma cirurgia, não está bem de saúde, mas a partir de segunda-feira o nosso horário normal, e nós estamos toda a patronagem no Parque de Exposições, dando força, dando apoio, aquele carinho que os nossos jovens, as nossas crianças merecem lá no Parque de Exposições. E com isso também nós convidamos, né? Os nossos sócios, os familiares que estão em casa, né? Vamos lá no Parque de Exposições, esta força, essas crianças, a esses jovens que estão lá nos representando, fazendo bonito e fazendo coisas que muitas vezes muitos adultos não são capazes, não conseguem fazer. Então vamos lá abraçar e agradecer a essas crianças, esses jovens, ver como é bonito e como a amizade é bonita entre tradicionalistas, entre aqueles que fazem o tradicionalismo desde criança. Mas nós vamos trazer, desta vez, mais música, que é o que o povo gosta, né? Mas nós vamos mandar o nosso abraço à Eva Fortes, que está nos ouvindo, a Eva também, que está auxiliando na realização do nosso almoço amanhã da ATAPESB, bem como todo o grupo de ginástica também lá da ATAPESB, grupos da Academia de Ginástica da ATAPESB, também que estão dando uma mão amiga a este almoço de amanhã, e nós convidamos as demais pessoas que nos ouvem para se fazer presente no almoço de amanhã da ATAPESB lá no Tropilha Crioula. E também a Elisete, né, que mora lá, próximo ao Vicentão, que está nos ouvindo. Elisete, seus familiares, nosso abraço, nosso carinho, Elisete. Amiga de muitas e muitas outras jornadas lá do Centro Nativista Boitatá, né, Elisete? Nosso carinho, nossa gratidão por sempre estar na audição do nosso programa. Mas nós vamos trazendo o Márcio Correia, na Manhã da Vaneira. E o Márcio Correia, que estará na Semana Farroupilha animando um fandango no dia 18 de setembro no Tropilha Crioula.

É o programa Guarda-Fogo do CTG Tupi de Crioulo. Desculpe, houve uma má colocação. Nós tivemos aí a última música, Marca Fandangueira, Gineteando um Chamamé, que é o Marca Fandangueira, que estará no Tropilha Crioula no dia 13 de setembro, se Deus quiser. Mas nós estamos aqui, vamos mais uma vez, convidando para o nosso, para o dia 18 de julho, o Fandango da Prenda Jovem, com animação do Oásis do Fandango. Então nós convidamos nosso quadro social, a todos, que nos prestigiem mais este evento. Mas também nós temos um convite aqui, que agora na quarta-feira nós estivemos reunidos com a Regina, nossa primeira-dama, e a Regina também é o nosso abraço, está sempre ouvindo o nosso programa, e nossas patroas das entidades de São Borges, reunidos, a nossa primeira-dama e a também a Débora também, como costumamos a dizer, a nossa segunda-dama, né? Estarão realizando no dia 26 de julho uma festa julina ali no Parcão. Então nós convidamos a toda a sociedade samborgense, toda a nossa comunidade samborgense, e ali estarão as entidades tradicionalistas, os CTGs, enfim, piquetes que queiram tomar parte também, na realização da festa julina. Então nós teremos brincadeiras, apresentação de dança a cargo da Academia de Balé da... Ai, me falhou agora. Mas nós teremos a apresentação de danças com a quadrilha, a Mara Cabral, que vai estar presente lá apresentando a quadrilha. E as entidades, cada um apresentarão brincadeiras, e nós teremos uma praça de alimentação também pelas entidades. Nós convidamos aqui a todas as entidades, aos piquetes, a nossa comunidade em geral, e vamos lá fazer festa, vamos comemorar a festa junina, comemorar junto a festa de São João, São Pedro, enfim, Santo Antônio, nesta festa que a nossa primeira dama, junto, estaremos todos reunidos organizando esta bonita festa ali no Parcão, no dia 26 de julho, se Deus quiser. Tá? Teremos música, teremos brincadeiras, alimentação, bebida, enfim, tudo aquilo que diverte o povo. Vamos lá se divertir, passar umas horas alegre, juntamente com os familiares. 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Crioula, bem como as tradições do nosso pago. Mas nós queríamos dizer mais uma vez que está sendo realizado no Parque de Exposições mais uma ciranda cultural de prendas e mais um entreveiro de peões. E os nossos jovens tradicionalistas estão lá nos representando, fazendo bonito, levando a sua cultura, tudo aquilo que aprendem dentro das entidades e também com seus familiares nas pesquisas, juntamente com todas os tradicionalistas. E lá estão presentes vice-presidente do Movimento Tradicionalista Gaúcho, bem como Departamento Jovem do MTG, que estão trazendo a nossa cultura,
A terceira região tradicionalista, quase que toda ela está presente ali, trazendo a cultura, trazendo o apoiamento a estas crianças, esses jovens que estão demonstrando seu carinho e tudo aquilo que sentem pelas tradições. Na 56ª Ciranda de Prendas e o 38º Entreveiro de Peões. Os nossos concorrentes, a Maria Paula, Riquelme Possebon, a Alice Amaral Weber, o Bernardo Riquelme Possebon, a Lavínia Nunes dos Santos, Eduardo Morgental, que a Maria Paula é a nossa primeira aprendiz de Dente Leite, a Alice Amaral, nossa primeira prenda mirim, o Bernardo, nosso piá, a Lavínia Nunes, nossa primeira prenda juvenil, e o Eduardo Morgental Oliveira, o nosso guri farroupilha. Então a eles o nosso carinho, a nossa força. Então agora já deve de ter todos eles feito suas provas, a nossa carinho, a nossa gratidão, o nosso respeito a essas crianças, a esses jovens que tão novo estão participando e representando com tanta seriedade as nossas tradições. E eu queria dizer a todos que há tempos a tradição me comove e quero que todos provem um pouco deste legado que passa de pai para filha. O filho vai para junto proseando o mesmo assunto, caminhando lado a lado agarrado pela mão de seu pai, levando no coração os ideais do Tropilha e da nossa tradição gaúcha. Então a esses jovens, né, que estão representando a nossa cultura gaúcha, a essas crianças que tão cedo vêm representando a nossa cultura, trazendo aquilo que é tudo de bom que possamos apresentar. Mas nós vamos trazer nesta vez para homenagear essas crianças que estão em nome do Tropilha Crioula. Nós vamos trazer de Pedro Emílio Rocha a canção Tropilha Crioula, meu CTG. Então é uma canção que é como um hino do CTG. Nós vamos trazer essa canção homenageando essas crianças, bem como todos aqueles tradicionalistas que estão sempre nos rodeios, nos fandangos, nos encontros, trazendo a nossa cultura, trazendo tudo aquilo que nós possamos apresentar a todos aqueles que nos ouvem, que nos assistem. E é a nossa obrigação, nós, como gaúchos que somos nascidos e criados no Rio Grande do Sul, nós representarmos a nossa cultura e passar de pai para filho as nossas tradições. Não esquecendo o nosso almoço amanhã no Tropilha Crioula, cardápio galeto. A música é a cargo do Grupo Liberdade, o grupo do Marquito, e valor do ingresso, R$40. Então nós vamos trazendo Pedro Emílio Rocha, que para mim seria como um hino do Tropilha Crioula, Tropilha Crioula, meu CTG, a todas essas crianças, jovens e aos pais que estão representando a nossa entidade.

É o programa do CTG Topira Queola. E a gente se emociona, né? Essas músicas, a saudade bate mais forte. Mas são as homenagens que nós precisamos fazer aos nossos jovens e trazer aquele carinho e a mensagem daquele que muito brilhou e muito fez pelo nosso CTG, Pedro Emílio, carinhosamente meu irmão. Mas nós também temos aqui, nós temos Thiago, que está vendendo lenha ali na Maria do Carmo, na rua Soldado Mancias Alves, 3281. 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Então, com esse frio agora, vamos fazer o nosso fogo e aquecer nossos corações e aquecer a nossa casa com a lenha ali. Mas também nos ouvindo aqui o seu Antônio Ávila. Nosso abraço, nosso carinho a todos os nossos amigos que nos ouvem nesta manhã aqui no nosso programa do Tropilha Crioula. Também o nosso carinho, nosso abraço ao Olavo, a sua família toda, que sempre estão nos ouvindo, que está lá, meio que acamado, né, Olavo? Mas não é nada. Vamos entregar nas mãos de Deus, pedir força, pedir luz, que Ele encaminhe, que Ele nos dê muita luz, que Ele te coloque sempre com esse teu sorriso, com essa garra que você sempre teve, né? Obrigado pelo teu carinho, por sempre estar junto de nós, por tudo aquilo que fizeste e que faz pelo Tropilha Crioula. Muito obrigado. E nós, nestes últimos momentos agora do nosso programa, vamos dizer de que amanhã, não esqueçam, a domingueira no Tropilha Crioula, almoço da Atapesb, galeto, valor R$40, e a música, um baile à tarde com o Marquito. Também no dia 18, o nosso baile Fandango da Prenda Jovem, mesas à venda no CTG. E também a nossa Semana Farroupilha, que está à venda as mesas já lá no Tropilha Crioula. E nós vamos aqui nos despedindo em mais um programa, agradecendo ao trabalho, à dedicação do Edson Dutra ali na técnica, a boa vontade de todos aqueles amigos que nos acompanham no programa, e desejar um bom fim de semana a todos, que Deus os abençoe, ilumine, tenham cuidado, e vamos a mais um dia, mais uma semana, né? E nós vamos trazendo, desta vez sim, nós vamos trazendo o Márcio Correia, Na Manhã da Vaneira. E essa música vai, então, lá para o seu Antônio Ávila, lá para o Olavo também, que está meio acamado, né, Olavo? Mas vamos ouvir a música e vamos ser felizes, vamos ser alegres, né? Vou dizer o Márcio Correia, que vai estar na Semana Farroupilha, no dia 18 de setembro. Nosso muito obrigado e até sábado que vem, se Deus assim...

0: Missa, Juarez, João Carlos, Luiz Carlos, Carlos Alberto, Tânia, filhos, netos, bisnetos de Paulino de Oliveira. 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
3: Principais manchetes da Folha de São Borja deste sábado. Doação de terrenos na plataforma logística tem votação adiada após pedido de vista. Procissão de São Joãozinho Batista reúne fiéis e mantém tradição centenária. Câmara homenageia pessoas, instituições de destaque no município. São Borja recebe etapa regional da ciranda de prendas e entreveiro de peões. Jovem samborgense conquista a quarta medalha de ouro na maior Olimpíada de Matemática do país. Secretaria da Saúde apresenta relatório anual de 2025 na Câmara de Vereadores. Autoridades de São Borja e Santo Tomé debatem torneio binacional de pesca. Piloto de São Borja fica ferido após queda de avião agrícola em Alegrete. Estas e muito mais informações na Folha de São Borja deste sábado.
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9: Principais manchetes da Folha de São Borja deste sábado. 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
6: Principais manchetes da Folha de São Borja deste sábado. 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Estas e muito mais informações na Folha de São Borja deste sábado.
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0: últimos do Brasil fica por aqui. Sábado tem mais. Obrigado pela audiência e um ótimo final de semana.
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Olá, boa tarde, queridos ouvintes, queridos amigos, queridos irmãos, nossa alegria em estarmos iniciando o nosso programa. Retornamos ao nosso programa. Sábado passado não podemos estar ao vivo aqui, e normalmente nós rodamos as palestras do jovem Arthur Valadares, de Minas Gerais, palestrante renomado no Brasil e também no mundo. Ele viaja ao mundo levando consigo as suas palestras. Você está sintonizado na Rádio Cultura M 1260 kHz. Falamos desde a fronteira oeste do Rio Grande do Sul, da terra dos presidentes, primeira dos sete povos das missões, essa cidade histórica que é a nossa querida e amada São Borja. Contamos com o trabalho no outro lado do aquário do nosso amigo Vitor Dornelles, que nos auxilia no desenvolvimento desse singelo programa que está no ar há quase 30 anos, todos os sábados, ininterruptamente, das 12h10 às 13h10, procurando levar a todos um momento, um tempo, algumas horas, alguns minutos de conhecimento, de reflexão, de esclarecimento, de consolo dessa doutrina jovem trazida ao mundo pela espiritualidade. Pouco mais de 160 anos que ela veio ao mundo. Eu sou Lúcio Munhoz, nós vamos dar sequência ao nosso programa. 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Nós temos na figura de Maria de Magdala um exemplo e um símbolo de renascimento, de modificação, de reestruturação de um ser humano. E ela abrilhanta uma boa parte das religiões, das crenças, né? A figura de Maria de Magdala. Nós temos no livro, excelente livro, fica aqui inclusive a dica de leitura nossa, do livro Boa Nova, por Chico Xavier, obra psicografada por Francisco Cândido Xavier, pelo espírito Humberto de Campos, que retrata essa um pouco a vida de Maria de Magdala, que a gente quer dividir com todos para um momento de reflexão. Não podemos olhar Maria de Magdala unicamente como mulher, mas sim como um espírito, né? Uma alma que vem ao mundo e passa por dificuldades atrozes, né? Maria de Magdala, ouvir as pregações do Evangelho do Reino, não longe da vila Principesca, onde vivia entregue a prazeres, em companhia de patrícios romanos, e tomara-se de admiração profunda pelo Messias. Que novo amor era aquele apregoado aos pescadores singelos por lábios tão divinos? Até ali caminhara ela sobre as rosas rubras do desejo e embriagando-se com o vinho de condenáveis alegrias. No entanto, seu coração estava sequioso em desalento. Jovem e formosa,
emancipara-se dos preconceitos férreos de sua raça? Sua beleza lhe escravizara aos caprichos de mulher? Os mais ardentes admiradores? Mas seu espírito tinha fome de amor. O profeta Nazareno havia plantado em sua alma novos pensamentos. Lhe ouvira a palavra, observou que as facilidades da vida lhe traziam agora um tédio moral ao espírito sensível. As músicas voluptuosas não encontravam em seu íntimo os enfeites romanos de sua habitação. Se tornaram áridos e tristes. Maria chorou longamente, embora não compreendesse ainda o que pleiteava o profeta desconhecido. Entretanto, seu convite amoroso parecia ressoar-lhe nas fibras mais sensíveis de mulher. Jesus chamava os homens para uma vida nova. Decorrida uma noite de grandes meditações e antes do famoso banquete em Naim, onde ela ungiria publicamente os pés de Jesus com os bálsamos perfumados de seu afeto, notou-se que uma barba tranquila, uma barca tranquila, conduzia a pecadora a Cafarnaum. Dispusera-se a procurar o Messias após muitas hesitações. Como a receberia o Senhor na residência de Simão? Seus conterrâneos nunca lhe haviam perdoado o abandono do lar e a vida de aventuras. Para todos, era ela a mulher perdida que teria de encontrar a lapidação na praça pública. Sua consciência, porém, lhe pedia que fosse. Jesus tratava a multidão com especial carinho. Jamais lhe observava qualquer expressão de desprezo para com as numerosas mulheres de vida equívoca que o cercavam. Além disso, sentia-se seduzida pela sua generosidade. Se possível, desejaria trabalhar na execução de suas ideias puras e redentoras. Propunha-se a amar como Jesus amava, sentir com os seus sentimentos sublimes. Se necessário, saberia renunciar a tudo. Que lhe valiam as joias, as flores raras, os banquetes suntuosos, se ao fim de tudo isso conservava a sua sede de amor? Envolvido por esses pensamentos profundos, Maria de Magdala penetrou o umbral da humildade, da humilde residência de Simão Pedro, onde Jesus parecia esperá-la. Tal a bondade com que a recebeu num grande sorriso. A recém-chegada sentou-se com indefinível emoção a estrangular-lhe o peito, vencendo, porém, as suas mais fortes impressões. Assim falou, em voz súplice, feitas as primeiras saudações.
Senhor, ouvi a vossa palavra consoladora e venho ao vosso encontro. Tendes a clarividência do céu e podeis adivinhar como tenho vivido. Sou uma filha do pecado, todos me condenam. Entretanto, Mestre, observai como tenho sede do verdadeiro amor. Minha existência, como todos os prazeres, tem sido estéril e amargurada. As primeiras lágrimas lhe borbulharam dos olhos, enquanto Jesus a contemplava com bondade infinita. Ela, porém, continuou: ouvi o vosso amoroso convite ao Evangelho. Desejava ser das vossas ovelhas, mas será que Deus me aceitaria? O profeta Nazareno fitou-a, enternecido, sondando as profundezas de seu pensamento, e respondeu bondoso: Maria, levanta os olhos para o céu e regozija-te no caminho, porque escutaste a boa nova do reino e Deus te abençoa as alegrias. Acaso poderia pensar que alguém no mundo estivesse condenado ao pecado eterno? Onde então o amor do nosso Pai? Nunca viste a primavera dar flores sobre uma casa em ruínas? As ruínas são as criaturas humanas, porém as flores são as esperanças em Deus. Sobre todas as falências e desventuras próprias do homem, as bênçãos paternais de Deus descem e chamam. Sentes hoje esse novo sol a iluminar teu destino? Caminha agora, sob a sua luz, porque o amor cobre a multidão dos pecados. A pecadora de Magdala escutava o Mestre, bebendo-lhe as palavras. Homem algum havia falado assim à sua alma incompreendida. Os mais levianos lhe perventiam, as boas inclinações, os aparentemente virtuosos a desprezavam sem piedade. Engolfada em pensamentos confortadores e ouvindo as referências de Jesus ao amor, Maria acentuou levemente: no entanto, Senhor, tenho amado e tenho sede de amor. Sim, redarguiu Jesus, tua sede é real. O mundo viciou todas as fontes de redenção e é imprescindível compreenda que em suas sendas a virtude tem de marchar para uma porta muito estreita. Geralmente, um homem deseja ser bom como os outros, ou honesto como os demais, olvidando que o caminho onde todos passam é de fácil acesso e de marcha sem edificações. A virtude no mundo foi transformada na porta larga da conveniência própria. Aos que amam, os que lhes pertencem ao círculo pessoal, os que são sinceros com os seus amigos, os que defendem seus familiares, os que adoram os deuses do favor. O que verdadeiramente ama
porém, conhece a renúncia suprema de todos os bens do mundo e vive feliz na sua senda de trabalhos para o difícil acesso às luzes da redenção. O amor sincero não exige satisfações passageiras que se extinguem no mundo com a primeira ilusão. Trabalha sempre, sem amargura e sem ambição, com os júbilos do sacrifício. Só o amor que renuncia sabe caminhar para a vida suprema. Maria o escutava, embevecida, ansiosa por compreender inteiramente aqueles ensinos novos, interrogou atenciosamente. Só o amor pelo sacrifício poderá saciar a sede do coração? Jesus teve um gesto afirmativo e continuou. Somente o sacrifício contém o divino mistério da vida. Viver bem é saber imolar-se. Acreditas que o mundo pudesse manter o equilíbrio próprio? Tão só, com os caprichos antagônicos e por vezes criminosos dos que se elevam à galeria dos triunfadores? Toda a luz humana vem do coração experiente e brando dos que foram sacrificados. Um guerreiro coberto de louros ergue os seus gritos de vitória sobre os cadáveres que juncam o chão, mas apenas os que estombaram fazem bastante silêncio para que se ouça no mundo a mensagem de Deus. O primeiro pode fazer a experiência para um dia. Os segundos constroem a estrada definitiva na eternidade. Na tua condição de mulher, já pensaste no que seria o mundo sem as mães exterminadas no silêncio e no sacrifício? Não são elas as cultivadoras do jardim da vida, onde os homens travam a batalha? Muitas vezes, o campo enflorescido se cobre de lama e sangue. Entretanto, na sua tarefa silenciosa, os corações maternais não desesperam e reedificam o jardim da vida, imitando a providência divina que espalha sobre um cemitério os lírios perfumados de seu amor. Maria de Magdala, ouvindo aquelas advertências, começou a chorar, a sentir no íntimo o deserto da mulher sem filhos. Por fim, exclamou: desgraçada de mim, Senhor, que não poderei ser mãe. Então, atraindo-a brandamente a si, o mestre acrescentou: e qual das mães será maior aos olhos de Deus? A que se devotou somente aos filhos de sua carne, ou a que se consagrou pelo Espírito aos filhos das outras mães? Aquela interrogação pareceu despertá-la para meditações mais profundas. Maria sentiu-se amparada por uma energia interior diferente, que até então desconhecera. A palavra de Jesus lhe honrava o Espírito, convidava a ser mãe de seus irmãos em humildade, aquinhoando-os com os bens supremos das mais elevadas virtudes da vida. Experimentando radiosa felicidade em seu mundo íntimo, contemplou o Messias com os olhos nevoados de lágrimas e, no êxtase de sua imensa alegria, murmurou comovidamente: Senhor,
Doravante renunciarei a todos os prazeres transitórios do mundo para adquirir o amor celestial que me ensinastes. Acolherei como filhas as minhas irmãs no sofrimento. Procurarei os infortunados para aliviar-lhes as feridas do coração. Estarei com os aleijados e leprosos. Nesse instante, Simão Pedro passou pelo aposento demandando o interior e a observou com certa estranheza. A convertida de Magdala lhe sentiu o olhar glacial, quase denotando desprezo, e já receosa de um dia perder a convivência do mestre, perguntou com interesse: Senhor, quando partiste deste mundo, como ficaremos? Jesus compreendeu o motivo e o alcance de sua palavra e esclareceu: Certamente que partirei, mas estaremos eternamente reunidos em espírito. Quanto ao futuro, com o infinito de suas perspectivas, é necessário que cada um tome sua cruz, em busca da porta estreita da redenção, colocando acima de tudo a fidelidade a Deus e, em segundo lugar, a perfeita confiança em si mesmo. Observando que Maria, ainda opressa pelo olhar estranho de Simão Pedro, se preparava a regressar, o mestre lhe sorriu com bondade e disse: Vai, Maria, sacrifica-te e ama sempre. Longo é o caminho, difícil a jornada, estreita a porta, mas a fé remove os obstáculos. Nada temas, é preciso crer somente. Mais tarde, depois de sua gloriosa visão do Cristo ressuscitado, Maria de Magdala voltou de Jerusalém para Galiléia, seguindo os passos dos companheiros queridos. A mensagem da ressurreição espalhara uma alegria infinita. Após algum tempo, quando os apóstolos e seguidores do Messias procuravam reviver o passado junto ao Tiberíades, os discípulos diretos do Senhor abandonaram a região a serviço da Boa Nova. Ao disporem-se os últimos companheiros a partirem definitivo para Jerusalém, Maria de Magdala, temendo a solidão da saudade, rogou fervorosamente lhe permitissem acompanhá-los à cidade dos profetas. Ambos, no entanto, se negaram a anuir aos seus desejos. Temiam-lhe o pretérito de pecadora. Não confiavam em seu coração de mulher. Maria compreendeu, mas lembrou-se do mestre e resignou-se. Humilde e sozinha, resistiu a todas as propostas condenáveis que a solicitavam para uma nova queda de sentimentos. Sem recursos para viver, trabalhou pela própria manutenção em Magdala e Dalmanuta. Foi forte nas horas mais ásperas, alegre nos sofrimentos mais escabrosos, fiel a Deus nos instantes escuros e pungentes. De vez em quando, ia às sinagogas, desejosa de cultivar a lição de Jesus, mas as aldeias da Galiléia estavam novamente subjugadas pela intransigência do judaísmo. Ela compreendeu que palmilhava agora o caminho estreito, onde ia só, com a sua confiança em Jesus. Por vezes,
chorava de saudade quando passeava no silêncio da praia, recordando a presença do Messias. As aves do lago, ao crepúsculo, vinham pousar como outrora nas alcas parreiras mais próximas. O horizonte oferecia, como sempre, o seu banquete de luz. Ela contemplava as ondas mansas e lhes confiava suas meditações. Certo dia, um grupo de leprosos veio a Dalmanuta. Procediam da Indumeia, aqueles infelizes, cansados e tristes, em supremo abandono. Perguntavam por Jesus Nazareno, mas todas as portas se lhe fechavam. Maria foi ter com eles e, sentindo-se isolada, com um amplo direito de empregar a sua liberdade, reuniu-os sobre as árvores da praia e lhes transmitiu as palavras de Jesus, enchendo-lhes os corações das claridades do Evangelho. As autoridades locais, entretanto, ordenaram a expulsão imediata dos enfermos. A grande convertida percebeu tamanha alegria no semblante dos infortunados em face de suas fraternas revelações a respeito das promessas do Senhor que se pôs em marcha para Jerusalém na companhia deles. Todo o grupo passou a noite ao relento, mas sentia-se que os júbilos do reino de Deus agora os dominava. Chegado à cidade, foram conduzidos ao Vale dos Leprosos, que ficava distante, onde Magdala penetrou com espontaneidade de coração. Seu espírito recordava as lições do Messias, em uma coragem indefinível se assenhorava de sua alma. Dali em diante, todas as tardes, a mensageira do Evangelho reunia a turba de seus novos amigos e lhes dizia o ensinamento de Jesus. Rostos ulcerados enchiam-se de alegria, olhos sombrios e tristes tocavam-se de nova luz. Maria lhes explicava que Jesus havia explicado bem até a morte, ensinando que todos os seus discípulos deveriam ter bom ânimo para vencer o mundo. Os agonizantes arrastavam-se até junto dela e lhe beijavam a túnica singela. A filha de Magdala, lembrando o amor do Mestre, tomava-os em seus braços fraternos e carinhosos. Em breve tempo, sua epiderme apresentava igualmente manchas violáceas e tristes. Ela compreendeu a sua nova situação e recordou a recomendação do Messias de que somente sabiam viver os que sabiam imolar-se. E experimentou grande gozo por haver levado aos seus companheiros de dor uma migalha de esperança. Desde a sua chegada em todo o vale, se falava daquele reino de Deus que a criatura devia edificar no próprio coração. Os moribundos esperavam a morte com um sorriso ditoso nos lábios. Os que a lepra deformara ou abatera guardavam bom ânimo nas fibras mais sensíveis. Sentindo-se ao termo de sua tarefa meritória, Maria de Magdala desejou rever antigas afeições de seu círculo pessoal que se encontravam em Éfeso. Lá estavam João e Maria, além de outros companheiros dos júbilos cristãos. Adivinhava que as suas últimas dores terrestres vinham muito próximas. Então,
deliberou pôr em prática seu humilde desejo. Nas despedidas, seus companheiros de infortúnio material vinham suplicar-lhe os derradeiros conselhos e recordações. Envolvendo-os no seu carinho, a emissária do Evangelho lhes dizia apenas: Jesus deseja intensamente que nos amemos uns aos outros e que participemos de suas divinas esperanças na mais extrema lealdade a Deus. Dentre aqueles doentes, os que ainda se equilibravam pelos caminhos, lhe traziam o fruto das esmolas escassas, e as crianças abandonadas vinham beijar-lhe as mãos. Na fortaleza de sua fé, a ex-pecadora abandonou o vale através das estradas ásperas, afastando-se de misérrimas choupanas. A peregrinação foi-lhe difícil e angustiosa. Para satisfazer os seus intentos, recorreu à caridade, sofreu penosas humilhações, submeteu-se ao sacrifício. Observando as feridas pustulentas que substituíam sua antiga beleza, alegrava-se em reconhecer que seu espírito não tinha motivos para lamentações. Jesus a esperava e sua alma era fiel. Realizada sua aspiração, por entre dificuldades infinitas, Maria achou-se um dia às portas da cidade, mas invencível abatimento lhe dominava os centros de força física. No justo momento de suas efusões afetuosas, quando o casario de Éfaso se lhe desdobrava à vista, seu corpo alquebrado negou-se a caminhar. Modesta família de cristãos do subúrbio recolheu-a a uma tenda humilde, caridosamente. Madalena pôde ainda rever amizades bem caras, consoante seus desejos. Entretanto, por largos dias de padecimentos, debateu-se entre a vida e a morte. Uma noite, atingiram o auge as profundas dores que sentia. Sua alma estava iluminada por brandas reminiscências, e não obstante, seus olhos se acharam selados pelas pálpebras intrumecidas, via com os olhos da imaginação o lago querido, os companheiros de fé, o mestre bem amado. Seu espírito parecia transpor as fronteiras da eternidade radiosa. De minuto a minuto, ouvia-se-lhe um gemido surdo, enquanto os irmãos de crença lhe rodeavam o leito de dor, com as preces sinceras de seus corações amigos e desvelados. Em dado instante, observou-se que seu peito não mais arfava. Maria, no entanto, experimentava a consoladora sensação de alívio. Sentia-se sob as árvores de Cafarnaum e esperava o Messias.

Mestre estendeu-lhe as mãos e ela se prosternou, exclamando como antigamente: Senhor! Jesus recolheu-a brandamente nos braços e murmurou: Maria, já passaste a porta estreita. Amaste muito. Vem, eu te espero aqui. Que história linda. Essa é uma breve história desse espírito de Maria de Magdala e que serve de exemplo para todos nós. Que em muitos momentos da vida, pelas nossas imensas dificuldades que muitas vezes temos, precisamos do acolhimento, do amor, do carinho, do entendimento, da compreensão desse evangelho amigo do Mestre Nazareno. Um texto um pouco longo, mas que nos traz um ensinamento incalculável. Esse texto que acabamos de dividir com todos, ele está lá no livro Boa Nova, obra psicografada por Francisco Cândido Xavier, pelo espírito de Humberto de Campos.

universo é um grande pensamento. No dia 23 de novembro de 1793, em discurso na Catedral de Notre-Dame, em pleno coração de Paris, diante de muitas pessoas, um cientista proclamou a desnecessidade de Deus. Pensadores acreditavam naqueles dias que Deus era totalmente dispensável. Para a humanidade bastavam a razão e o bom senso para que tudo se explicasse de maneira satisfatória. E porque a ousadia do homem não tivesse limites, ordenou-se que fossem apagados todos os sinais de Deus que se julgava fossem os templos religiosos. No final de tarde, quando os destruidores chegaram para colocar por terra as paredes de uma das igrejas, se depararam com o velho jardineiro que cuidava das flores. Ao vê-los chegar, perguntou curioso por que estavam ali com tantas ferramentas. Um dos indivíduos lhe respondeu com ousadia: "Viemos aqui para apagar de vez os sinais de Deus da face da terra." O jardineiro olhou admirado para o grupo e perguntou: "E onde estão as escadas?" O rapaz inquieto retrucou: "Para que precisamos de escadas?" A resposta foi sábia: "Se vocês querem apagar os sinais de Deus, precisarão de uma escada, e de uma escada muito alta, a fim de que possam apagar as estrelas." Muitos homens, quando adentram o campo das ciências, sem entendê-las em profundidade, tornam-se ateus por acreditarem que descobriram todos os mistérios do universo. Aqueles que penetram profundamente as ciências com humildade e vontade entendem os mecanismos que regem a vida, reconhecem a necessidade lógica da existência de uma inteligência

que em tudo pensa e a tudo coordena no universo. Um conceituado biólogo escreveu um livro fantástico: O Homem Não Está Só. Nesse livro, cita vários motivos pelos quais ele crê em Deus. Um deles é o fato de a distância que medeia entre o Sol e a Terra estar matematicamente calculada, o que não poderia ser obra do acaso. Se o Sol não estivesse a 150 milhões de quilômetros da Terra, mas apenas a metade dessa distância, não haveria possibilidade de vida, porque as altas temperaturas a tudo aniquilariam. E se a distância fosse 50% a mais, a vida também seria impossível, devido à falta de luz e calor. Se os meteoros que caem diariamente não fossem ralados pela atmosfera, que tem 60 quilômetros, a vida na Terra seria impossível, pois os incêndios fariam tudo arder. Esses, entre outros tantos exemplos, provam que tudo está matematicamente calculado. Há uma inteligência suprema por trás de cada fenômeno da natureza. E é a essa inteligência que chamamos Deus. Na grande marcha progressiva do homem, houve um tempo em que os cientistas acreditavam que o universo era uma grande máquina. Após apuradas pesquisas nas áreas da astrofísica, da biologia, da embriogenia, entre outras, os homens chegaram à conclusão de que o universo é um grande pensamento. Não há efeito sem causa. Procuremos a causa de tudo o que não é obra do homem, e a razão nos responderá. O universo existe e tem uma causa. Duvidar dessa causa, que é Deus, é admitir que há efeito sem causa e aceitar que o nada pode fazer alguma coisa. Pensemos nisso.

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E nós vamos nos encaminhando para o final de mais um programa. Hoje, basicamente, toda essa história de Maria de Magdala consumiu todo o nosso programa, mas com um valor incrível, uma história fantástica. Né, a gente conhece muito aquela história, né, que Jesus, quando estavam apedrejando Maria de Magdala, perguntou, né, e aí disseram que estariam, e ele pergunta quem não tivesse nenhum pecado, nenhum erro, nenhuma atitude equivocada, que atirasse a primeira pedra. Todo mundo se retirou. Todos nós temos os nossos erros, as nossas atitudes equivocadas, mas tudo faz sentido de que a gente pode mudar a vida. Essa é a essência da história que nós dividimos com todos, né? A história de Maria Magdala nos remete que a gente ainda vai errar, mas que a gente pode seguir um caminho diferente também, seguindo os ensinamentos do nosso mestre Nazareno, que é o nosso para a doutrina espírita, é o guia e modelo a ser seguido por todos nós, é o mestre Jesus. Agradecendo aos trabalhos do Vitor Dornelles no outro lado do aquário, aos nossos apoiadores, um grande abraço a todos os ouvintes, amigos, queridos que nos acompanham ao longo de todo esse tempo, amigos do interior do estado, em outra ponta do Brasil, em partes do mundo que ouvem o nosso programa e a programação da Rádio Cultura M também. Um excelente final de semana a todos, votos de muita paz, muita luz, muito amor, muito progresso, muito sucesso. Muita alegria de viver, muita fé, muita esperança. É o que nós desejamos do nosso programa. É o que eu desejo particularmente a todos. Do amigo de vocês, Lúcio Munhoz. Um beijo no coração de todos. Até mais. Tchau.

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5: Muito boa tarde, os ouvintes da Rádio Cultura, os nossos associados, parceiros da Sicredi, trabalhadores e trabalhadoras rurais do município de São Borja. Estamos iniciando mais um programa Alerta
6: Agradecendo do Campo. Agradecendo por mais um programa. Boa tarde, seu Ayrton. Final de semana e até sábado.
7: Boa tarde, Priscila. Boa tarde a todos os ouvintes da Rádio Cultura, do nosso programa Alerta do Campo. principalmente os nossos associados, assalariados e assalariadas rurais, agricultores e agricultoras familiares e toda a sociedade de São Borja. Mais um programa informativo, levando informações ao homem do campo, que interessa não só o assalariado, como o agricultor familiar, mas todos que moram no campo e também a sociedade que está ouvindo o nosso programa da cidade. Boa tarde a todos os nossos ouvintes do nosso programa Alerta do Campo, principalmente aos nossos assalariados e assalariadas rurais, agricultores e agricultoras familiares. Então, nós estamos aqui com o nosso contador e sindicalista também, o nosso amigo Luciano, que não é só contador do nosso sindicato, mas também ele é contador da regional e de diversos outros sindicatos. E eu queria começar perguntando ao nosso Luciano, que já tinha sido o contador do sindicato há muitos anos atrás e está retornando à nossa diretoria, ao nosso sindicato, para fazer parte dessa família do STR São Borja, e também falar um pouco dos assuntos gerais que foi tratado nessa Assembleia, que é de grande importância. Boa tarde, Luciano. Seja bem-vindo a São Borja e o nosso programa Alerta do Campo, da nossa Rádio Cultura.
8: Nosso boa tarde a todos os ouvintes, em especial aos trabalhadores e trabalhadoras rurais, seguradas especiais, assalariados rurais e assalariadas rurais. É uma grande satisfação estar novamente em Assembleia, e mais uma Assembleia Geral nessa querida São Borja, né? Tivemos hoje um dia muito frio, a semana toda muito fria, mas tivemos aí uma Assembleia quente, calorosa, com o pessoal buscando informações e nós prestando informações também de como está a entidade. Então, nova diretoria da entidade desde agosto passado, né? A entidade, sindicato, STR, buscando aí melhores dias, né? Para sobrevivência da entidade também, e também trazendo melhores dias para todos os trabalhadores e trabalhadoras, né? Sempre nos anseios, né, Ayrton, para políticas públicas melhores para quem mais precisa, né? Tivemos uma assembleia hoje prestando contas do exercício 2025, com o parecer do Conselho Fiscal, apresentação do relatório de todas as atividades realizadas pela diretoria no ano passado. Também trouxemos aí informações e perspectivas para o trabalhador rural e assalariado também para o exercício 2026, né? Então, temos várias demandas, também o sindicato sempre mantendo a questão da busca de direitos, né? Mas também lutando para manter os direitos já existentes. Então, tivemos tempos atrás uma reforma previdenciária que poderá, né? A gente vê aí, escuta vários meios de comunicação, né, das grandes mídias, tentando vender uma futura reforma da Previdência, né, daqueles que não tinham sido alterados ainda. No caso, em pauta, está sendo, o pessoal deve ter já visualizado, em suma, estão querendo fazer a reforma da Previdência em cima dos trabalhadores rurais, né, que hoje representa aí uma grande gama de pessoal que muito precisa ter essa renda, né? E com essa renda mantém-se a família no meio rural, na questão social, né? De subsistência familiar. E esses também gastam os seus pequenos recursos, né? Com um salário mínimo nacional, no próprio município, em que faz girar. Então, um exemplo clássico aqui, digamos que São Borja tem aí 2 mil agricultores familiares aposentados, esse recurso vai girar em torno de 55 milhões no ano, somente dos segurados da aposentadoria rural. Imagina se isso for de um formato diferente, vai ficar complicado. Temos também várias lutas aí com relação aos assalariados também, tem uma convenção coletiva que representa no bolso do trabalhador, né, com convenção coletiva, com sindicato representativo, em torno de 8 a 10 mil reais no bolso de cada agricultor que recebe o mínimo, né, somente o fato de ter a convenção coletiva. Também no aspecto de segurados especiais, nós temos aí uma novidade, está chegando a questão de legislação nova para 2027, né? A Receita já divulgou uma instrução normativa em que vai ter agora mudança a partir de 2027 para o CNPJ alfanumérico. Todos sabem que o CNPJ hoje ele é somente numérico, mas vai vir também questão de letras, né? Então vai ter uma mudança para os agricultores, né? Já tivemos a mudança do bloco, não existe mais, agora a nota eletrônica, e vai ter agora também a mudança para a questão do CNPJ também. Aqueles agricultores que já têm inscrição estadual ativa, vai ser mudado a princípio de forma direta também. A própria Receita Estadual vai configurar dessa forma. Aqueles agricultores que estão vindo fazendo novas inscrições, ou seja, os jovens rurais que estariam fazendo novos blocos, vamos dizer assim, né, ou notas fiscais, esses sim vão ter que encaminhar via escritório. Mas nós temos o sindicato representativo, que a hora que isso entrar em vigor, poderá estar sendo feito aqui no sindicato mesmo, que poderá encaminhar na rede SIM, nos órgãos competentes. Então o sindicato é de muita luta, né, muito representativo, está sempre antenado, vamos dizer assim, nas mudanças que tem pela frente. E os agricultores associados e associadas, pode ter certeza que o sindicato vai estar sempre presente.
7: Luciano, a importância desses esclarecimentos é de grande valia, principalmente para os assalariados, para os agricultores e agricultoras familiares. Mas eu costumo dizer que a gente, nesse tratado da convenção coletiva, os ganhos que os assalariados e a cidade são beneficiados, porque a partir do momento que existe um ganho maior do assalariado rural, quem vai ganhar com isso também é a cidade. O comércio da cidade em si vai ganhar com isso, a geração de emprego e renda vai ganhar com isso, né? Os serviços vão ganhar com isso, a família vai ter um auxílio maior para que seja destinada a ela esse ganho do seu suor. Então isso é de grande importância. E tratando das questões do desafio da agricultura, não é diferente. Como é que você está vendo a nossa situação a nível regional hoje a respeito da agricultura, sobre essas questões do endividamento, essas questões das prorrogações?
8: Certo, Ayrton. Com certeza, né? O sindicato, no sentido de representar os assalariados, ele faz a roda girar. Né? Agora, em época de Copa do Mundo, gostaríamos muito que os assalariados rurais estivessem lá em Miami para assistir a Copa do Mundo ao vivo, imagina. Mas isso é só por sonho, né? Só pela TV. Então, na verdade, eles gastam seus valores aqui no município, aqui na região. Então, todo o valor gasto que citamos agora, de 8 a 10 mil reais no bolso do trabalhador com convenção coletiva, né, ele vai gastar aqui no município e na região, né, não vai gastar fora, até porque não existe condições. Isso é para questão patronal, né? Então, o sindicato garante que isso aconteça, que a roda gire conforme nós citamos. A pergunta que o Ayrton faz a nível tanto municipal, São Borja, a nível de região e estado, o endividamento é gritante, né? Isso também não é apenas na questão dos rurais, em todos os sentidos, né? Existe hoje um grande endividamento, né? Porque nós estamos, infelizmente, o mercado financeiro tem um grande problema nessa questão, né? Então muitas vezes a indústria, comércio e o rural tá na mesma situação, ele não tem aquele gás natural para poder girar, e ele vai ao mercado financeiro, e o mercado financeiro que está ditando as regras, juros altos. Então existe uma composição muito alta hoje, né? Países aí que cresceram há um bom tempo atrás, tipo um exemplo, a China, simplesmente o primeiro ato que eles fizeram lá foi estatizar o mercado financeiro, né? Foi estatizado. Então, com isso, ao que eu citei anteriormente, a própria indústria e comércio muitas vezes precisam de capital para poder efetivar o seu crescimento. E esse capital está muito caro, porque eles estão ditando a regra. Então, tem um problema muito grave ali. E no caso rural, foi pregado, vendido, está sendo abastecido, né? Uma venda ilusória muitas vezes da monocultura, né? A monocultura com certeza é válida, né? Mas para setores
6: agradecendo
8: maiores,
6: por mais um programa,
8: agregados,
6: tenho,
8: né?
6: Lindo, abençoado final de semana e até sábado
8: que vem. de regra, não deve ser na monocultura, né? Então, deve ter a diversificação rural, né? Então, como era antigamente. Mas, para isso, todos os setores, né? Setores políticos, setores que fazem acontecer, os sindicatos, os próprios agricultores, devem se unir, né? Para discutir novamente esse programa da diversificação. E esse problema está sendo regional. Ayrton, vários programas o sindicato consegue avançar, mas simplesmente é só para enxugar gelo, né? Infelizmente.
7: Então, mais uma vez eu quero agradecer ao Luciano por estar aqui na nossa Assembleia. Sabemos dos desafios que a gente vem enfrentando e no teu conhecimento que tu tem, que tu já tivesse aqui no sindicato, da forma que a nossa diretoria hoje está trabalhando, está buscando novas parcerias, principalmente a parceria por recursos, solicitando dos nossos políticos, dos nossos deputados, seja ele de que partido for, ajuda para a agricultura familiar, ajuda para o assalariado rural, seja ele moradia rural, seja ela uma estrada melhor, seja saúde, educação de qualidade, a sucessão familiar, mais acesso à terra, seja ele para o assalariado rural, como também para o agricultor familiar, seja ele para o jovem rural que necessita bastante dessas questões, algumas emendas buscando a questão da fruticultura, da ovinocultura e outras atividades que nós vamos buscar todos os agentes políticos. O prefeito, o vereador, já levamos sugestões de leis para que a própria prefeitura possa discutir na Câmara com os vereadores e implementar aqui em São Borja, para que a gente possa fomentar essas novas alternativas no campo e gerar mais emprego e renda. E as expectativas que hoje tu enxerga a nível da nossa diretoria ao nosso sindicato.
8: Ayrton, perfeito. A diretoria está de parabéns. Diretoria, Conselho Fiscal, o corpo também que trabalha aqui, os colaboradores do sindicato, todo mundo junto, pegando junto, os associados também participando e entendendo essa atual situação. Sempre, em toda a história, quando se conseguiu assegurar direitos, né, que foi o que aconteceu em 2019, se bateu em todas as portas, independente da sigla partidária, que é o que está sendo feito hoje. Garantir os direitos, mas alavancar demais direitos que possam vir a ajudar e beneficiar a toda a categoria dos assalariados e trabalhadores rurais e segurados especiais. Então o sindicato está de parabéns, né, com essa atual diretoria que está aqui representada, os associados que estão cada vez mais encostando nela, que será para dias melhores para todos os agricultores. Então entendemos que deve continuar nessa caminhada, né? Independente da sigla partidária, precisamos discutir políticas públicas, sim, né? Quem não quer discutir política pública são muitas vezes os maus políticos, né? Que é aquele que, quanto menos pessoas discutirem, não digo sigla partidária, mas discutir a política pública em si, vai ficar mais fácil triunfar de uma forma errônea. Então, dessa forma, está de parabéns sindicato, independente das siglas partidárias, está buscando alternativas nos mais diversos segmentos, né? E também nas instituições financeiras, né? Parcerias. Então, está de parabéns aí a nova diretoria do sindicato.
7: Mais uma vez eu quero agradecer a todos os ouvintes da nossa Rádio Cultura, do nosso programa Alerta do Campo, e esse é o papel da diretoria, abrir as portas do sindicato e receber todos os agentes, seja ele do corpo municipal, do nível estadual e do nível federal, e Embrapa, diversas outras, Ministério de Desenvolvimento Agrário, Ministério de Desenvolvimento da Agricultura. Isso é muito importante, a gente tratar de todos esses assuntos. Isso aí, Priscila, a gente a cada dia poder nos informar mais os assalariados, assalariadas rurais, agricultores e agricultores familiares e o público em geral. A gente costuma dizer que o nosso sindicato está de portas abertas para toda a sociedade de São Borja. E como eu estava comentando com o Luciano, a gente busca com todas as entidades essa ligação, seja o sindicato patronal com seu novo presidente Marlon, toda a sua diretoria, como a própria CISB, todas as instituições, prefeitura, Câmara de Vereadores, Brigada Militar. Então isso é muito importante, o próprio governo do estado, as nossas federações enquanto FETAI e FETAG, para que a gente possa a cada dia mais discutir os assuntos vinculados ao homem do campo, ao agricultor familiar, ao assalariado rural. E a gente vem buscando esses projetos que não são fáceis, mas a gente vem batendo na porta de muita gente, de muitas entidades. Estamos aí buscando o apoio da Embrapa também para fazer parte de um plano, de um projeto piloto aqui para o nosso município de fruticultura irrigada, também de ovinocultura. Então, se esse projeto for colocado à disposição dos agricultores, vai nos ajudar bastante enquanto sindicato, mas também a economia do nosso município, como também as famílias que serão beneficiadas com isso. Então isso é mais um instrumento que o sindicato está buscando. E mais uma vez nós fomos beneficiados com milho troca-troca do governo do estado, milho 100% gratuito. Então os associados foram beneficiados, e isso é de grande importância. Então é um recurso que o associado deixa de comprar o milho na empresa e sobra o dinheiro para que ele possa pagar uma mão de obra, para que ele possa adubar mais o seu milho, e a semente destinada à geração de renda para o seu ambiente familiar, que é de grande importância. Aí o criador de porco, criador de galinha, de vaca, o milho para o consumo, o milho para a venda do milho verde. Então isso é de grande importância, essas políticas públicas que o nosso sindicato vem buscando diariamente. E lembrando que na próxima sexta-feira nós vamos ter o grande encontro regional dos jovens. Então esse encontro vai vir jovens de 12 municípios, né, daqui da região das Missões. Vai ser cerca de 120 jovens a 150 jovens que vão estar lá no pavilhão da CISB. E aí eu quero agradecer ao presidente da CISB, como toda a diretoria, ter disponibilizado aquele espaço. Também agradecer ao presidente do Sindicato Rural, o Marlon, com toda a sua diretoria, por nos ceder também o restaurante, que vai ser servido o almoço para esses jovens rurais, tanto de São Borja, associados do sindicato, e outros filhos de associados e outros que ainda não se associaram para participar da juventude, né? Vai vir também o pessoal, os alunos da escola técnica lá de Maçambará vão fazer parte também desse encontro, que são técnicos que já vão estar prontos logo logo para diversificação da matriz produtiva, para se tornar um técnico em agropecuária ou qualquer outra função agrícola, como assalariado rural. Então esses encontros, eles são muito importantes. Vamos ter diversos palestrantes ministrando essas palestras para ajudar também o jovem rural nas suas decisões, seja ele assalariados rurais, seja ele filhos de agricultores familiares ou técnicos e agrônomos formados trabalhando nessa atividade rural. Então vai ser de grande importância esse encontro dos jovens rurais na próxima sexta-feira, realizada tanto pela FETAG como pela nossa Federação FETAI, e o nosso sindicato é um anfitrião daqui de São Borja, trazendo mais esse encontro para fazer com que o nosso sindicato busque a cada dia uma saída melhor de desenvolvimento para o campo. Porque a gente costuma tocar nesse assunto que é de grande importância. Na segunda-feira já marcamos uma audiência com o prefeito e com o presidente da Câmara, vamos levar ele o convite desse encontro regional para que eles possam estar presentes, para que eles possam encontrar nos jovens a saída da sucessão rural, a saída também do investimento maior e o fortalecimento da cadeia produtiva. porque é de grande importância o que os agricultores estão fazendo hoje, seja ele pequeno, médio e grande produtor, mas também os assalariados rurais que vêm fazendo e dando um papel fundamental nessa economia. E esses jovens rurais, ele vem para isso, ele vem para isso, para fazer a sua sucessão rural, no que se diz respeito ao filho do agricultor familiar. E o assalariado rural, aquele técnico agrícola que está se formando, aquele jovem que ainda não tem emprego na cidade ou queira trabalhar no campo, ele saiba que o campo é uma oportunidade também dele ter um trabalho digno, um trabalho bem remunerado, para que ele possa ter a sua família constituída e ter a sua vida própria. Então, esses encontros, e aí o nosso sindicato, em nome de toda a diretoria da nossa regional, está de parabéns para que a gente possa trazer esse encontro dos jovens rurais e a cada dia a gente possa fortalecer mais os jovens, a nossa agricultura, o nosso sindicato, a nossa cidade de São Borja, que é de grande importância. Então, mais uma vez, boa tarde a todos e a todas, principalmente os assalariados e assalariadas rurais, agricultores e agricultoras familiares, e agradecer a Deus mais uma vez por estar aqui à frente do sindicato, com toda a diretoria, lutando sempre pelo coletivo.
6: Agradecendo por mais um programa, tenha um lindo e abençoado final de semana e até sábado que vem.
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0: Mário. 4 da tarde, 3 minutos. Estamos chegando. Dá som na caixa aí.
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Esta tem DJ. Nosso DJ é o Vitor. Estamos chegando com 18 graus a temperatura. 18 graus a temperatura neste dia 27 de junho. Estamos arrematando o mês de junho, né? Já vamos com 179 dias do ano, faltando 187. Logo, logo aí, semana que vem, acho que vem parelho as pontas, né? 26 semanas. 27ª semana. 26ª semana do ano. É muito rápido, não? Passa um ano voando, né? Deixa eu ver o que é o aniversário de Canguçu, Canoas e Sarandi. As cidades de Sarandi, Canoas e Canguçu estão de aniversário. E o nascimento do João Guimarães Rosa em 1906. Algumas curiosidades na nossa agenda gaúcha. Vamos chegando, agradecendo a Deus, minha querida mãe, meus anjinhos lá de cima estão sempre comigo. Agradecer aos milhares de amigos que ouvem a cultura, tanto nos bairros quanto nas vilas e no interior, né? Nosso interior do município, e todo mundo está ouvindo o programa. Amigos que ouvem na internet, neste mundão de Deus, um baita abraço aí para vocês. É, vamos, de veredita, convidar os monarcas aí para cantar a primeira, neste tranco, velho, mais ou menos assim, os monarcas.

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1: Bueno, bueno, gurizada buena, 4:12, 4:12, Rádio Cultura e programa A Estância do Cancioneiro Crioulo, programa do Bagual Velho, Os Monarcas no Tranco dos Monarcas, e Fogo de Chão, domando acordeon. Tchê, quem tá escutando a gente é a Maristela, Aldomira, Marisa, Margarete, tá? E tava dando uma música lá pro tio José Antônio, a tia Maria Rita, lá nas Taquareira, lá em Samburá. Um alusão então pro tio José Antônio e a tia Maria Rita. Também lá pro Manuel, tio Gilberto, Santo Antônio, tio Gilberto e a tia Nonimar lá em Santo Antônio. Tá, o beijo da sobrinha Maristela também. Pro tio Valdecir Newton e a tia Rosete também no Manuel. Onde mais? O tio Juarez Flores e a tia Delminda lá no Manuel. Então, todo mundo convidado. Convidando aí para ouvir e continuar ouvindo aí a nossa programação. Estamos aqui mateando com a erva mate tomeleira, eu e Mano Branquinho. Mano Branquinho veio nos fazer uma visita aí para ficar mateando aqui comigo neste horário. Grande abraço aí para a cunhada Margarete lá que está ouvindo a nossa programação. E a avó, né? O nome da avó? Dona Ivonete! Dona Ivonete, tá escutando o programa também, né? Ali na Coronel Lago. O Doce tá escutando o programa. Alô, Doce! Ali no bairro do Tiro. Um abraço pro Doce e toda a família. Boa tarde, Laudelino. Tô te escutando. Um grande abraço aí pro Doce. O Fabiano tá escutando a gente, ó. Tamo na escuta. 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Quem mais tá aqui comigo? Meu amigo Mauro Rocha, da MC Forrageira. Baita abraço aí pro Mauro e a Cláudia. MC é Mauro e Cláudia. 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Taura Baitaca escutando a gente, buenas, bagual véi. Tamo no costado. E hoje tomando mate da água do Rio Uruguai. Estamos por São Borja, aqui no Altos da Boa Vista. Forte abraço desse humilde missioneiro. A mãe Dona Eva tá, vai estar de aniversário amanhã, né? E aí o Baitaca veio celebrar a vida aí da mãe, então parabéns, hein? Tá fogoneando, olha aqui um fogão campeiro, ó. Lidando com as boias, lidando com os doces e lidando aí com o chimarrão, com a erva mate e tomeleiro, né? Taura Baitaca, aquele abraço aí pra ti, toda a família, e parabéns aí pelo aniversário da mãe amanhã. Bueno, vamos escutar mais música, como diz o gaúcho do Ivaí, é de música que o povo gosta e tá chegando. Tchê, dia 11, no Boitatá vai estar o grupo Matizes, Jantar Fandango do Borrego lá no Boitatá. E o Matizes vai cantar uma pra nós. E a loira do carro branco é mais ou menos assim.

calma, motorista da loira do carro branco Matiz. Então, dia 11 no Boitatá, vamos convidar o Oswaldir? Oswaldir e Carlos Magrão.

Vitor, ora, Vitor, ora, tava só curtindo, né? Tava no telefone. 4h27, 4h27, Rádio Cultura e programa do Bagual Velho. A estância do cancioneiro crioulo, Matizes, a loira do carro branco Matizes, então dia 11 lá no Boitatá, né? E o Oswaldinho e Carlos Magrão, tempero de amor. Eu quero fazer um convite, pessoal, amanhã tem almoço no Tropilha Crioula, almoço, galeto e acompanhamento, né? Salada verde, maionese, arroz, mandioca, todas aquelas misturas, galeta e acompanhamentos amanhã no Tropilha Crioula. Tá, ingressos limitados, então entre em contato com a patronagem ali, com o seu Elbio, né, com o Elbio Souza Cidade da Atapesb, e participe, e o Marquito, né? Tava falando agora com o Mano Branquinho, o Marquito que vai animar a domingueira lá no Tropilha Crioula amanhã. 40 pila, né, Padronídio? 40 pila, galeta e acompanhamento, e após o baile, a domingueira animada pelo Marquito ali no Tropilha Crioula, tá bom? Todo mundo já convidado. O João Brasil também, João Brasil, baita abraço pro João Brasil, convidando pra programação de amanhã, né, João? Almoço com cardápio, churrasco, opa, é? Não? Cardápio é carreteiro. Carreteiro de charque, me agrada. Feijão tropeiro. Tô tomando meu mate aqui pra não gelar a erva depois. Não gelar a água. Ensopado, muito bom. Tá, feijoada, feijão, tropeiro, carreteiro. Massa ao molho. Massa ao molho. E salada, né? 30 pila por cabeça, 30 pila por pessoa, tá? E o casal, 50, tá? 30 o individual e 50 pila o casal. E a domingueira, animada pelo grupo Sem Fronteira, o amigo Pedro. 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E o Chiru? Chiru do Vale apresenta ao vivo os músicos presentes. Ah, não é permitido dançar de chapéu, gurizada, nem de boné, nem de bermuda, e as gurias nem de minissaia. Agora com esse frio tá bravo, né? Com esse frio aí não dá pra botar minissaia. Tchê, eu quero lembrar também que o Galpão Valdemar Teixeira tá convidando, com a capela Nossa Senhora de Fátima, convidando pra uma festa anual, agora dia 5, branquinho, ó. Vão ter que ir lá ver os amigos, ver os ex-vizinhos, amigos, lá de Inhuporê, dia 5, então, meio-dia, churrasco e acompanhamentos, e à tarde a reunião dançante, né? Tem um matiné lá no Inhuporê, dia 5 de julho, festa anual lá do galpão, da capela. E o grupo Tranco Baileiro vão estar animando. Então falei com a dona Yara Welter, pelo 99948-6705, e participe desse grande evento lá de Inhuporã, dia 5. Mas dia 4 já tem um convite para vocês também. Vocês nós vamos convidar o Branquinho também. Dia 4, ali na esquina Santo Inácio. É, ali o patrão Valdecir, o Cici, e também o patrão Ramão. Vão estar realizando este grande evento ali, a reinauguração lá do piquete, né? Aquele galpão especial de primeira ali na esquina Santo Inácio. Vamos lá, Pedro, seu Pedro, dona Maria lá do Caçacão, vamos ter aqui, pessoal lá do Caçacão, vem tudo pra ali, já. E resta poucas mesas, né? Falava com o Valdecir ontem, e ele me dizia, tira, falta poucas mesas, e procura reservar tua. Eu digo, então vamos ajeitando aí, vai ajeitando aí. Marquito e Grupo Liberdade. A Maria vai aí, Maria? A Maria... É, vai estar por lá, né? Vamos ver, a minha amiga Maria Rodrigues da Cruz vai estar por lá. Quero mandar um abraço aí pra minha amiga Nara. Boa tarde, Laudelino, chimarreando na escuta deste maravilhoso programa. Obrigado pelo carinho, pelo maravilhoso. E quero fazer um convite também, agora dia 2 de agosto. Dia 2 de agosto, a comunidade Nossa Senhora das Mercês, lá em Mercedes, tá convidando aí a todas as demais comunidades, né, Nara? Pra o dia 2, então, missa, o almoço e à tarde um bingo. À tarde um bingo com excelente premiação.
lá em Mercedes. Tá, e logo, logo aí a Nara vai mandar pra nós aí, né? A Nara vai mandar pra nós aí. A Nara é filha da tia Isaíra, é prima do Alexandre, nosso sobrinho, né? Falando aqui pro Mano Branquinho, viu, né? Um abraço pra tia Isaíra, o Flávio, toda a família, né? Lembra do Flávio? Dá um abraço pro Flávio aí. Eu encontrei ele no... na missa, no almoço da missa aí. Dos 37 anos do Revivendo a Tradição, encontrei o Flávio, Dona Isaíra, e elas que não perdem o programa. Um grande abraço, amiga Dona Isaíra. Amaro, viu? Obrigado aí pela audiência. Então, dia 2 de agosto, todo mundo por lá, viu? Todo mundo por lá para participar dessa grande, desse grande evento lá de Mercedes. A Nancy Panderista! É, aqui o nosso amigo Vitor já escreveu para nós no meu WhatsApp. A Nancy Panderista pediu a música Valor Que Mamãe Tem, em homenagem à irmã Eva, que está de aniversário amanhã. Vamos homenageando então a dona Eva, em nome da Nancy Panderista, que está ouvindo o programa. Sérgio Negrão, ali na Ângelo dos Santos, ali na Hildebrando, aqui no Guimarães, na Vila Hildebrando, aqui no Guimarães. Dá um abraço aí pro Sérgio Negrão e a patroa Nara. Aquele abraço aí, obrigado pela audiência aí, tá bom? Sérgio Negrão, obrigado aí pela companhia. Eu fui encontrado, o pessoal me deixou aqui uma identidade estudantil da URI Campo Santo Ângelo, uma identidade estudantil. Vamos ver se eu consigo ler aqui, tá bem apagado aqui, tch. Parece a foto da moça aqui, mas vou tentar ler aqui, tá? Uma identidade estudantil da URI Campo Santo Ângelo. Se o pessoal quiser pegar aqui na emissora, eu vou deixar com vocês aqui. Quero abraçar o nosso amigo o Joaquim Flores, convidando agora amanhã, a partir das 13h30 da tarde, lá no Recreativo, Grupo Embalo Devaneira, né? Grupo Embalo Devaneira. Alô, Joaquim Flores, Embalo Devaneira, aquela gurizada buena do Embalo Devaneira. O convite para todo mundo amanhã, 13h30, ali no CRS, ali no Clube Recreativo São Borgense. O grupo de produtores rurais de agricultura familiar, lá do assentamento Cambuchim, tá convidando aí para o próximo dia 26 de julho, uma domingueira beneficente, viu? Com a finalidade de realizar compra de materiais para beneficiar seus produtos. Tá bom? Vai ser um galeto, venda de galeto no valor de 30 pila. 30 pila, o galeto aí, o almoço lá, com a animação do DJ Cardial. O almoço será servido com acompanhamento, tá bom? Todo mundo já convidado para participar. Dia 26, domingueira beneficente, lá no assentamento Cambuchim. Abraço aí para todas as gurias lá que estão promovendo esse evento. Branquinho, vamos escutar mais música, Branquinho. Senão o pessoal, é claro, eles ficam atentos aí a saber dos eventos, né? Tá? Mas eles querem música também. Então vamos convidar para este retoço velho de gaita e de pandeiro. Canta para nós. Os mateadores.

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1: Mano, boa hora, bagual velho! O telefone velho não para. Hoje é a moda velha, né? O pessoal tá ligando aí pros telefones da rádio, né? O 4h43, 4 da tarde, 43 minutos, Rádio Cultura e Programa do Bagualvé, a estância do cancioneiro crioulo. Retoço de gaita e pandeiro e os mateadores tocaram pra nós. Che, garotos! Chegou, chegou chacoalhando as mondongueiras. Minha amiga Vera, filha da saudosa avó Ita. Um beijão aí pra dona Vera, lá na Vila Cabeleira, ali na Fausto Lourenço Aquino. Alô, Vera, abraço pra ti e toda a família, né? Desejando sucesso pra nós. Laudelino, eu quero pedir a música do Mano Lima, sucesso pra ti, oferecendo pra mim. Então, muito obrigado, Vera, muito obrigado pelo carinho, amiga Vera. Percy Dornelles, tem o Xuxexo aí? Claro que tiver o Xuxexo aí, Vitor, tá na mão então. Percy Dornelles, baita abraço, Percy Dornelles, lá na Brizola, ouvindo a gente. Percy, dá som na caixa aí, Percy. Depois tu acha pra nós aí a cheira de galpão com os monarcas. Olha, ele tá no telefone. O telefone aí tocando lá, ó. Quem mais tá aqui comigo? O Mauro e a Andréia, né? Meu amigo Mauro da Brigada Militar e a minha professora Andréia. Olá, boa tarde, amigo Laudelino. Gostaria que você tocasse uma música em homenagem ao aniversário da nossa grande amiga Gelci Ciolin, tá de aniversário, que tava ontem, né? Felicitações, Mauro e eu, homenageando a Gelci. Eu sei qual é a música, né? Eu sei qual é a música que eu vou oferecer pra patroa Gelci Ciolin, viu? Já sei qual é. Deixa comigo, Mauro, deixa comigo, amiga Andréia, um grande abraço aí, parabéns aí, ontem eu não sabia, né? Nossa amiga Gelci Silveira Ciolin, parabéns aí pelo aniversário, muita luz, saúde, paz, alegria pra nossa amiga Gelci. Bom, então vamos tocar o Xuxexo aí pra Vera. Alô, Vera, todo o pessoal e todos os amigos que são fãs, assim como nós, do Mano Lima, o Xuxexo.

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Esse é o Xuxerso, Mano Lima, lá pra Dona Vera. A Vera da Voíta. Um grande abraço e muito obrigado pela audiência, amiga. Depois tu acha pra nós aí o Cheiro de Galpão com os Monarcas. Tem uma outra homenagem. O Cheiro de Galpão com os Monarcas. Olha aqui a minha amiga Maria, né? A Maria aqui, ó. Mandou um chasque, ó. Deixa eu ver. Boa tarde, meu amigo Laudelino. Se possível, anunciar este bingo beneficente no piquete da Vila dos Quilca para tratamento de saúde de uma menina. Desde já agradeço, mas com certeza, Maria. Com certeza, ainda mais para, como você fala em do que se tange a saúde das pessoas, né? Pode contar com a gente, viu? Pode contar comigo aí. Não tem hora, não tem dia, não tem programa. Pode sempre me fazer lembrar, tá bem, Maria?

Vamos ver aqui, ó. Deixa eu ver a premiação aqui. Terá a primeira ligeirinha com 4 prêmios, mais quatro, ó, dinheiro. Terá um bolo para vender fatiadinho. E de repente uma rifa também. Amanhã às 15 horas no piquete. Amanhã, é amanhã, pessoal. Ó. Amanhã às 15 horas no piquete lá da Vila dos Quilca, olha aqui, ó, na Barra. As Barras, ó. 10 quilos de arroz e um fardo de refri. Lá nos Quilca amanhã. Fundo, 5 pacotes de coxa e uma manta. 5 pacotinhos de coxa sobre coxa e uma manta. Segunda rodada, amanhã nos Quilca. 10 quilos de arroz na Barra e um fardo de cerveja. Fundo, 1 pacote de coxa e mais refrigerante. Um pacote de coxa, 5 pacotes, melhor dizendo, 5 pacotes de coxa e mais refrigerante. Terceira rodada, 15 quilos de arroz na Barra, fundo e mais um fardo de refri. 15 quilos de arroz na Barra, mais um fardo de refrigerante, fundo, 5 pacotes de coxa e sobrecoxa e um jogo de talheres 24 peças. Oh, muito boa premiação amanhã nos Quilca. Quarta rodada, 15 quilos de arroz na Barra e mais um fardo de cerveja, fundo, 10 pacotes de coxa e mais uma chaleira elétrica. E a quinta e última rodada amanhã nos Quilca, bingo beneficente aí para uma garotinha, 20 quilos de arroz na Barra e mais um fardo de refrigerante, fundo, 10 pacotes de coxa, 10 pacotes de coxa e um liquidificador, tá bom? Então amanhã vai ter bolo para vender, a cartela é 1 por 10 e 5 por 20. 1 por 10 e 5 por 20. Tá, amanhã, então, lá nos Quilca, no piquete da Vila dos Quilca. Tá bem, Maria? Um grande abraço aí, desejar bastante sucesso aí neste bingo aí beneficente. O amigo Lebrão, índio Bagual, tá? O Ildebrando, índio Bagual. Daí, Bagual velho, manda uma música aqui pra nós na Umbu. Vou mandando aí pra todo o pessoal da Vila Umbu. E também, inclusive, meu amigo Cláudio e a Denise lá do Açougue Mini Mercado Almeida. Tá? 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Conhece, Branquinho? Conhece o Domingão? 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
Tia Flori, alô Tia Flori, obrigado pela audiência, amiga Tia Flori, ligadinha na programação também. Ah, muito obrigado, deixa eu ver, seu Leomar, falei no seu Leomar, lá na Álvaro Batista, de 1 a 100 pra não esquecer de ninguém. 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Bom, homenageando então aí com a dos monarcas, né? Com a dona, a minha amiga Ramona, a Ramona Araújo, tá parabenizando a Andriele, é vizinha ali na rua Dom Pedro, né? A rua Dom Pedro é vizinha ali, então a Andriele, vizinha da dona Ramona e do meu amigo Luiz, então desejar feliz aniversário, ele tá de 15 anos hoje, né? Celebrando essa data muito especial aí para as meninas, né? 15 anos a Andriele, então muita saúde, muita luz, muita paz, muita alegria e muito sucesso também, viu? Em nome da amiga Ramona, vizinha e amiga Ramona e toda a família homenageando a Andriele. Ou então com os monarcas, pedido da dona Ramona aí para ti. Cheiro de galpão.

0: Valeu, valeu, meu amigo Vitor, atendendo o pedido aí da nossa amiga Ramona, né? Ramona Araújo aí, que pediu aí o cheiro de galpão aí pra Andriele, que está completando 15 anos hoje. Mas eu, veredito, vamos convidar o tio Novo. Tio Novo Araújo, pra cantar pra nós a Festa do AP. Canta aí, tio Novo.
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1: Obrigado, Vitor. Obrigado, meu colega Vitor, que tá desde as 11 pico, né? Daqui a pouco chega o Edson Dutra aí pra dar continuidade no trabalho da mesa de som e áudio. Ouvimos o Tio Novo Araújo, aí Tia Flori, Festa no AP. Ei, Festa no AP, deu ladainha aí com o João Luiz Correia, né? Deu essa ladainha. Ô, Vitor, eu tenho uma utilidade pública aqui, por gentileza. Convite para a missa Juarez, João Carlos, Luiz Carlos, Carlos Alberto, Tânia, filhos, netos, bisnetos de Paulino de Oliveira. Convidam para a missa de sétimo dia de falecimento a ser celebrada sábado, hoje, às 19 horas, na Igreja São Francisco de Borja, na Igreja Matriz São Francisco de Borja. Familiares antecipam agradecimentos. 15, ou melhor, 17 e 15. Continuando com o nosso, o seu programa de sábado à tarde, a Estância do Cancioneiro Crioulo. Quero mandar um abraço aí para a patroa Nídia Rocha Bogo e desejar a ela amanhã tem o almoço da Atapesb. O almoço da Atapesb no Tropilha Crioula. E a domingueira animada aí pelo Marquito e Grupo Liberdade. 40 pila, pessoal. Quer almoçar amanhã? Amanhã ali no Tropilha? É, então entre em contato com a patroa, com a patronagem lá do Tropilha. Ou com a associação da Atapesb, com seu Elbio Souza, cidade e demais membros da diretoria. Também convidar, né, mídia, para a Semana Farroupilha lá do Tropilha. Ah, dia 12, meu amigo Antônio Gaúcho, vai por lá, Antônio. Abraço pro Antônio Gaúcho aí, da Estofaria Central, toda aquela gurizada buena que estão trabalhando ali ainda, né? O dia 12 de setembro, o Raoni. Raoni Grupo Alma Chucra, com um churrasco, né? Fundamento, né? Churrasco e acompanhamentos. O dia 13, o Grupo Marca Fandangueira. A boia comida campeira. O dia 14, o Ages do Fandango, comida campeira. O dia 15, o Tchê Cacareco, galeto e acompanhamentos. O dia 16, o Batecoxa, comida campeira. Dia 17, o Daniel Hack e Gaúchos lá de fora, e comida campeira também, o cardápio. Dia 18, o Márcio. Márcio Correia, Grupo Gauchismo, aí, padrinho Valdemar, madrinha Sônia, galeto e acompanhamentos. E o dia 19, o Grupo Vaneirão, com churrasco velho de fundamento. Tá, então, adquira o pacote, a Semana Farroupilha, ali do CTG Tropilha Crioula. Baita evento, né? Convidar também para uma domingueira lá em São Marcos. Vem aí, né, galera? A minha amiga, todos os amigos lá de São Marcos, aquele abraço. Muito obrigado aí pela audiência, tá? Então vamos convidando aí para uma tarde especial lá em São Marcos, né, Letícia e o Beto? É, com muita música e animação, viu? O Jonathan Marques, o Jonathan do Teclado, dia 12 de julho, lá na comunidade de São Marcos, às 14h, viu? 14h, então não fica de fora desta grande domingueira. Chame os amigos, chame a família para aproveitar essa domingueira. Dona Ruth, ex-coordenadora, seu José Nardes, aquele abraço, amiga Ruth, toda aquela comunidade buena barbaridade lá de São Marcos, né? Eu tenho também aqui um convite, mas eu tenho a data aqui lá da professor Claudir Garcia, Valdecir Pinheiro, Associação de Moradores, Paulo Sanabria, aquele abraço. Já tá uma iniciativa linda, excelente, lá daquela comunidade em Uporã, com o professor Claudir, Valdecir, patrão do Piquete Unidos pela Tradição, o Ramon Medeiro, secretário, conhece o Ramon, né, Branquinho? O Ramon Medeiro, secretário da Escola de Ensino Médio Militina, Associação de Moradores, Paulo Sanabria. O pessoal lá está com o objetivo de proporcionar a integração e socialização da comunidade com a participação no plantio de árvores ao redor do campo de futebol. A reunião, atividades recreativas, desenvolvimento. E a comunidade está sendo convidada para colaborar com uma muda de árvore. Amigo, tu tem uma muda de árvore aí? Não tem onde colocar essa muda? Então vamos deixar uma sombra aí pro futuro ali no campo de futebol. Quando tem as festas também lá em Uporã, naqueles calorão, né? Daí bota o carro embaixo também dessa sombra que vai ser preparada aí pro futuro, né? Temos que preparar pro futuro e a comunidade é auxiliar do plantio. É, professor Claudir, manda para nós no WhatsApp aí, digitado aí, professor, ou tiver um post aí, a data também, né? A data e o horário. É, então o pessoal tá se preparando para essa data aí, pela manhã será realizado o plantio das árvores, ao meio-dia será servido um almoço gratuitamente para quem estiver ajudando, né? Ajudando no plantio, a todos os participantes que se envolveram aí rigorosamente ao referido plantio. E após o almoço será realizada uma reunião juntamente com os demais, a comunidade, as lideranças, né, da comunidade, para tratar aí sobre as prioridades relevantes aí da comunidade, né? Trazer um documento aí para o poder público aí e solicitar melhorias naquela linda comunidade de Nhuporã. E à tarde será realizado um torneio de vôlei com equipes formadas pelos participantes envolvidos. Então vamos participar aí dessa iniciativa maravilhosa aí, e o pessoal que tiver mudo aí, que fala com o professor Claudir, fala com as lideranças, fala com o Júlio, né? O Júlio sabe quem é, vai anotando aí quem é que tem mudos aí, claro que tem que arrancar no dia, né, professor Claudir? Tem que arrancar e meio no dia e já transferir o plantio. Então, é muito linda essa iniciativa lá da comunidade de Nhuporã aí, para arborizar aí, diminuir o calorão que sempre acontece lá em todos os lugares naquela região. O Antônio Gaúcho, buenas, amigo Laudelino, na escuta sempre, com certeza vamos estar presentes no Tropilha Crioula, claro, meu amigo Antônio Gaúcho, aquele abraço aí, muito obrigado aí pela audiência. Quem mais tá aqui? Boa tarde, Laudelino, muito bom o teu programa, muito obrigado, amiga Zulmira Mira, alô Zulmira, muito obrigado, muito bom o teu programa, se possível roda a música Bugre do Mato com o grupo Cordiona. Vamos achar aqui o Bugre do Mato, tá bem? Zulmira Mira, obrigado aí sempre pela audiência. Então vamos ouvir mais música no programa, porque agora tá chegando amanhã, Branquinho. Amanhã tem almoço lá no seu Walter Batista, como é o nome do... Rancho do Batista, né, Branquinho? O Rancho do Batista, amanhã, baita festa. É amanhã, né? Tinha uma mana minha que tava se adiantando, achou que era domingo passado, né? É reinauguração, né? Reinauguração do Rancho do Batista. Mãe, alô, seu Walter Batista, parabéns aí por dar todo esse apoio para nossa cultura gaúcha, né? Para todos os músicos, enfim, que recebem as famílias, né? Que são tradicionalistas ou não, são recebidas muito bem lá no Rancho do Batista. Amanhã, então, reinauguração com uma baita festa, churrasco e acompanhamento. Será que o tio Luiz Carlos vai lá também? Não, o tio Luiz Carlos vai viajar, né? O tio Luiz Carlos vai dar uma viajada. Então canta pra nós aí do Carlinhos Gonçalves, seu Walter Batista.

ano depois do Walter Batista com o Estradeiro do Carlinho, convidar o Claudiomir Escobar, ó. Vai, tá, abraço pro Claudiomir Escobar. Gostou, Claudiomir? Gostou? Me paga, Claudiomir. Porca véia cantando pra nós, então.

passa muito rápido e a gente se entrete, né? Vai se entretendo com os nossos amigos ouvintes, mateando aqui, prosendo com meu irmão, mano Branquinho, as que coisa gaúcha, né? Ouvimos aí o Walter Batista, né? Que amanhã, lá no Rancho do Batista, há churrasco e acompanhamentos, programa de rádio, e aquela festança toda lá no Rancho do Batista amanhã, pessoal, né? Churrasco, é fundamento lá sempre, né? E o Porca Véia, Padrinho Valdemar, foi pra ti, Padrinho Valdemar, pro Claudio Miro, dançador de rancheira, e a comadre Rosinha, né? Dançador de rancheira, baile animado aí com o Porca Véia. Ô, meu amigo Vicente Ávila, né? Vicente, obrigado. Vai escrevendo aí, Vicente, vai escrevendo, que é bom divulgar o teu galeto, né? O teu frango assado, frango temperado, enfim, tá? Vai escrevendo aí que nós já vamos divulgar. Tchê, minha amiga Maria, vamos colaborar amanhã nesse bingo, às 15h, né? Lá no Piquete da Vila dos Quilca, tá? Um baita bingo, uma baita premiação, né, Maria? Primeira rodada, 10 quilos de arroz e um fardo de refri na barra, fundo, 5 pacotes de coxa e uma manta. Segunda rodada, 10 quilos de arroz na barra e mais um fardo de cerveja. Fundo, um pacote de coxa e um fardo de refrigerante. Terceira rodada, 15 quilos de arroz, um fardo de refri na barra. Fundo, 5 pacotes de coxa e um jogo de talher 24 peças. Quarta rodada, lá nos Quilca amanhã, 15 quilos de arroz na barra e mais um fardo de cerveja. Fundo, um pacote de coxa e uma chaleira elétrica. E na última rodada, né, Maria? Lá nos Quilca amanhã, 20 quilos de arroz na barra, mais um fardo de refrigerante, fundo, 10 pacotes de coxa e um liquidificador, tá bom? Amanhã, bingo beneficente, uma garotinha, a família precisando de recursos aí para o tratamento de saúde, né? Vila dos Quilca, né? Bingo beneficente, tratamento de saúde de uma menina, desde já agradeço, não precisa agradecer. Tamo junto, tá bem, Maria? Maria, todo o pessoal lá da Vila dos Quilca aí, toda a família aí, estamos juntos aí para ajudar. Ajudar. Se não precisar, ajudar melhor. Mas se tiver que contar comigo aí, conte comigo aí, tá bom, pessoal? Opa, Padrinho Valdemar, não dei o de casa em Taper. Tá escutando o nosso programa. O Paulo Bidinotto tá escutando o programa também. Ao redor do fogo, preparando uma boia, né, Paulo Bidinotto? A Marisa, a Marilda. Marilda, um grande abraço pra Marilda. E o Paulo Bidinotto aí, casal de amigos da gente há muitos anos, né, Paulo? Obrigado pela audiência. A vó Lígia também escuta o programa, né, Branquinho? A vó Lígia, ali na Fausto Lourenço Aquino. Alô, vó Lígia! Aquele abraço, vó Lígia, Deus abençoe. E amiga Sueli. A Sueli também, né? Tá escutando o programa. A Sueli foi prenda, né? Foi prenda junto com a minha mãe. Foi prenda ali no Piquete Revivendo o Passado da Engenharia, né, Sueli? Tá, um grande abraço aí pra ti, que Deus sempre abençoe vocês aí e toda a família, tá bem? Muito obrigado aí pela audiência na Fausto Lourenço Aquino. Vicente, alô Vicente, boa tarde, Bagual Véi. Aqui na escuta do programa e fazendo o tempero dos nossos frangos pra amanhã. Tá, então amanhã, frango recheado, ei, que recheio, que frango de fundamento, né, Xê? A Dilce escutando a gente também, alô Dilce. A Dilce lá na Santos Reis. Muito obrigado, Dilce, aí pela audiência. 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
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Pastor J. Weber, almoçou com nós, Branquinho. Almoçou com nós ontem. O pastor J. Weber e a esposa. Obrigado por almoçar junto com nós, viu, pastor J. Weber? Boa tarde, meu amigo Laudelino. Tenha uma tarde abençoada por nosso Deus. Que assim seja, e da mesma forma aí, pastor J. Weber. Um abraço, Bagual Véi. Cheguei agora lá de São João, tá? Do Rincão de São João. Tivemos um grande culto naquele lugar. Foi bênção de Deus. Que maravilha, né? É, e que as bênçãos se multipliquem cada vez mais no nosso interior e na nossa cidade, né, pastor J. Weber? Lá, teve um culto maravilhoso lá no Rincão de São João. Estava muito bom, sexta-feira, ao meio-dia. Sabe o que estou falando? Obrigado, Bagual Véi. É, um abraço aí, pastor J. Weber. Obrigado por almoçar com a gente, né? Muito obrigado por almoçar com a gente. Quem mais aqui? A Diva. A Diva e o Baita Véi, dançador, uma barbaridade esse baita. E toca gaita, hein? E canta muito bem também o Baita Véi. Às vezes estou escutando os programas de rádio aí, o Baita Véi cantando e tocando. Grande abraço aí, Baita Véi, Diva. Lá no Rincão do Ivaí, a minha amiga Kátia e o Ivo e família toda, né? Boa tarde, Laudelino. Roda uma música do Wilson Paim, Reencontro. Ai, ai, ai. É, tá apaixonada, né, Kátia? Tá apaixonada. Um grande abraço e muito obrigado pela audiência, amiga. Muito, muito obrigado pela audiência de vocês. É, amigos e amigas lá do Ivaí, Caçacão, Olavo Viana, Nhuporã, Lajadinho, Coldelaria do Rincão, amigos lá do Rincão da Encruzilhada, Pedro Fonseca, no Rincão da Encruzilhada. Baita abraço, obrigado pela audiência. Amigos que ouvem todas as localidades, Passo da Barca. Tchê, Passo da Barca, deixa eu ver aqui. Dia 18, né? Convidou o Mano Branquinho. Dia 18, deixa eu achar a Dona Tereza aqui. Dona Tereza, dia 18, né, Dona Tereza? Tem a festa julina. 18 de julho. 18 de julho, festa julina lá no Passo da Barca. É, convidou o Márcio Trindade, né, pra tocar um violão pra nós aí, tá, Dona Tereza? Festa julina, ali no galpão da comunidade, atrás, ali junto com a Capela Santa Rita, ali naquela comunidade, então, tem festa julina, todo mundo convidado dia 18 de julho, né, Dona Tereza? Aquele abraço, Passo da Barca, São Marcos, São Mateus, Sarandi, Círio Neigaúna, me deu um toque agora, seu Círio Neigaúna, me deu o privilégio de tomar um chimarrão, comer uma linguiça assada lá em casa ontem, né, seu Círio? Obrigado. E nos concedeu aí a nossa amizade, e deu um pouso pra nós lá, o seu Círio Neigaúna, grande amigo da gente, mora lá no Sarandi. Aquele abraço, seu Círio Neigaúna, obrigado sempre aí pela sua sintonia, tá bom, tio Círio? O Mercedes, alô Mercedes, ali nos Martique, São Miguel, Timbaúva, onde mais? Rincão do Meio, um abraço aí pra todo o Rincão do Meio, deixa onde mais é. Lá no Manuã, alô Manuã, Samburá, falei Samburá, né? Lá nos Martique, no Passo das Pedras, obrigado pela audiência. Alô Rincão de Santana, Tia Juessi,
Todo o pessoal do Rincão de Santana, São Ramão, amiga Marina. Marina tá almoçando com a gente também, né? Alô, Marina! É, obrigado, Marina, aí, obrigado pela presença aí também, almoçou com a gente ontem, né? Um grande abraço, amiga Marina. Alô, São Pedro do Butuí! Um abraço pro Capão Alto também, né? Todos os amigos aqui do Capão Alto, São Pedro do Butuí, muito, muito obrigado pela audiência de vocês. Perdão se eu esqueci de alguma localidade que a gente vai cruzando, né? A nossa mente vai indo e a gente vai falando de cada localidade aí que o pessoal que tá ligado com a gente. Bonimar, boa. Vitor, sabe que eu nunca fui convencido, Vitor? Claro, ninguém é convencido e nem o grupo São Campeiro e nem o Gildo de Freitas era convencido.

0: Olha a hora, Bagual Velho!
1: Bueno, vamos chegando 17h48. 5:48. Eu quero fazer um convite para vocês também. Para segunda-feira, das 6 até as 8 da noite, viu? Das 6 às 8 da noite, o programa Entardecer na Querência. Tá? Amigos que de repente ouvem este programa aqui, o de sábado à tarde, o programa do Bagual Velho, de repente não ouvem, mas eu convido a vocês a ouvir aí das 6 da tarde até as 8 da noite o programa Entardecer na Querência. Ouvimos do Gildo para minha amiga Nancy. Nancy gosta muito das músicas do Gildo, né, Nancy? E a dona Eva, a irmã dela, vai estar de aniversário amanhã. Baitaca tá por aí. Toda a família tá vindo aí para celebrar a vida aí, o aniversário da dona Eva, né, Nancy? Não Sou Convencido, Sou um Campeiro, também do Gildo. Walter Moraes, Lembranças do Passado. Alô, Taylor, um abraço pro Taylor. Boa tarde, Laudelino. Estamos aqui na Timbaúva. Tchê, me alcança um abraço pro seu Enio e o seu Chiru. Alô, Novinho. Opa, Novinho lá no Itaxerê. Um abraço pro Novinho, ele deu um toque pra nós aí. O seu Walter da Linheira também. Alô, seu Walter e a Rosinha. Obrigado pela audiência aí, seu Walter e amiga Rosinha, filha. O Taylor, quem ouve também é o Ildivan. O Ildivan tá fogoneando. Ele e o Paulo, né? São filhos do meu cunhado Dirceu. Lá no Itaxerê, né? Ali bem pertinho do Luiz, ali do Mercado Familhão. Alô, alô, Ildivan! Tchê, mano, branquinho, ganhei um chapéu. Ganhei um chapéu do Ildivan de fundamento, né? Que presente, Ildivan! Baita abraço aí, obrigado pela audiência, viu? Tá aí o Taylor lá na Timbaúva. Estamos aqui na Timbaúva com o ouvido grudado na programação. Se possível, roda a música Andejo com o cantor Prata da Casa, Carlinhos Gonçalves. Assina Taylor e Suzane. Alô, Taylor. Alô, Suzane. Andejo com o Carlinhos Gonçalves. Esse nós rodamos aí pra ti também. Taylor, na Timbaúva. Obrigado aí pela audiência, todo o pessoal lá da Timbaúva. Lá no Ijuí. Lá em Ijuí, meu amigo Éder. Boa tarde, meu amigo Laudelino. Ah, não, tá no Caçacan, o homem. Achei que tivesse lá pelo Ijuí. Estamos aqui pelo Caçacan, manda um alô para nós, manda sim. Um alusão aí pro Éder e toda a família lá no Caçacan. Ele é o Chiru Velho lá de Ijuí, mora lá por Ijuí, trabalha, mas final de semana ele vem aí ver a família, de vez em quando, né? Conhece o Antônio Gaúcho? Hã? Conhece o Antônio Gaúcho, o Éder? Lá do Caçacan. Quem mais tá aqui comigo? Falei aqui no Padrinho Valdemar, falei, baita abraço aí, Madrinha Sônia. Qualquer hora vão ter que tomar uns mate aí com o Padrinho Valdemar. Chimarrear com vocês aí, sempre é um privilégio. Bueno, vamos fazer o seguinte. 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

0: 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Ô, Padrinho Valdemar, vão esperar. Oh, a Rosa, viu, Branquinha? Não dou de casa em Itapera, né? Seu Walter tá escutando, ó. Boa tarde, amigo Laudelino, tudo bem? Seu Walter já ligou o rádio há horas, diz que tá escutando as marcas boas que o Bagual Velho toca. Te manda um abração pra ti e pros nossos queridos, pro nosso querido Alexandrinho, o Alexandre. É, você criou ele na frente do seu Walter da Linha. Quando puder, toca uma do Gildo. Obrigado, tá bem, Rosa? Seu Walter da Lenheira, aquele abraço. 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E a patroa Denise, aquele abraço, patrão Valmor, tá escutando o programa, patrão Valmor? Patroa Denise, dá um toque pra gente aí se estiver escutando o programa, tudo ali na 20 de setembro, só pessoas importantes, é, o seu Pedro Ivo e a dona Lira, é, são na 20 de setembro também. Alô, seu Pedro Ivo! Pedro Ivo, pai do Pedro Ivo, né? Do Vento Minuano, um grande abraço pra dona Lira e o seu Pedro. Só a gente importante na 20, todo o pessoal da 20 de setembro, aquele abraço. 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Gelo Alderino, bota música pra nós, então vamos botar aí. Garotos do Fandango, cantando as apaixonadas pra nós.
1: A pedido dos amigos, vamos

0: A Hora Bagual Véia, daqui a pouco tem mais uma vez a chamada do Olha a Hora Bagual Véia, e vou deixar pro sábado que vem, né? 6:03, 18:03, é Rádio Cultura e o programa A Estância do Cancioneiro Crioulo, programa do Bagual Véia. 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Ouvimos Garotos do Fandango, Tum Tum Tum Coração. E com esse tum-tum coração, a saudade pega aí com o grupo Os Monarcas. Compadre Lei Ramos, será que tá escutando o programa? Ah, a patroa Denise não deu de casa em pato. Tapera, patrão. Ô, Branquinho. A patroa Denise, eu não dei o de casa em Tapera. Tá escutando o programa. A patroa Denise, na 20 de setembro. E também o patrão Valmor Morgental. Ex-patrão, casal de ex-patrões aí do Tropilha Crioula. Aquele abraço. Chaveirinho! Olha! Olha! O que achou, Branquinho? Não deu de casa em Itapera, lá em Garrucho, lá na estância, ouvindo-la, fogoneando na lareira. Tá querendo o Paulo Medinotto, fogoneando e fazendo uma boia, né? Esses períodos de inverno aí, todo mundo fica em casa, fogoneando, ouvindo a programação, né? Da cultura que é a mais ouvida. Todo mundo ouve, né? Cultura, todo mundo ouve. Então, um abraço aí com o Padre Lei. Muito obrigado pela audiência. No Paraboi, a Rosalina e o meu amigo Chaveirinho. Fala aí, Chaveirinho! Ele é irmão do Luiz Augusto Gonçalves, aqui do ABA, sabia? Irmão do Luiz Augusto Gonçalves, aqui do ABA, do Rio Grande. Fala aí, Chaveirinho!
1: Oi, meu amigo. Fala, Leninho. Aqui é o Chaveirinho, o Clementino. Bota uma música pra nós aqui, pra mim, pra Rosalina. Pro Odacir e pro Thiago. Viu, meu amigo? Um abraço, fica com Deus.
2: Meus parabéns pro meu filho que tá sendo cabo.
0: Oh, parabéns, parabéns então pro filho da Rosalina, né, que é do Exército Brasileiro, né, é cabo, né? Então parabéns aí, Rosalina, parabéns, Chaveirinho, parabéns aí pela conquista do filho, que Deus continue sempre iluminando e trilhando o melhor caminho na sua vida aí, tá bom? Parabéns, Rosalina, parabéns o Iagor, Thiago, toda a família aí, e o Odacir, né, o tio Odacir, aquele abraço aí, muito obrigado pela audiência aí, tio Odacir, tio dessa gurizada aí do Chaveirinho. De 1 a 100, não podemos esquecer de ninguém. Dando uma espiada aqui, Branquinho, ó, pra não esquecer do pessoal que tá ouvindo a gente, né? Não esquecer dos amigos que deram, mandar o seu recado. Bueno, vamos fazer o seguinte? 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Ô, Gilberto Sodré também escutando o programa. Baita abraço aí, professora Vera. O Gilberto Sodré sintonizado com a gente. É o Sargento Leão. Estamos devendo uma visita aí, qualquer hora dessa vamos ter que fazer uma boia naquele galpão lá, né, Branquinho? Sargento Leão e as manas ali, toda a família aí, estão ouvindo o nosso programa. Vizinhos do Branquinho aqui na Coronel Lago. Um abraço. E vizinho do Gilberto Sodré, Sargento Leão. Sargento Leão! Família toda aí, aquele abraço. Qualquer hora vamos tomar um mate aí. Fazer uma boia nesse fogão campeiro aí, tá bom? Sargento Leão. Gilberto Sodré, vizinho ali, professora Vera. Doutor Enner Sodré, ex-patrão da nossa entidade, ex-patrão do Boitatá, aquele abraço aí também, viu? 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O Leonardo, o doutor Leonardo também ouve o programa, né? Não perde o programa. 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Meu amigo Preto, o homem Ramão, olha aqui o que o homem inventou, branquinho, ó. Olha, inventou um fogão, ó. Inventou um fogão aqui, ó, numa roda de ferro, ó. Olha aí, o que achou da criatividade aí do Preto. Alô, Preto! Um fogão aqui ele inventou numa roda de ferro. E aí ele fez a chapa. Mas parabéns aí, Preto. Parabéns aí pela criatividade. O homem Ramão, o Rodrigo. Obrigado, Preto, aí pela audiência. Minha continência pra ti, meu Preto. Minha continência aí pela tua criatividade. Pedro Hortaça, tia Flori. Vamos escutar o Pedro Hortaça aí, tia Flori. Vamos escutar, então, pra todos aqueles que já estão mais ou menos que nem nós, branquinho, meio judiadito da idade. Pedro Hortaça.

0: Olha a hora, bagual velho!
1: Ei, vou trazer o Taio Feio, depois nós vamos com a última hora, o último Olha a Hora, né, pra nós despedir depois, vamos trazer o Taio Feio depois. Ih, o Taio Feio, Jorge Guedes canta pra nós aí.

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1: Bueno, bueno, gurizada. Agora sim. Agora o último relincho do Bagual Velho. Este sábado, com a quiescência do patrão velho lá de Riba, eu espero estar com vocês aí no próximo sábado, né? Mês que vem. Mês que vem, né, Branquinho? Já é o mês que vem, sábado. Sábado já é o mês que vem. Vai ser quatro, né? Quatro dias do jantar fandango ali no Ivaí. É, meu amigo Valdecir, patrão Ramão. Então, sábado que vem, se Deus quiser, depois do programa, largamos pra São Ramão nesta grande festa de reinauguração, né? De reinauguração também amanhã do Walter Batista, né? Lá no galpão do Batista, o rancho do Batista, né? Tá, então, pessoal, todo mundo já convidado amanhã, né? Seu Walter. O Jorge Gavião, escutando o programa também. Ei, o pessoal não para, né, Diego? Fala aí, Jorge Gavião.
2: Boa noite, Lodelino. Temo já chimarrendo com a erva mate tumeleiro. Viu, tem um ouvinte teu que tá sempre na escuta do teu programa, até inclusive tá escutando lá em Viamão.
1: Viamão?
2: O Edson.
1: O Edson.
2: O irmão da dona Elizabeth, a esposa. Cunhado. É teu ouvinte, escuta todos os dias teu programa das seis. E escuta, e tá escutando agora esse aí. Tá, ele é teu ouvinte, só que ele esteja trabalhando pra não escutar. Tá? É o Edson Barbosa.
1: Ei, Edson Barbosa.
2: Lá em cima. Tá escutando lá, manda um chasque pra ele lá. Se desse tempo, mandar aquela música do que o Walter Moraes gravou do Batista, aquela letra última aí. Manda pra nós, que é Galdeira aquela música. Um abraço, Lodelino. Um bom fim de semana.
1: Olha aí, que maravilha, né? Baita abraço aí, então, familiar aí do Jorge Gavião. Ouvindo a gente, né, cara? Que baita programação. Obrigado aí, Jorge Gavião, por nos informar aí, a família toda ouvindo o programa. O meu vizinho de rua ali, o Edson, o Everton Andrade. Grande abraço aí pro Everton, na audiência. Ótimo programa, Laudelino. Muito obrigado, Everton. Foi nosso patrocinador também, o Everton. Baita abraço, Everton. Muito obrigado pela audiência. O Uruguaiana e a Tereza ali ao lado do Boitatá. Boa noite, Laudelino. Estamos na escuta com um chimarrão aí tupetudo com a erva matomeleiro. Baita abraço então aí pro Uruguaiana aí, tá ligado na programação. Ele e a Tereza ali ao lado do Boitatá. Tchê, acho que era isso, né? Era isso, né? O pessoal continua mandando mensagem, ó. Vamos ver, mais um chasque chegando aqui. Boa noite, Betine aqui. Alô, Betine. A Betine, um grande abraço aí pra Betine. Muito obrigado pela audiência, amiga Betine. Tá ouvindo a gente. Obrigado, Betine. Sintonizada com a gente, a Betine, toda a família, né, Betino? O Hildo, né? O Hildo é lá do Caçacã, né? Vamos lá no baile, Hildo. Vamos largar pro baile, né? O Hildo lá do Caçacã, o pai da Betine. Muito obrigado pela audiência aí, tá bom? Betine, Hildo, toda a família aí. A patroa Gelci Silveira Ciolim. A Gelci Silveira Ciolim. Eu quero mandar um abraço aí à patroa. Patroa Gelci Silveira Ciolim. Que ontem estava de cumpleaños. Desejar muita saúde, muita paz, muita alegria e prosperidade aí pra patroa Gelci. O Mauro e a Andréia, a professora Andréia e o Mauro estão lhe parabenizando aí, patroa Gelci. Um abraço pro patrão Flávio. Patrão Flávio também ouvindo a gente. Eu encerro o programa agradecendo a Deus pelo privilégio de ter nos encontrado neste sábado. Desejar um bom jogo aí para nossa seleção brasileira e contra o Japão aí na segunda-feira, às 14h. E depois do jogo, né, com a vitória, continuidade aí do Brasil na Copa do Mundo, às 18h nós nos encontramos aí para comemorar a vitória do Brasil, se Deus quiser, aí na segunda-feira, né? E aí eu me encontro com vocês às 18h com o programa Entardecer na Querência. E a patroa Gelci, vamos chegando aí com uma das músicas que a senhora mais gosta aí, patroa Gelci, que é do Márcio Correia, o Espírito de Ganso, em nome do Mauro, em nome de todos os seus amigos, em nome da Andréia, em nome de todos os seus amigos, sua família toda aí, em nome do patrão Flávio Luiz Ciolim, desejar muita luz, muita paz, muita alegria e prosperidade. Fiquem todos com Deus e até segunda-feira. Bom domingo, bom descanso. Espírito de Ganso encerra o nosso programa. Oh.

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1: Estamos chegando, meus amigos, estamos chegando de chapéu na nuca, louco de faceiro para mais uma edição do programa Brasil de Bombacha. Que alegria, que satisfação poder estar de volta nos microfones aqui desta rádio querida que leva a nossa programação e quando nos quatro cantos desse Brasil de meu Deus, pelas ondas do rádio, também pela internet. Vamos que vamos, gurizada, saltar pegando em mais uma edição aqui do Brasil de Bombacha, chegando coisa itabuena, gurizada, coisa buena tá chegando, vamos debulhar a música pra turma, carca fogo, meu gaiteiro.
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0: sem boia. Me deu uma fome danada. Quer saber de uma coisa? Vou ver o Denarte como é que tá. Como é que tá as panelas. Eu vou embora, pessoal. Tchau pra vocês. Oh, oh, yeah.
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6: Vamos que vamos, gurizada, vamos se esparramando aqui na programação Brasil de Bombacha, segundo bloco aqui do nosso programa. Etero Velho vai se organizando lá pela cozinha, organizando a nossa boia louca de especial nesse final de semana, frio na querência, frio no Rio Grande do Sul. O Brasil de Bombacha vai abrindo a gaita com mais música pra você.
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2: Mano Gaiteiro, velho, temos de volta por aqui na programação Brasil de Bombacha. Como é que tá a coisa, meu galo? Tudo bueno, che? Como é que foi a semana? Tudo nos conforme. Que coisa bagual, meus amigos. Que coisa bagual. A gente pelhando com a sorte aí. Mais uma semana de luta, mais uma semana de labuta, né? Friozito aqui no Rio Grande. Mas nós não flochemos, né? Chegar o chá da... não flocha. Nem o lançante, né, Gaiteiro, velho? Que coisa buena, meu galo. Vamos debulhar mais música pra essa turma? Vamos carcar valendo. Vamos botar que amanhã não tá carcar fogo, meu galo.
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0: 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Mas que barbaridade, tchê!
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0: Muito bem, cantou a coruja no baile de Quero Quero e a programação Brasil de Bombacha vem chacoalhando as cordionas por aqui. Muita música buena, os destaques de ontem e de hoje você acompanha aqui na nossa programação, escolhido a dedo, meus amigos, escolhido a dedo para levar sempre a cultura véia do Rio Grande aos quatro cantos do Brasil. Lembrando aos amigos que quiserem participar conosco, deixar o seu recado, conversar um pouquinho, o telefone para contato é o 55999469618. 55999469618. Gruda o dedo aí no telefone, carca a ficha e manda tua mensagem, nos ajuda a fazer a programação aqui do Brasil de Bombacha. Tá bueno? Tá combinado então? Vamos com música, meus amigos.
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5: Vamos chegando com força, gurizada, mais um bloco por aqui, já temos do meio pro fim na programação aqui do Brasil de Bombacha, mas não clochemos, né, tia? Com o toco da adaga nós vamos pelhando e vamos fazendo a diferença no dia a dia dos gaúchos e gaúchas espalhados por esse Brasil. Brasil velho, pago de tantas e tantas histórias. E uma delas, ou melhor, várias dessas histórias foram escritas aqui, no Rio Grande do Sul. E nós, gaúchos, temos um carinho especial pela nossa história. E através do Brasil de Bombacha, vamos divulgando, né, essa história louca de Buena e convidando os amigos para que conheçam o nosso estado, para que venham até o Rio Grande do Sul conhecer de verdade o que, que é o estado gaúcho, o que, que é ser gaúcho. Tá bom, meus amigos? Vamos virar uma boa música do nosso Rio Grande e vamos debulhando de virida no mas aqui na programação. Carca fogo, meu gaiteiro.
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1: É, rapaziada, sabe a nega véia, aquela...

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1: Não te senta, meu gaiteiro, não te senta, rapaz, que é hora de música aqui no Brasil de Bombacha. Tivemos um intervalito comercial, recado dos nossos parceiros patrocinadores e mais uma volta com música, gaiteiro, velho. Não te micha, meu galo, que eu sei que tu é dos bons, tu é gaúcho, tu é dos peleador, carca-fogo.
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0: 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Eu, Charles Galpão, amigos, grande abraço, estamos juntos.
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4: Bueno, bueno, meus amigos, programação Brasil de Bombacha vai estourando o cordão das cuecas, rapaz, que tal? Meu Deus de Deus, o tempo passa de vereda, passa rápido demais e a gente já começa a ficar com saudade, né? Vamos com mais música, daqui a pouquinho retornamos, já encerrando mais um Brasil de Bombacha. Cacafogo, vai ter!
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2: Muito bem, meus amigos, programação Brasil de Bombacha chega no último bloco e nós queremos agradecer a audiência, a parceria de sempre. Prometemos voltar no próximo final de semana e deixando sempre aquela mensagem, né, de finaleira aqui do nosso programa, que Deus possa estar nos lares, nas mentes e nos corações de cada um dos amigos. Nos encontramos então no próximo final de semana aqui no Brasil de Bombacha. Aquele abraço.
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Brasil de Bombacha fica por aqui. Obrigado pela sua audiência. Até o nosso próximo programa.

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0: Muito bem, Cowgirls e Cowboys. Tá começando por aqui mais uma super edição do Vibe Sertaneja, o programa 100% sertanejo pra você que gosta, pra galera do agro. Abrindo a porteira por aqui, Jogodói tá chegando com muita música boa pra você. Cheguei chegando, viu? Dá licença que eu cheguei com meu chapelão, minha fivela na cintura e minha botinha pants. Gil Godoy na área para mais uma super edição do Vibe Sertaneja. Esse programa é especial para você que curte um sertanejo raiz, sertanejo universitário, né? Aquele sertanejo clássico. Manda ver na sua mensagem, pedidomusical.com.br. Eu cheguei chegando para agitar o seu finalzaço de semana por aqui, Gil Godoy, a locutora mais maluquete do seu rádio. Aumenta bem esse volume que a gente começa com solzeira de primeira. Eduardo Costa, Cristal Quebrado, Vibe, começou!
1: 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Eu nunca cantei, nunca toquei essa música, tem lógica?

0: pontapé inicial aqui no Vibe Sertaneja, fechando com o Fido Mijeca, casal do trecho. Fica aí que já já eu tô de volta com muito mais som, foi só o começo.
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completou 44 anos na última terça e aproveitou a data especial para sinalizar o retorno ao mundo da música. Durante a festa íntima com familiares e amigos, a cantora pegou o microfone para dar uma palhinha do próximo lançamento e refletiu sobre a nova fase profissional. A canção inédita escolhida por Simaria para entreter os convidados foi Problema. A música resgata o estilo sertanejo romântico com o qual a artista conquistou a fama ao lado da irmã Simone Mendes, na antiga dupla Simone e Simaria. Tava lindíssima, inclusive, viu? Em conversa com a Ken, a cantora falou sobre o momento atual da carreira e da vida pessoal. Chega aos 44 anos muito grata por tudo que vivi até aqui. Estou em uma fase de plenitude, com saúde, feliz comigo mesma e cercada de pessoas que amo. Tenho me preparado com muito carinho para os próximos passos da minha carreira e estou animada com tudo que está por vir. Esse novo ciclo representa renovação, força e muitos sonhos ainda para realizar, disse ela, que estava belíssima de branco. O retorno da cantora ao sertanejo vem acontecendo de forma gradual nos últimos meses, com maiores aparições públicas e participações em shows. Vamos continuar acompanhando, né, gente? Simaria em carreira solo, a gente acompanha, que a gente gosta da coleguinha, né? Pois é, essa boa notícia aí para os fãs da cantora que completou 44 anos na última semana. Por aqui seguimos com Vibe Sertanejo, assim, 100% sertanejo para você, meu querido. Gustavo Lima, Alana.

pra você de Sampa, você que tá comigo aí no Rio Grande do Sul. Excelente inicinho de finalzaço de semana. Encerrando super bem esse bloco com Yasmin Santos. Amor com raiva. Amor é bom, mas com raiva não sei não, viu? Ah, tem que...